0: João Mineiro Marciano, Ave Ensinada, pra gente encerrar mais um Violada Sertaneja. Mais um, né, nesse começo de semana. Obrigado pela sua audiência, pelo carinho, pela companhia de todos os dias. E é uma alegria levar até você músicas que fazem parte da nossa história, da nossa cultura. Que Deus abençoe a nossa semana, abençoe a nossa família, o nosso trabalho, os nossos sonhos e que seja uma semana maravilhosa para todos nós. Eu sou o Deluc e amanhã estaremos de volta com mais moda, curiosidade, histórias e muito mais emoção aqui no Violada. Até amanhã, fica com Deus, excelente semana, ótima segunda e até amanhã, se Deus quiser. Valeu!
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5: Olá, boa noite.
4: Boa noite para você que nos acompanha em todo o país.
5: Quinta-feira, 19 de março de 2026.
4: Vamos ao destaque do dia, caravana federativa.
5: A ação que aproxima o governo federal de prefeituras vai a São Paulo.
4: Faz entregas nas áreas de mobilidade urbana, educação, ciência e indústria petroquímica.
5: Presidente Lula destaca ações do governo para que população não seja afetada pelo preço do petróleo no mercado internacional.
6: Colocamos a Receita Federal, colocamos os PROCON para ir atrás de quem é que está aumentando de forma abusiva o preço do diesel.
4: Você vai ouvir também, Ministério do Turismo anuncia ações de apoio ao turismo em Minas Gerais.
5: Medidas prevêem suspensão temporária de pagamentos e a extensão dos prazos de carência de financiamentos por meio do Fundo Geral do Turismo.
4: E são voltadas para municípios em situação de calamidade por causa das chuvas.
5: E ainda, valorização dos professores.
4: Com carteira nacional docente, eles vão ter descontos de 15% em mais de 500 hotéis em todo o país.
5: O objetivo é favorecer os profissionais da educação em viagens durante o período de alta temporada nas férias escolares.
4: Hoje na apresentação da Voz do Brasil, eu, Mariana Jungmann e Luciano Seixas.
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4: Em São Paulo, o presidente Luiz Inácio Lula da Silva participa agora da entrega do título de doutor honoris causa ao ex-presidente do Uruguai, José Alberto Pepe Mujica Cordano, pela Universidade Federal do ABC.
5: Mujica faleceu em 13 de maio de 2025, aos 89 anos. O título foi entregue à sua companheira de vida e ex-senadora Lucia Topolansky.
4: A repórter Vanessa Casalino acompanha a cerimônia e nós vamos falar com ela agora ao vivo. Boa noite, Vanessa.
7: Oi, Mariana. Boa noite para você, para o Luciano, para os ouvintes da Voz do Brasil. O presidente Lula está aqui acompanhado de ministros. Ingressou na cerimônia ao lado de Lucia Topolansky, ex-companheira de José Alberto Pepe Mujica, senadora e ex-vice-presidenta do Uruguai. Lucia, quem recebeu o título, como vocês disseram, em memória pelo reitor da universidade. Foram 40 anos juntos, compartilhando vida e trajetória política. Presos e torturados no regime ditatorial uruguaio, se tornaram expoentes na defesa da democracia. O título de doutor honoris causa reconhece a trajetória de Mujica como líder contemporâneo, defensor da integração regional, da diversidade, da ética, da ciência, da educação e do ensino público. O ex-presidente do Uruguai é considerado um humanista, exaltou a vida simples. Para ele, a verdadeira liberdade era ser dono do próprio tempo. Tinha como compromisso a construção de uma ordem internacional justa, democrática e solidária. Governou o Uruguai entre 2010 e 2015. Morreu no ano passado, aos 89 anos, vítima de um câncer. O presidente Lula é padrinho da homenagem feita a Pepe Mujica. Além de colegas estadistas, eram amigos. Durante a homenagem ao uruguaio, Lula lembrou que Mujica enviou a ele uma carta sobre a importância da integração regional e da reunião da Unasul, que ainda seria realizada em 2023. O presidente Lula leu essa carta. Vamos ouvir um trecho.
8: As grandes decisões que movem o mundo são tomadas em outros lugares, longe da nossa mesa. É preciso construir vínculos em nossa região para que possamos juntos fazer-nos escutar a nível internacional. Os desafios que temos como humanidade requerem mais do que nunca de esforços coletivos e propostas inovadoras.
7: Pepe Mujica recebeu esse mesmo título, o de doutor honoris causa, ontem, da Universidade Federal de Minas Gerais. Mariana, Luciano, volto com você.
5: Obrigado, Vanessa Casalino, pelas informações ao vivo aqui na Voz do Brasil.
4: E mais cedo, também em São Paulo, o presidente Lula participou da caravana federativa, com entregas de equipamentos públicos e anúncios de investimentos.
5: A caravana, que já foi realizada em 16 estados, também leva informações aos prefeitos sobre programas e benefícios sociais.
4: Lula aproveitou o evento para alertar que o governo vai combater o aumento abusivo no preço dos combustíveis após a alta do petróleo no mercado internacional.
9: Foi a 17ª edição da Caravana Federativa, uma ação que realiza entregas em áreas como saúde, mobilidade urbana e obras vinculadas ao novo PAC. A ministra da Secretaria de Relações Institucionais, que coordena a caravana, Gleisi Hoffmann, disse que a iniciativa funciona como uma ponte entre o governo federal e as prefeituras.
10: Parceria fundamental nos programas e projetos do governo. Sem vocês, nós não realizaríamos esses programas e não chegaríamos na ponta atendendo a população.
9: Na saúde, foram entregues 43 ambulâncias do SAMU, além de equipamentos para unidades básicas de saúde. Na habitação, foram destinados 37,5 milhões de reais para a construção de 285 moradias em 11 cidades. Além de mais 4 milhões de reais para a contratação de 30 novas unidades habitacionais em 2 municípios. Na mobilidade urbana, o governo autorizou 118 milhões de reais para a aquisição de 83 ônibus elétricos para a capital paulista. Na educação, serão investidos 46 milhões de reais na aquisição e reforma do Instituto Federal de Cotia, ampliando a capacidade de ensino técnico. Já na área de ciência e tecnologia, foram entregues 4 novas linhas de pesquisa do acelerador de partículas nucleares, o Sirius, em Campinas, com aporte de cerca de 230 milhões de reais, além da doação de 2 mil computadores para ações de inclusão digital. E cooperativas e associações de catadores de materiais recicláveis vão receber equipamentos no valor de quase 4 milhões de reais. Durante o evento, foram sancionados projetos de lei para apoiar a agricultura familiar no estado e para a redução de tributos federais sobre as indústrias química e petroquímica. O vice-presidente e ministro do Desenvolvimento, Indústria, Comércio e Serviços, Geraldo Alckmin, destacou a importância da redução de impostos no atual contexto mundial.
11: São 3,1 bilhões para a indústria petroquímica e química. E vem, presidente, no momento exato, porque infelizmente com a guerra aumentou o preço de gás natural.
9: O presidente Lula falou sobre o cenário econômico e destacou que o governo está trabalhando para que a população não seja afetada pelo aumento do preço do petróleo no mercado internacional. Ele lembrou que já foram adotadas medidas e que não há motivos para o aumento dos preços dos combustíveis.
6: Colocamos a Receita Federal, colocamos os PROCON para ir atrás de quem é que está aumentando de forma abusiva o preço do diesel, porque não é necessário aumentar as bombas para o trabalhador. Então hoje nós estamos aqui em São Paulo com muita gente da Polícia Federal fazendo fiscalização da distribuidora, porque nós não vamos permitir.
9: Além dos anúncios, a caravana federativa reuniu estandes de mais de 30 ministérios e autarquias federais, onde os prefeitos puderam tirar dúvidas sobre os programas do governo federal. Reportagem Dimas Soldi.
5: Pois é, e a ANP, Agência Nacional do Petróleo, Gás Natural e Biocombustíveis, está de olho nos preços abusivos dos combustíveis e continua realizando fiscalizações em postos e distribuidoras.
4: Esses locais estão sendo autuados pela ANP por comercialização de combustíveis adquiridos a preços anteriores, mas vendidos com preços reajustados.
5: A fiscalização também está analisando se há retenção de produtos com o objetivo de forçar artificialmente a subida dos preços.
4: E você, cidadão, pode contribuir com essa fiscalização. Caso identifique preços abusivos, a denúncia pode ser feita pelo site falabr.cgu.gov.br ou pelo telefone 0800 970 0267. Vou repetir, 0800 970 0267.
5: Uma medida provisória publicada hoje estabelece multas e penalidades para as empresas de transportes que descumprirem o piso mínimo do frete.
4: O piso foi criado para garantir condições justas de trabalho e remuneração aos caminhoneiros, especialmente os autônomos.
5: A tabela é elaborada pela Agência Nacional de Transportes Terrestres e considera, entre outras coisas, o preço do óleo diesel.
4: A medida estabelece multas que podem variar de 1 milhão a 10 milhões de reais por operação que descumprir o piso.
12: O governo do Brasil publicou uma medida provisória nesta quinta-feira que reforça o cumprimento do piso mínimo do frete no transporte rodoviário de cargas, com o objetivo de ampliar a proteção aos caminhoneiros e aumentar a transparência nas operações do setor. Conforme anunciado ontem pelo ministro dos Transportes, Renan Filho, a medida endurece as penalidades para contratantes que descumprirem o piso do frete, com multas que podem variar de 1 milhão a 10 milhões de reais por operação, além da possibilidade de impedimento para a contratação de novos fretes. A responsabilização poderá alcançar ainda sócios integrantes de grupos econômicos, por meio da desconsideração da personalidade jurídica. Empresas transportadoras também vão poder sofrer desde a suspensão cautelar do registro até o cancelamento da autorização para atuar no setor por até 2 anos, em casos mais graves ou de reincidência. Outro ponto é o reforço na fiscalização com a integração de dados entre a ANTT, a Receita Federal e fiscos estaduais e municipais. Com essas mudanças, o governo busca fortalecer a fiscalização, coibir práticas irregulares e tornar mais efetiva a política de preços mínimos do frete rodoviário. Thaísa Vitória para a Voz do Brasil.
5: Empresas turísticas de cidades atingidas pelas chuvas em Minas Gerais vão receber apoio do Ministério do Turismo.
4: Os benefícios envolvem a suspensão temporária de pagamentos e a extensão dos prazos de carência de financiamentos por meio do Fundo Geral do Turismo.
5: A medida vale para cidades que tiveram situação de emergência e calamidade pública decretada pelo Ministério da Integração e do Desenvolvimento Regional.
4: O ministro do Turismo, Gustavo Feliciano, detalhou a portaria.
13: Quem já tem financiamento pelo Fungetur poderá suspender o pagamento das parcelas por até 6 meses e renegociar os contratos, com prazos maiores de carência. É um socorro direto para os donos de hotéis, bares, restaurantes e agências de turismo. Para quem for contratar o crédito, a carência pode ser de até 6 meses. O turismo mineiro é vital para a nossa economia e terá todo o nosso apoio para se reerguer.
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5: Para valorizar os educadores de todo o país, o Ministério da Educação criou Mais Professores, programa que prevê ações para aumentar o número de docentes e trazer benefícios a eles.
4: Uma das iniciativas do programa é a Carteira Nacional Docente, que pode ser requisitada por qualquer professor, como identificação profissional e acesso a benefícios.
5: Entre essas vantagens, eles passam a ter descontos em hotéis, plataformas de delivery e de compras, por exemplo. Saiba como ter acesso a esses serviços na reportagem de Pablo Mundinho.
15: A iniciativa faz parte de uma parceria entre os Ministérios da Educação e do Turismo e a Associação Brasileira da Indústria de Hotéis. Mais de 500 hotéis participam da ação, que oferece aos professores de todo o país descontos de até 15% em hospedagens. Os descontos fazem parte do programa Mais Professores para o Brasil, no eixo Tô com Prof, voltado à valorização da categoria. O benefício vale tanto para lazer quanto para viagens de estudo e qualificação profissional. Notícia que animou o professor Thales Cotin.
16: A gente não tem, via de regra, essa possibilidade de tirar férias fora da temporada. Então, ter essa facilidade, né, de a gente poder ter acesso à hospedagem mais barata, né, e às vezes em cidades onde você tem ali um atrativo cultural maior, tem uma circulação maior, acaba ajudando bastante, justamente para esse enriquecimento do professor e também para o lazer, né, que dá para ter as duas coisas.
15: Além da rede hoteleira, outras empresas também oferecem benefícios. Hoje, já são 45 parceiros em todo o país. O programa busca atender aproximadamente 2 milhões e 700 mil docentes e é uma forma de valorizar a carreira, como explica Rodolfo de Carvalho Cabral, secretário executivo adjunto do Ministério da Educação.
17: O Mais Professores ele vem nesse intuito de buscar tanto atrair estudantes para a carreira de licenciaturas, quanto para valorizar os nossos professores que estão na ativa. Então, esse eixo valorização ele vai ser dividido em três etapas, né? A gente vai ter a própria valorização salarial com a atualização do piso. A gente teve agora recentemente a medida provisória publicada pelo presidente Lula, que atualizou o piso e mudou a regra do piso salarial dos professores para que a gente tenha aumentos acima da inflação. Temos a Carteira Nacional Docente, que vai trazer essa identificação do professor para que ele acesse os benefícios que são destinados à sua carreira. E temos esse eixo do Tô com Prof. Tô com Prof é um convite para que as empresas públicas e privadas se unam nessa parceria para a gente valorizar os nossos professores.
15: Para participar do desconto, os professores devem apresentar a Carteira Nacional Docente do Brasil, documento oficial do Ministério da Educação. A medida vale para reservas realizadas até 31 de março de 2027. Reportagem Pablo Mundim.
4: Dados da Unesco indicam que as mulheres representam apenas 33% das pesquisadoras no mundo.
5: Para incentivar a presença feminina na ciência, o governo faz diferentes tipos de estímulos. Editais com recorte de gênero, premiações, edição de normas.
4: É o que vamos ouvir agora, na reportagem de Cleide Lopes.
18: O governo tem ampliado políticas públicas para incentivar a participação feminina na ciência. E uma dessas iniciativas que reconhece e valoriza a contribuição feminina na carreira científica é o Prêmio Mulheres e Ciência. Na edição deste ano, a professora Lília Cristina Cohen, do Instituto de Ciências da Arte da Universidade Federal do Pará, foi premiada por conta da sua trajetória como artista e pesquisadora amazônica.
19: Reflete uma possibilidade para que minhas alunas, minhas colegas, no futuro, também sejam contempladas ou com prêmios ou que tenham o seu trabalho reconhecido.
18: Esta segunda edição do prêmio contou com mais de 650 inscrições. Em outra categoria, de estímulo a jovens de 15 a 29 anos e especialmente em situação de vulnerabilidade social e econômica, Lara Dourado Borges levou o primeiro lugar. A estudante do ensino médio do Instituto Federal de Ciência e Tecnologia do Espírito Santo sempre teve curiosidade em entender como funcionam as coisas e sonha cursar mecatrônica.
20: Mostra que pessoas como eu, garotas que vieram do ensino público, podem se expandir e inovar. Elas podem pesquisar, podem ser algo mais do que elas acham que são limitadas a si.
18: Lara participa do programa Asas para o Futuro do Ministério das Mulheres, que incentiva a presença feminina em cursos nas áreas de ciência, tecnologia, engenharia e matemática, com vistas a modificar a realidade local. A secretária nacional de Autonomia Econômica e Política de Cuidados, Rosane da Silva, destaca a importância dessa iniciativa.
21: Ele exatamente incentiva que essas jovens possam, já quando elas entrarem no mercado de trabalho, elas entrarem exatamente nessas áreas onde elas são mais valorizada economicamente e socialmente.
18: Além de cursos e oficinas profissionalizantes, em parceria com institutos federais, o programa também oferece bolsas de estudo para mulheres em situação de vulnerabilidade e cuidotecas, que são espaços de cuidado infantil com atividades lúdicas e educativas. Além de fomentar o ingresso de mulheres na carreira científica, a ministra da Ciência, Tecnologia e Inovação, Luciana Santos, trouxe ainda ações adotadas pelo governo federal que incentivam sua permanência nesses espaços.
0: Por exemplo, cientistas jovens que viram mães, muitas vezes os prazos de entrega dos trabalhos, nada mudava. Então a gente mudou, não é, muito dos critérios para as entregas dos resultados da pesquisa, e isso estimula a permanência das meninas e mulheres. A gente perpassou várias das nossas ações, botou o corte de gênero. Quando tem edital, tem que ter ali uma participação feminina. Alguns programas têm equidade de gênero.
18: No Brasil, segundo o IBGE, entre as profissionais das ciências e intelectuais, as mulheres recebem, em média, 36% a menos que os homens. Para fazer frente a esses números, o governo lançou este mês de março a Política de Empoderamento de Meninas e Mulheres em Ciência, Tecnologia e Inovação. A iniciativa quer consolidar a equidade de gênero, raça, classe e diversidade como eixo estruturante das políticas públicas. Reportagem Cleide Lopes.
5: A Fundação Oswaldo Cruz firmou parceria com a empresa chinesa Wuxi Biologics para ampliar a produção de vacinas para o SUS.
4: O memorando foi assinado ontem, durante missão oficial do ministro da Saúde, Alexandre Padilha, à China.
5: E prevê o uso de capacidade produtiva internacional, intercâmbio de pesquisadores e equipes técnicas, além do compartilhamento de documentação especializada e o desenvolvimento conjunto de projetos.
4: A parceria também inclui o uso de tecnologias avançadas de fabricação.
5: Essa parceria amplia a capacidade produtiva do país e fortalece a atuação internacional da Fiocruz na área de vacinas, afirmou o ministro da Saúde, Alexandre Padilha.
1: Seja as vacinas desenvolvidas ou produzidas pela Fiocruz, que poderão ter a Wuxi como parceira na produção, ou seja, vacinas e produtos produzidos pela Wuxi que poderão ter a Fiocruz como ponto de transferência de tecnologia, desenvolvimento comum e produção. É fortalecer ainda mais, dar mais força para a nossa grande Fiocruz se aliar a uma gigante chinesa e mundial na produção de vacinas para cuidar mais da população brasileira, salvar a população brasileira. Fiocruz sai mais forte dessa nossa visita à China.
4: O acordo faz parte da estratégia do governo do Brasil para fortalecer o complexo econômico-industrial da saúde.
5: O complexo vai aumentar a autonomia produtiva nacional e reduzir a dependência externa em insumos estratégicos, especialmente vacinas e biofármacos destinados ao SUS.
4: Imóveis da União que estavam sem uso e viram casas, escolas, sedes de organizações sociais ou culturais.
5: O programa Imóvel da Gente, do governo federal, já destinou mais de 1.600 espaços do patrimônio federal dentro deste programa.
4: Tudo é feito em parceria com municípios e estados, considerando as necessidades de cada local.
22: É assim, todas juntas, que nós logo crescemos.
23: Nas rimas, elas cantam a realidade da periferia do Distrito Federal. E sem perder o ritmo da batida, elas transformam os versos em denúncia. As artistas são as MCs Aline e Ninsai, as chamadas mestres de cerimônia na cultura hip-hop, e fazem parte de um grupo de mulheres do Distrito Federal que utiliza o ritmo como ferramenta de mudança social, resistência e empoderamento. Ano passado, o grupo ganhou um espaço físico que vai funcionar em Planaltina, a cerca de 40 quilômetros de Brasília. É a Casa da Mulher no hip-hop. A nova sede foi viabilizada por meio do programa Imóvel da Gente do Governo Federal. Ravena Carmo, fundadora da casa, explica que a conquista é resultado de uma luta de mais de 10 anos.
24: Primeiramente, é um sonho, que eu acho que um sonho coletivo que ele se torna realidade,
2: ter um espaço da mulher do hip hop, ele traz um encontro, um aquilombamento. Isso é muito importante quando a gente fala do movimento social.
23: Desde 2023, o programa Imóvel da Gente, coordenado pelo Ministério da Gestão e da Inovação em Serviços Públicos, transforma lugares antes subutilizados ou sem uso em moradias, unidades de saúde, escolas, universidades, espaços culturais, áreas de proteção ambiental e terras destinadas à reforma agrária. São imóveis públicos que ganham uma nova vida e função na comunidade e que agora estão sendo aproveitados por quem mais precisa. Carolina Gabas Stucci, secretária nacional de Patrimônio da União, faz um balanço das entregas até agora.
3: A gente conseguiu agora, no inicinho desse ano, superar a meta de 1.600 imóveis destinados entre janeiro de 2023 e agora janeiro de 2026. Isso significa que a gente já beneficiou mais de 400 mil famílias em 609 municípios brasileiros.
23: A secretária Carolina Gabas cita alguns exemplos de como os imóveis estão sendo usados para melhorar a vida da população.
3: Então, esses imóveis são requalificados e viram habitação, creches e pré-escolas, unidades básicas de saúde, hospitais, muitas parcerias também com organizações da sociedade civil que prestam serviços importantes.
23: O programa envolve estados e municípios integrando e alinhando as destinações de imóveis com as necessidades locais. Ao todo, mais de 18 mil quilômetros quadrados de áreas da União já foram destinados. Isso equivale ao território de países como Kuwait, Jamaica e Líbano e corresponde a 3 vezes o tamanho do Distrito Federal. Reportagem Gabriela Noronha.
5: E essas foram as notícias do Governo do Brasil.
4: Uma realização da Secretaria de Comunicação Social da Presidência da República.
5: Com produção da Empresa Brasil de Comunicação.
4: Fique agora com as notícias do Poder Judiciário e do Congresso Nacional. Boa noite.
5: Boa noite para você e até amanhã.
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8: Você vai ouvir agora notícias do Poder Judiciário.
24: STF vai discutir se constrangimento da vítima em acusação de estupro tem repercussão geral.
25: STJ e STF realizam edição especial de projeto para análise prática de precedentes qualificados com foco na atuação da Defensoria Pública.
24: TSE define prazo de desincompatibilização para servidores do TCU.
25: Boa noite, eu sou Carlos Eduardo Cunha.
24: E eu sou Walter Lima.
25: O STF vai julgar se a questão discutida em um recurso apresentado por Mariana Ferrer tem repercussão geral.
24: A análise começa nesta sexta-feira em sessão virtual, que vai até o dia 27. Fernanda Porto.
26: O tema é tratado em recurso extraordinário ajuizado no STF por Mariana Ferrer, formada em Direito e que em 2018 denunciou o empresário André de Camargo Aranha por estupro. No recurso, Mariana afirma que quando a denúncia foi julgada, durante a audiência, ela sofreu sarcasmo, ironia, ofensas e insinuações de cunho sexual por parte do advogado de defesa do empresário acusado do crime. Por isso, pede a anulação de sentença que absolveu o acusado. O caso ficou sob a relatoria do ministro Alexandre de Moraes e será analisado no plenário virtual a partir desta sexta-feira. Os ministros vão julgar se o caso cabe ou não repercussão geral.
25: STJ recebe defensores públicos das 27 unidades federativas para o projeto Imersão.
24: A iniciativa é desenvolvida em parceria com o STF. Fátima Uchoa.
27: O objetivo do evento é promover o compartilhamento de experiências e projetos, além de incentivar estratégias de colaboração para o desenvolvimento de novas soluções que favoreçam o sistema de precedentes qualificados. Neste primeiro dia, foram apresentados painéis de discussão para promover uma visão aprofundada sobre a gestão de precedentes nos tribunais superiores e os fluxos de trabalho, além das principais ferramentas utilizadas pelo STJ e pelo STF. Nesta sexta-feira, os defensores públicos estarão no STF para a continuação do projeto Imersão, precedentes na prática.
25: Mais livros nos presídios e em unidades de internação de adolescentes em conflito com a lei.
24: Uma parceria entre o TST, a Fundação Biblioteca Nacional e a Força Aérea Brasileira pretende tornar frequente a leitura. Renata Gorga.
6: Antes mesmo da assinatura do acordo, quase 3.500 livros já tinham sido entregues, graças ao projeto, a unidades socioeducativas no Ceará, em dezembro de 2025, e a unidades prisionais no Tocantins, em fevereiro deste ano. A próxima entrega deve ser de 300 publicações à população LGBTQIAPN+, em um presídio em Minas Gerais. O transporte é feito por meio de uma parceria com a

0: Boa noite.
1: Boa noite e até amanhã.
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3: Câmara aprova projeto que aumenta penas para furto, roubo e receptação.
4: Bolsistas de pós-graduação poderão considerar tempo para aposentadoria.
3: Deputados criam um novo crime no Código Penal para punir violência vicária.
4: Boa noite. A Câmara aprovou projeto que cria novo crime no Código Penal para punir homens que agredirem filhos para punir a mulher. O repórter Antônio Vital acompanhou a votação.
5: Deputados e deputadas aprovaram um projeto que cria um novo tipo de crime no Código Penal para punir o homem que cometer violência contra filhos ou enteados com a intenção de atingir a mulher. Esse tipo de caso é conhecido como violência vicária. A proposta foi apontada como prioridade pela bancada feminina da Câmara, depois de um caso desse tipo ocorrido no início do ano. Em fevereiro, por conta de uma crise no casamento, o secretário de governo da Prefeitura de Tumbiara, em Goiás, Thales Machado, matou a tiros os dois filhos, de 8 e 12 anos, e tirou a própria vida em seguida. O crime também repercutiu no plenário da Câmara, que aprovou o regime de urgência para o projeto, apresentado pela deputada Laura Carneiro, do PSD do Rio de Janeiro, em 2024. A proposta original incluía a violência vicária entre os casos de violência doméstica contra a mulher na Lei Maria da Penha, que já prevê punição para violência física, psicológica e patrimonial. A relatora, a deputada Silvia Alves, do União de Goiás, ampliou a proposta e incluiu a previsão de um crime específico no Código Penal, chamado homicídio vicário, com pena de 20 a 40 anos de prisão, a mesma do feminicídio. A pena para o homicídio vicário pode ser aumentada até a metade se for praticado contra criança, adolescente, pessoa idosa ou com deficiência. O projeto provocou discussão em plenário. Deputados de diversos partidos defenderam que as penas para o novo crime alcançassem também mulheres autoras de violência vicária, não apenas os homens. Foi o que disse o deputado Carlos Jordi, do PL do Rio de Janeiro.
6: Ela também criou um tipo penal no Código Penal do homicídio vicário. E o homicídio vicário estabelece que matar uma criança para atingir a mulher é um crime hediondo. Uma pena de 40 anos e ainda coloca no rol de crimes hediondos. Concordo, mas também tem que ser a mulher, a sujeito ativo, ela também comete esse tipo de crime.
5: A deputada Silvia Alves, relatora do projeto, manteve a previsão de que a violência vicária é cometida por homens para atingir as mulheres, segundo ela, as principais vítimas desse tipo de crime. Ela lembrou o caso ocorrido em Goiás para justificar pena maior para os agressores.
7: Nós somos a maioria das vítimas. Os senhores, como homens, vocês podem fazer um projeto também que beneficie os homens, mas não dizer escancaradamente que vão proibir um projeto para defender mulheres no mês da mulher. Eu queria que todos vocês abrissem o coração de vocês para que a gente possa proteger não somente crianças e adolescentes, mas todas as pessoas que serão usadas por um homem como Thales, que não aceitou o pedido de divórcio da Sara, feito em agosto de 2025, depois dela descobrir uma traição.
5: O projeto que cria um novo tipo de crime no Código Penal para punir o homem que cometer violência contra filhos ou enteados com intenção de atingir a mulher, seguiu para análise do Senado. Da Rádio Câmara de Brasília, Antônio Vital.
3: Na visão de Sargento Faur, do PL do Paraná, projetos como o agravamento de penas para crimes vicários, quando pais agridem filhos para atingir as mães, são necessários para conter a violência e combater a impunidade.
4: O parlamentar também citou outras propostas que passaram pela Comissão de Segurança Pública, como o projeto que permite a exposição da imagem de criminosos e o aumento de penas para crimes como furtos de animais, de veículos e de aparelhos de comunicação.
3: O Brasil registrou recorde em feminicídios em 2025, com 1.568 mulheres assassinadas, segundo o Fórum Brasileiro de Segurança Pública. Hélder Salomão, do PT do Espírito Santo, conclama todos os poderes e a sociedade a afirmar um pacto contra a violência.
4: Hélder Salomão aponta a cultura machista como causa estrutural das agressões e sustenta que os homens devem assumir a responsabilidade pela transformação desse comportamento. Ele elogia o governo federal por iniciar a mudança e espera que a ação se prolifere por toda a sociedade.
2: Votação.
3: Câmara conclui a aprovação de projeto para aumentar penas para furto, roubo e receptação. O repórter Antônio Vital acompanhou a votação.
5: A Câmara dos Deputados concluiu a aprovação de projeto que aumenta as penas para roubo, furto e receptação de produtos. A proposta também considera mais graves, com penas maiores,

0: roubos de celulares, receptação de animais domésticos e furto ou roubo de equipamentos como cabos elétricos, necessários para a prestação de serviços essenciais. A receptação é o crime de adquirir produtos roubados ou furtados. Furto é subtrair algo sem violência e roubo é com violência ou ameaça. O projeto, apresentado pelo deputado Kim Kataguiri, do Missão de São Paulo, tinha sido aprovado pela Câmara em 2023 e depois disso foi alterado pelo Senado, que reduziu algumas penas. O projeto retornou à Câmara e o relator, deputado Alfredo Gaspar, do União de Alagoas, rejeitou a maioria das alterações feitas pelos senadores. De acordo com o texto final, a pena de furto, que hoje é de 1 a 4 anos de prisão, sobe para 1 ano e 6 meses a 6 anos. A pena pode ser ainda maior no caso de agravantes, como furto de cabos elétricos, carros, animais de produção, como gado, animais domésticos e aparelhos celulares. Nesses casos, as penas podem chegar a 10 anos de prisão. Já a pena de roubo, que hoje é de 4 a 10 anos de prisão, sobe para o mínimo de 6 e o máximo de 10 anos. Mas se resultar na morte da vítima, a pena mínima sobe de 20 para 24 anos de prisão. A máxima permanece em 30 anos. Já para receptação, ou seja, adquirir produto roubado, a pena mínima, que hoje é de 2 anos, sobe para 4 anos. E a máxima, que hoje é de 5 anos, sobe para 8 anos de prisão. A proposta ainda cria no Código Penal o crime de transportar, ocultar ou vender animal doméstico roubado, com pena de 3 a 8 anos de prisão. O relator, deputado Alfredo Gaspar, defendeu o aumento de penas.
1: O Brasil vive uma epidemia não apenas de homicídios, mas também de crimes patrimoniais. Estamos agravando a pena dos crimes de furto, roubo e estelionato. Chega de bandidagem livre para cometer crime. Endurecemos pena porque a sociedade precisa, o direito exige e a bandidagem merece.
0: Deputados contrários à proposta criticaram a eficácia de aumentar penas. Para o deputado Tarcísio Mota, do PSOL do Rio de Janeiro, o número de presos no país triplicou nos últimos anos, sem que isso tenha aumentado a sensação de segurança da população.
2: A gente está de novo utilizando o legítimo medo das pessoas diante de um cenário de insegurança e de violência para tomar medidas que aparentemente resolvam os problemas, elementos que nunca vão resolver. O Brasil aumentou a sua população carcerária em 257% nos últimos 25 anos e a sensação de insegurança e de violência segue existindo. Triste uma sociedade que dá mais valor ao patrimônio do que às pessoas e utiliza slogans no lugar de debater racionalmente a segurança.
0: O projeto que aumenta as penas para roubo, furto e receptação de produtos, bem como considerar agravantes a subtração de celulares, veículos e cabos elétricos, seguiu para a sanção presidencial e pode virar lei. Na Rádio Câmara de Brasília, Antônio Vital.
3: Política.
4: Chico Alencar, do PSOL do Rio de Janeiro, pede o afastamento de deputados condenados pelo STF por desvio de emendas. Ele entrou com representação junto à mesa diretora, sob o argumento de que a permanência dos parlamentares compromete a credibilidade da Câmara.
5: Chico Alencar cobra o envio imediato do caso ao Conselho de Ética para aplicação de medida cautelar. O deputado defende que a Casa adote providências em nome da ética, da transparência e do bom uso do dinheiro público, garantindo um bom exemplo para a sociedade.
4: Ivan Valente, do PSOL de São Paulo, critica a permanência no exercício das funções de deputados condenados por desvios de recursos de emendas. Ele lamenta a falta de punição automática e aponta que há dezenas de casos semelhantes sob análise no STF.
5: Ivan Valente denuncia o uso de emendas sem rastreabilidade como mecanismo de incentivo à corrupção. Ele solicita que, em nome da transparência e da integridade, o Conselho de Ética encaminhe o mais rápido possível os casos ao plenário para julgamento.
4: Sargento Gonçalves, do PL do Rio Grande do Norte, critica a atuação do STF no caso de Jair Bolsonaro, alegando que o ex-presidente estaria sendo alvo de perseguição política. O parlamentar também sustenta que há uso indevido de instituições contra opositores do governo.
5: Sargento Gonçalves condena ainda a forma como a atual gestão federal tem tratado de temas como segurança pública e combustíveis. Para o deputado, há falhas na condução dessas políticas, além de uma tentativa de atribuir responsabilidades a governos anteriores.
4: Hildo Rocha, do MDB, acusa ministros do STF de pressionarem o governo do Maranhão para promover mudanças no comando do Executivo do Estado. O deputado afirma que decisões judiciais estariam sendo usadas para constranger a gestão local e favorecer interesses políticos.
5: Hildo Rocha argumenta que não há irregularidades comprovadas e afirma que as acusações do Supremo Tribunal Federal podem abrir caminho para ações da Polícia Federal sem embasamento jurídico consistente.
4: Carla Dickson, do União, acredita que a decisão da governadora do Rio Grande do Norte, Fátima Bezerra, de não renunciar ao cargo para disputar o Senado, é um ato de desespero político. A deputada sustenta que a gestão estadual colapsou financeiramente em diversas áreas essenciais.
5: Carla Dickson denuncia o atraso de pagamentos em serviços de monitoramento de preços, manutenção de rodovias e saúde pública. A parlamentar também alega que os índices da educação potiguar são os piores do Brasil.
3: Educação.
4: Câmara aprova projeto que permite contagem de tempo para aposentadoria para bolsistas de mestrado, doutorado e pós-doutorado. O repórter Marcelo Larcher tem os detalhes da medida.
6: A Câmara dos Deputados aprovou o projeto que inclui bolsistas de mestrado, doutorado e pós-doutorado no regime geral de previdência social, o que permite contagem de tempo para aposentadoria dos pesquisadores. De acordo com a proposta, os bolsistas com 16 anos ou mais que estejam matriculados em programas de mestrado e doutorado credenciados pela CAPES passam a ser segurados obrigatórios da Previdência na categoria contribuintes individuais. A CAPES é a Coordenação de Aperfeiçoamento de Pessoal de Nível Superior, uma fundação vinculada ao Ministério da Educação. Terão o mesmo direito os bolsistas de pós-doutorado em programas de pesquisa aprovados por agências oficiais de fomento. A regra vale para atividades realizadas no Brasil e no exterior. O relator da proposta, deputado Ricardo Galvão, da Rede de São Paulo, disse que a medida corrige uma distorção histórica. Segundo ele, hoje muitos pesquisadores dedicam anos à formação acadêmica em regime de dedicação integral, produzem dissertações, teses, artigos e inovação científica, mas permanecem sem proteção previdenciária.
7: As bolsas de mestrado no Brasil, para os alunos que se formam, seja qual for a área, é R$ 2.100 por mês. A bolsa de doutorado, R$ 3.100. E um pós-doutorado, depois de 6 anos de estudo e publicar trabalho, R$ 5.200. E eles não têm direito a recolhimento no INSS.
6: Deputados de oposição, como Kim Kataguiri, do Missão de São Paulo, e Marcel Van Hatten, do Novo, do Rio Grande do Sul, criticaram o projeto. Segundo eles, não há garantias de que o valor líquido das bolsas não sofrerá redução depois de paga a contribuição. O relator garantiu, no entanto, que reajustes futuros vão compensar a cobrança da contribuição. E deputados da base do governo foram na mesma linha, como a deputada Jandira Fegali, do PCdoB do Rio de Janeiro.
8: Pós-graduação no Brasil é uma etapa fundamental da inovação científica, da produção científica, principalmente todos esses bolsistas vinculados ao CNPq e CAPES, que são em número de 120 mil no Brasil. Este projeto, respondendo inclusive ao questionamento da tribuna, a contribuição é sobre o salário mínimo. Não é sobre o valor total da bolsa, é 11% sobre o salário mínimo, o que obviamente será coberto pelo reajuste da bolsa. Portanto, não teremos redução do valor da bolsa.
6: O projeto que inclui bolsistas de mestrado, doutorado e pós-doutorado no regime geral de previdência social segue agora para análise do Senado. Da Rádio Câmara de Brasília, com informações de Daniele Lessa e Antônio Vital, Marcelo Larcher.
3: Ciência e tecnologia.
5: Proposta de Luciano Dutti, do PSB do Paraná, estabelece regras para propaganda de apostas esportivas no Brasil. O deputado pretende incluir limites na Constituição para esse tipo de publicidade diante do crescimento das chamadas bets no país.
9: Hoje não existe nenhuma regulamentação sobre essa propaganda, que vem causando graves problemas de saúde, principalmente para várias pessoas, ludopatia e outras doenças que aumentaram muito neste período, que as bets estão regularizadas no Brasil.
4: Segundo Luciano Dutti, a ideia é aplicar às bets restrições semelhantes às existentes para a propaganda de cigarros, bebidas alcoólicas e medicamentos. A proposta será analisada por uma comissão especial e depois segue para a votação em plenário.
3: Direitos Humanos.
5: Padre João, do PT de Minas Gerais, celebra a sanção do ECA Digital, nova legislação que reforça a proteção de crianças e adolescentes no ambiente online. Segundo o deputado, a medida reforça o compromisso do governo em tornar a internet um ambiente mais seguro.
4: Padre João explica que a lei exige prova de maioridade e a remoção de conteúdos impróprios em até 24 horas. Ele alerta que empresas que descumprirem as regras estarão sujeitas a multa de até 10% do faturamento ou suspensão de serviços.
3: Trabalho.
5: A proposta de emenda à Constituição, que trata da aposentadoria de agentes comunitários de saúde e de combate às endemias, chegou à Comissão de Constituição e Justiça do Senado. Antônio Brito, do PSD da Bahia, comemora o avanço da matéria e pede urgência aos senadores na votação.
4: Antônio Brito salienta que a medida, fruto de uma demanda histórica e resultado de articulação ampla do Congresso com entidades representativas, garante justiça à categoria, que atua na atenção básica e é fundamental para o funcionamento do SUS.
5: Tadeu Venere, do PT, critica lideranças políticas do Paraná por se manifestarem contra a redução da jornada de trabalho para 5x2. O deputado classifica a postura como retrógrada e compara o discurso à resistência histórica contra a abolição da escravidão e o direito a férias.
4: Segundo Tadeu Venere, a gestão estadual promoveu privatizações e negligenciou o reajuste de servidores públicos nos últimos 7 anos. Para ele, ao rejeitar a jornada de 40 horas semanais, autoridades locais demonstram falta de empatia com a classe trabalhadora.
3: Comissões.
5: A Comissão de Finanças e Tributação definiu seu novo presidente. A repórter Maria Neves acompanhou a eleição.
10: A Comissão de Finanças e Tributação elegeu o deputado Merlong Solano, do PT do Piauí, para presidir os trabalhos ao longo deste ano. O novo presidente se comprometeu a conduzir a comissão com transparência e respeito ao regimento e aos acordos, de modo a evitar tensões desnecessárias que empobreçam o debate. Merlong Solano adiantou que pretende colocar 2 temas em discussão nos próximos dias. Primeiramente, devido ao escândalo do Banco Master, disse ser necessário tratar das regras do Fundo Garantidor de Crédito. Esse fundo é formado por depósitos dos bancos e serve para prevenir prejuízos de pequenos investidores no mercado financeiro.
11: No único caso, consumiu quase metade do fundo garantidor do nosso sistema financeiro. É que já fala em 50 bilhões de reais do fundo garantidor consumido em função desse escândalo grandioso do Banco Master. Imagine o que teria acontecido se tivesse passado uma emenda que foi apresentada no Senado para aumentar a garantia de 250 mil para 1 milhão de reais. Teria estourado o sistema financeiro, porque o fundo garantidor tinha 120 bilhões e se tivesse sido 4 vezes mais, teríamos chegado a uma conta de 200 bilhões. A questão que nós temos que debater é: o sistema de composição do Fundo Garantidor e de fiscalização do sistema financeiro precisa de ajustes?
10: O outro tema que Merlong Solano pretende debater é a crise dos combustíveis. Segundo afirmou, é preciso saber como estão se comportando os órgãos de proteção dos consumidores e o que pode ser feito para o Brasil não ficar à mercê de problemas internacionais, como a guerra no Oriente Médio. O deputado lembrou que o país não consome petróleo da região. Ainda assim, há aumento de preços dos combustíveis em todo o país. Da Rádio Câmara de Brasília, Maria Neves.
3: Desenvolvimento Regional.
4: Valdenor Pereira, do PT da Bahia, anuncia a realização do seminário Emendas Participativas e Desenvolvimento Regional em Vitória da Conquista. Ele afirma que o evento, marcado para o final de semana, busca definir as prioridades para a aplicação de recursos com a participação direta da população.
5: De acordo com Valdenor Pereira, o seminário reunirá lideranças de 60 municípios para debater investimentos em áreas como agricultura familiar, saúde e educação. Ele acrescenta que a reunião contará com a presença de secretários estaduais e ministros de Estado.
3: Justiça.
4: Heloísa Helena, da Rede do Rio de Janeiro, pede apoio para o seu requerimento, criado em conjunto com a deputada Fernanda Melchiona, de criação de uma CPMI do Banco Master. Segundo ela, a instauração do colegiado é necessária para fiscalizar e proteger o interesse público.
5: Heloísa Helena conclama a pressão popular para romper o que ela chama de muralha de proteção a parlamentares. A deputada defende investigação ampla e punição de envolvidos, sem distinção política, para evitar que prejuízos financeiros recaiam sobre a população mais pobre.
4: Érica Cocai, do PT, acusa o governo do Distrito Federal de manter relação irregular com o Banco Master. A deputada afirma que a instituição interferiu diretamente na gestão do BRB, com indicações para o Conselho Fiscal e decisões que levaram a prejuízos bilionários.
5: Érica Cocai também questiona a aplicação de recursos públicos pelo governo do Distrito Federal para cobrir rombos do BRB. Ela afirma que os desvios prejudicaram investimentos em serviços essenciais e em infraestrutura, como obras de manutenção de rodovias.
4: Termina agora o Jornal Câmara dos Deputados com trabalhos técnicos de Everson Urani e apresentação de Val Monteiro e Márcio Aquiles Sardi. Uma boa noite para você.
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13: 10 e 4.
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15: Já de volta, esse é o Play Sertanejo, a maior audiência sertaneja em todo o nosso Brasil, hein? É hora de Kleber e Cauã, até ficar velhinho.

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1: Fernando e Sorocaba, a participação especial de Murilo Rufi já vai sabendo, hein? Também teve Guilherme Benuto com Luan Santana e o Quarto 67. Marília Mendonça com Maiara e Maraíza, A Culpa é Dele. É, gente, essa moda aí, vou te contar, hein? Voltando a 2018, esse projeto que reuniu as três, que vai ficar guardado em nossa memória e nossos corações. E abrimos a sequência com essa moda linda, romântica de Kleber e Cauã. Até ficar velhinho. Uma boa semana pra você. Valeu pela amizade. Você que gosta, você que é amante da música sertaneja, assim como a gente. E assim, a gente já fecha aqui a nossa primeira hora, hein? Daqui a pouquinho tem mais Play Sertanejo. Eu volto já já junto com você.
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4: 10:16.
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1: É, moçada, seguimos aqui no Play Sertanejo, hein? É o Brasil inteirinho ligado com a gente, curtindo o nosso Play. Pra começar a segunda hora, tem Guilherme Santiago e a participação especial de Zezé Di Camargo e Luciano.
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1: Vai cantar bonito assim lá longe, é? Presente Camargo e Luciano!
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0: Os irmãos Henrique e Juliano, seja ex. Essa moda é ajeitada, hein? Também há as gêmeas, as irmãs, Maiara e Maraísa, Veneno e Remédio. Também teve Murilo Huff e a gente abriu a segunda hora de hoje com os irmãos Guilherme Santiago e os irmãos também, né? O Mirosmar, o famoso Zezé de Camargo, junto com o Luciano, hein? Pra Não Lembrar de Mim. Essa canção faz parte do projeto de 30 anos da dupla Guilherme Santiago. Os irmãos, né? Bom, daqui a pouco o Play volta sempre, sempre levando pra você o que é de melhor do cenário sertanejo.
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0: 10h30.
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3: Fala moçada, como é bom estar com vocês, hein? A nossa gratidão pela amizade, pela audiência, esteja onde você estiver. Vamos de moda, hein? Gente, o Hugo Henrique, ele relançou em dezembro a música Mala, que é um dos maiores sucessos da sua carreira. Essa canção, escrita e gravada por Hugo aos 11 anos de idade, marcou aí o início da sua trajetória na música sertaneja.
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0: Leonardo, hein? Ê, Leonardo, velho. Esse é bruto, hein? São mais de 40 anos. Esse artista que é amado por todos, hein? Leonardo, na regravação dessa moda, amanhã. Ainda teve Cleiton e Romário, com o Mateuzinho e Tássio e Bruno Rosa. E o Alex Medina também, né? Aí, Alex Medina é bom, hein, gente? Ainda teve o Lucas Luco, composto 24 horas, junto com Wesley Safadão, colocando todo mundo pra dançar. E abrimos a sequência com o garotão Hugo Henrique Mala. Play Sertanejo, o melhor da moda sertaneja, tá aqui pra você, hein?
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3: 10h42.
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0: Seguimos no Play Sertanejo. É uma alegria maravilhosa, uma honra contar com a sua audiência, viu? Para mais uma semana, passarmos juntos aqui na rádio, curtindo sempre o melhor da nossa música sertaneja. Para começar a sequência, tem o Bruno Rosa, a participação de Cleiton e Romário.
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0: Diego e Vitor Hugo é os artistas, hein? A moda chama-se Dona, Dona da Rua, o modão dos bons, hein? Ainda teve Humberto e Ronaldo, o Zezé de Camargo com A Frente Fria. Essa canção faz parte do projeto solo dele, o projeto Rústico. E abrimos a sequência com o garotão Bruno Rosa, Coice de Mula. Nessa canção aí teve a participação de Cleiton e Romário. Uma boa semana pra você que sintoniza aqui a nossa rádio. Um forte abraço pra vocês, hein? De segunda a sexta-feira, você confere aqui com a gente o nosso Play Sertanejo, o programa sertanejo mais ouvido do Brasil.
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3: 10h55.
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0: Como é bom, maravilhoso estar junto com vocês. Valeu demais pela sua audiência. É hora de Matheus e Cauã com Lauana Prado. Admita.
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0: Zé, Felipe e Ana Castela, Sua Boca Mente. Ainda Cristinas, teve a mineirinha Paula Fernandes com Amar de Novo. E a gente abriu a sequência com Matheus e Cauã de Mita, junto com a Lauana Prado. E assim, assim, a gente fecha muito bem a edição de hoje, segunda-feira. Um abraço especial para você que esteve com a gente. Obrigado pela audiência, pela amizade, pela companhia. Esteja onde você estiver. Amanhã, amanhã tem mais Play Sertanejo. Eu espero por você. Até lá, tchau, tchau.
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0: 11 e 9.
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0: Meia-noite 51.
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1: Espero que vocês estejam tão sedentos de rock and roll quanto vocês estão de álcool.
2: Vamos lá!

0: 4h23.
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0: 4:51.
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0: 5 e 15.
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2: Bom dia, 5:37.

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1: 5h49.
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2: Tá batendo o sino do padre já, mas é 5h58 da manhã ainda. É... 3 graus a temperatura. Não tá frio assim, gente. Como vocês estão pensando aí. Nem tá tão frio assim, né? Como vocês estão imaginando que tá frio. 3 graus a temperatura neste momento. Nessa sensação de frio aí é de 3 graus. A gente já tá acostumado, né? Ih, acostumado já. A gente acostuma com o frio, né? 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Ô Godinho, bom dia!
3: É bem triste.
2: Mas não que estamos acelerando já, Piazão. Bom dia! Um abraço ali, meu guri.

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0: Creio em Deus Pai Todo-Poderoso, Criador do céu e da terra, e em Jesus Cristo, seu único Filho, nosso Senhor, que foi concebido pelo poder do Espírito Santo, nasceu da Virgem Maria, padeceu sob Pôncio Pilatos, foi crucificado, morto e sepultado, desceu à mansão dos mortos, ressuscitou ao terceiro dia, subiu aos céus, está sentado à direita de Deus Pai Todo-Poderoso, donde há de vir a julgar os vivos e os mortos. Creio no Espírito Santo, na Santa Igreja Católica, na comunhão dos santos, na remissão dos pecados, na ressurreição da carne, na vida eterna. Amém. Ave Maria, cheia de graça, o Senhor é convosco. Bendita sois vós entre as mulheres, e bendito é o fruto do vosso ventre, Jesus. Santa Maria, Mãe de Deus, rogai por nós, pecadores, agora e na hora de nossa morte. Amém.
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12: 6:12 da manhã, bom dia. Bom dia. E aí, Tiagão? Tiago Jung. Bom dia ali, Serjão. Temos tomando um chima com o Daco. Manda um alô pro Bito. Fala do Sérgio. Trabalhava no transporte do gado, no frigorífico, dos Dalazen. Daí ele lembra. Mas não sei se o Bito tá acordado, viu, Serjão? Desse jeito aí que tá frio aí é bem complicado, né? O Bito e o Pedrão, eles têm meio que medo, assim, do frio. Bom dia, Darcy. Bom dia, Rodrigo Oliveira, lá de Nova Prata do Iguaçu. Um abraço, meu guri. Da Estância pra Venda. O Gilmar, bom dia. Nossa, tá lá em Pato Branco já o Godinho. Mas, Godinho, velho. Um abraço aí, viu, Godinho? Tô vendo que nós peguemos, né? Lá em Pato Branco, gente. Nós vamos longe, né? Bem longe. Gente, é hoje, é hoje. 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Gente, é hoje. É hoje. É hoje. Opa, bom dia.
13: Bom dia, cara.
12: Tudo bom? Dia.
13: Essa música Milagre da Santa com Felipe Falcão. Uhum. Demar Darão do Vila
12: Nova. Valeu, Demar Darão. Ô, Vilcinho, vá dormir, Vilcinho. Tá cedo. Nem clareou o dia bem ainda. 3 graus de temperatura, Vilcinho. 3 graus. Bom dia, Ronsani, Dona Margarete. Bom dia, Daniel Tomazoni também. Seu Lindomar, Dona Marilce. Bom dia, Lucimar Castelli. Pedinho do Tião Carreira e Pardinho. Diz que o dia só começa bem se acordar cedo. Bom dia pra quem tá vivo. É, Lucimar, é assim mesmo, piazão. Tem que fazer, né? O Hilário Azumira também, bom dia. Ô, Hilário, dá uma descidinha ali embaixo ali pra ver como é que tá as coisas lá, que o cara lá não apareceu mais, viu? Sumiu. Bom dia, Darcy. Bom dia, Jair Bonetti, Lucemar e Adelso também. Bom dia pro Pedrão, Dona Ilha. O Paulão, com esses frios aí, ele espera dar uma clareada no dia, né? Esquentar bem o sol. Que, na verdade, é bem complicado, né? Bem complicado. Josimar Amaral também, bom dia. Bom dia, Nédio. Pessoal da linha Gonçalves ali. Seu Itaciro Ferrari também, bom dia pra vocês aí. Tudo de bom. Bom dia, Rubens Andrade, meu amigo Rubão. Não, que já estamos acordados, Rubens. Viu? Se a gente não ir, quem que vai, né? As coisas ficam ali. As vacas ficam olhando, ficam berrando. O charedo fica gritando. Tem que fazer, tem que ir mesmo, né?

0: 6h20 da manhã já. 6h20 da manhã. Ótimo dia pra todos. Fogão de lenha. Com esse friozinho, o fogão é muito bom. Nem que fique cheirando fumaça. Bom dia, Pedrão.
1: Bom dia.
2: Ele tá lindo já aqui, é. Tá meio frio, né? Mas tá. Frio é pros fracos, né?
0: É verdade.
2: Estamos na linda aí. Deus abençoe todos vocês aí, Cláudio. Um novo dia aí que amanhecemos aí com saúde.
0: Valeu. Valeu, meu amigo Pedrão. O Pedrão não tem medo do frio, né? Pula cedo, bicho velho ali. Um abraço, viu, Pedrão? Bom dia, Rudimar. Esquentar o lombo das lombrigas, né, pia? Largar umas 5 chaleiras d'água no lombo das lombrigas, né? O homem do Jacu lá que bebia muito mate cedo lá, não vi mais, viu? Bom dia, Tito, Cachubosque. Gilmar também, bom dia. Abraço pra você ali, viu, Cachubosque? Piazada no puxa do leite aí. Bom dia pra vocês ali, ó. 6h21 da manhã, levanta mil, fortalece da cabeça aos pés. 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Gente, é hoje. Hoje sai o sorteio da TV. Então já mandou o zap ali para receber o link? Já mandou o zap ou não? 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Bom dia, dona Elzin Jung. Um abraço para vocês aí, do Rio Bocó.

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5: 6:31 da manhã já, 6:31 da manhã. Oi Henrique, bom dia. Manoel já acordou, hein, Henrique? Não vai acordar, dona Dalva. Sem dar problema, acordar cedo. É isso aí, Darcy, garantiu a participação ali, bicho, velho. O Jauri, o Jairo, o Geraldo. Osíris, bom dia. O Ferruja. Não, o Ferruja acordou já. Madrugou, homem. Bom dia.
6: Bom dia.
5: Opa.
6: Vamos pegar, né, Cross? Claro. Não tem o que fazer. Tá, parece que tá querendo esfriar, né?
5: Vai.
6: Parece que tá meio frio já.
5: Vai.
6: Eu não sei se não branqueou já, mas tá bom, né? Não, nem vamos falar deixa. De frio. Todo mundo já sabe que tá frio,
5: é,
6: né?
5: É verdade. Ô, Deja. Viu, Deja? Não, acho que geada não dá, Deja. Geada não dá hoje, né? Mas amanhã, meu amigo... Amanhã que tem geada prevista, né, aí pra nossa região. Meu Deus do céu. Mas não... Deja, agora eu fiquei admirado aqui. Mas não tamo indo já, né? Barbaridade. Antônio, bom dia! Rio Areia, Rio Areia, eu falei Rio Bocó, né, pessoal do Rio Areia, família Jung lá é do Rio Areia, bom dia pra vocês aí, viu, bom dia Dona Neiva Fraga também, o pessoal da Barra Bonita ali, bom dia pra vocês aí, bom dia seu Dico. Vamos participando ali, gente, até meio dia valendo as participações aí pra promoção da TV aqui da Independência, tá? Até meio-dia, vale as participações ali para você concorrer essa TV maravilhosa de 50 polegadas. 6h33, a Claf de Salto do Lontra, tem sementes e pastagens de inverno, aveia preta, bagual, para silagem, nabo, mix de cobertura, azevém, queijo mussarela, piracanjuba, fatiado ou em pedaços de 4 quilos. 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Vomir Silva, lá do Rio Empoçado, do Arroio Empoçado. Um abraço aí, seu Vomir. Mas olha, são quase vizinhos lá. São quase vizinhos. Lá do seu Junk. José Lemes, da Mandirituba. Lá de Mandirituba. Lá perto de Curitiba, acho, né? Pro lado da capital, ó. Um abraço, meu guri. 6h37 agora.

0: 6h39 já. 6h39. 6h39. Amanhã, gente, terça-feira, 23 de junho já. Acabando o mês também, né? Você foi o mês 6 do ano aí. Roveno, bom dia. Ô Zé, bom dia. Não vai fazer barulho, Zé. Leandro Neis, bom dia também. Bom dia pro Beto Filippini. Meu Deus, meteu as toras de acho que é pinheiro aquilo ali. Os gás inteiros do pinheiro e ficou dentro do fogão. Ah, isso aí queima um mês quase, né? É lenha pra mês, né? Vai encurtando, ele vai... Vai botando no fogão ali. Meu Deus do céu, gente. Que é isso? Ô, Sandro Borges, bom dia. Como é que tamo aí, Sandro Borges? Mas fazia hora que eu não vi o Sandro Borges, né? Ah, Isa, bicho, velho. Um abraço pra ti ali, viu, Sandro?
1: Bom dia.
0: Tudo certo? Lex, 100%,
1: meu caro, vamos acertar, né? Tô preocupado com o Miro. Miro sumiu. Deu em Vila Nova. O Luiz Fernandes também, né? O Luiz Fernandes tá bem desaparecido. Tô preocupado.
0: Bem desatualizado.
1: Manda uma música boa, é do Trio Parada Dura, beleza? Um
0: abraço, bom dia. Dura. Valeu, Sidney. Ah, o Luiz Fernandes tá no Mato Grosso, homem. Lá no Mato Grosso, Luiz Fernandes. Foi pra lá. Passou no Rio Grande e foi pra Mato Grosso. Bom dia, João Schelle. Ô, Hilário, o João tá de aniversário. Eu sei que o Hilário tá ouvindo aquele... Aquele ouvinte nosso ali pra baixo, ali no vizinho do João Schelle. Ele não tá acordado. O João Schelle tá de aniversário hoje, viu? É, tá de aniversário, bicho velho. Parabéns aí, João Schelle. A Marisa Rep da Silva, do Arroio Empossado também. Um abraço pra vocês ali. O Dinei também resolveu acordar cedo de madrugada hoje. Opa!
2: Bom dia,
0: Cláudio. Bom dia! Mas olha o bicharedo lá já querendo comer, estão com fome. Ah, Josenei, estão com fome o bicharedo ali.
3: Bom dia, Cláudio.
0: Bom dia.
3: Mas vou te contar uma, Cláudio, que aconteceu comigo. Homem.
0: Eu acredito.
3: O meu paió tinha muito rato.
0: Ô, louco.
3: E saí e... Achei uma gata e trouxe aquela gata.
0: Meu Deus.
3: Digo, essa gata vai matar tudo de rato, né? E daí fui cuidando. E cada vez foi aparecendo mais rato.
0: Mais rato
3: e não acabava mais nunca.
0: Uhum.
3: Comecei a negociar, fui ver. Os ratos mamando tudo na gata. A gata dando mamar pro rato. Oh. Daí cada vez tinha mais rato. Meu Deus do céu. O que tu acha dessa gata?
0: Ah, ferruja. Ô, ferruja. Barbaridade, ferruja. Não, a gata... A gata boa, né? Ela cuida dos ratinhos também, né? Meu Deus do céu. 6h43 agora, bom dia. Abençoado dia para nós. O Zé Carlos Pimentel também, bom dia. Friozinho, né? Não, tá frio. Ana Angélica também, bom dia para vocês.
4: Bom dia.
0: Bom dia.
4: Meu nome é Luiz Fernando e eu falo de São Paulo, capital do estado de São Paulo. E gostaria e quero muito participar da promoção do sorteio da Smart TV. E fico no aguardo.
0: Valeu, meu guri, Luiz Fernando lá de São Paulo, recebeu o link ali, Luiz Fernando, agora é só se cadastrar, meu amigo, só botar os dados, os nomes ali, tudo ali, tá bom, meu guri? Reinaldo Peron, um abraço, bom dia, meu guri, pessoal da Vila, pessoal que escuta nós por ali, um abraço, seu Veloso, lá dos Ovos, da Granja dos Ovos, seu Veloso, um abraço ali, meu guri, 6h44 da manhã agora.

0: Bom dia, Galdério, como é que tamo? Bom dia, Bozó. 6h46 da manhã, já um ótimo dia ali, meu guri. Bom dia também pro Thiago, pessoal de Varja Alegre, pro Maurão, bom dia. Bom dia pro Ademilson Miola. Bom dia, Miola, como é que tá? Tudo na paz aí, bicho velho? Um abraço pra ti ali, viu, meu guri? Bom dia! Bom dia, dona Ivanirce. Oh, dona tia Vanirce e o tio Jace. Não que acordo cedo, meus, acordo cedo ali na linha CTG. Bom dia pra dona Ivone Petroski também. Abraço pra vocês aí, tão acordados já também. Bom dia, Zé Preto!
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0: 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O Brasil volta a campo amanhã, gente. O Brasil volta a campo amanhã. Ontem nós tivemos a Argentina vencendo e o Messi se isolando na artilharia aí das Copas. Argentina 2, Austrália 0, França 3, Iraque 0, Noruega 3, Senegal 2, Jordânia 1, Argélia 2. Hoje tem Portugal e Uzbequistão, Inglaterra e Gana, Panamá e Croácia, Colômbia e República Democrática do Congo. Portugal entra pressionado aí após o empate na estreia, hein?

0: O Brasil aí precisa vencer, né? Para garantir também a sua vaga na próxima fase aí da Copa do Mundo 2026.
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9: 6h54 da manhã, já 6h54. Bom dia. Bom dia, bom dia, bom dia. Bom dia, Jair Padilha. Falar em Padilha, não vi mais o Padilha, né?

0: com os frios ali, eles deram as, suspenderam, né, o mate cedo ali de madrugada. Seu Elvis Tusk, bom dia Lauri, bom dia Nega, também já estão acordados. Um abraço pra vocês aí, viu? 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Ô Zé Amâncio, bom dia. Mas calculei que tu não ia acordar cedo hoje, Zé. Ô, bom dia.
1: Tem que ficar até 7h30, pelo menos. Cadê o dia que você
0: Deus
1: vai
0: ir?
1: Tocando música aí, que falando.
0: Capaz. Então
1: tá louco. Desculpa, sem voz, Zé.
0: Não, Bitelo, não. 7h30. Não, muito tarde, né? Deus o livre. Gente, tivemos uma mínima hoje de 3 graus aqui em Salto Lontra, né? O sol ainda vai aparecer hoje entre nuvens. Mas a quarta e quinta-feira, amanhã, é mínima de 3 de novo. Mas daí vai limpar o tempo, viu? Alerta amarelo de geada emitido pelo IMET para as madrugadas de quarta, quinta e sexta, com temperaturas mínimas aí de 3 graus. O tempo volta a esquentar no fim de semana, chegando aí nos 23 graus no domingo. Existe também chance já de chuva e trovoada no sábado e novamente na segunda. Vai ser desse jeito aí, né? O finzão aí de junho. E o começo do inverno, né? Que só tá começando.
2: Ô, Clóvis.
0: Oi.
2: O que tu achou do joguinho de bola da Argentina ontem? O que tu achou?
0: Barbaridade.
2: A Argentina tem que estar meio devagar, o jogo assim no segundo tempo. Mas o que tu achou do seu Lionel Messi? O
0: que eu vou falar do Messi, né? Do ETzão lá. Cara do céu, melhor do mundo, né? Melhor do mundo, pode colocar uma placa ali de melhor do mundo no cara. O cara é bom demais, é diferenciado. Viu, Sidney? É diferenciado. Rosinei Lewandowski também, bom dia. Ô, Diego Bank! Como é que tá, bicho velho? Recebeu o link ali, viu? Um abraço pra ti ali, meu guri. Nestor Angelina também, um abraço, Nestor. Um abraço aí pra vocês aí. Todo de bom, meu guri. Deixa eu ver, mas vai ter mais gente ouvindo ali. O Dona Isolete Pedroso, Dona Salete Amâncio, Antoniotti, Nadir Birkenbrock também, o Luiz Menegatti. Ô Luiz Menegatti lá no Mato Grosso, tá lá em Cuiabá, meu amigo Luiz. O Luiz já trabalhou aqui também. Um abraço, viu, Luiz? Saúde e paz aí pra família, meu guri. Veraldo Martins também, o Antônio Bruder, Gibra Fagundes, o Jairinho Lima, bom dia. O Jair Schmoller, Marinês Zanella, o Jô Mesomo, Maicon Ricken também, bom dia, Dona Madalena e o Jair. Um abraço pra vocês aí também. Já estão acordados. E também o Paulo Alves. Acordado já, o bicho velho.

0: 7:01 já da manhã. 7:01. 7:01. Você viu que tá nublado, né? Por isso que não tá tão frio assim. Aquela sensação de frio.
1: Bom dia, Piazinho.
0: Ô, Wilson Kuntz. Bom dia, Piazão. Como é que tá, Wilson Kuntz? Tudo na paz aí, bicho velho? Tudo de bom aí, Wilson Kuntz também. Tá ligado aqui no Café e Viola desta terça-feira. Terça-feira, amanhã é de São João, né? Amanhã eu acho que é São João. Um casal com experiência em granjas de poedeiras, com experiência em liderança, tá à procura aí de granja para cuidar. Quem tiver informações aí, entre em contato, que daí a gente vai passar o telefone aí do casal, tá bom? Agora 7:03.
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0: Bom dia, Valdir Fraveto, pessoal ali de Linha Carmélia, bom dia. Ô, Luizinho, bom dia. Como é que tá aí, Luizinho? Tudo na paz? Um abraço pra ti ali, bicho velho.
1: Bom dia, Clóvis. Tudo bom?
0: Bom dia. 100%, Clóvis. Mas graças a Deus, ó.
1: Clóvis, quero homenagear o meu gurizinho, Miguel Arcanjo, que hoje ele tá de aniversário. Uhum. E quero que você rode a música Amizade Sincera, com Dilão Ramos, se puder. Te agradeço, tudo de bom. Um ótimo dia, cheio de coisas boas.
0: Amém, pra nós todos aí, Vanderlei. Um abraço aí pro filho aí, tá bom? Tá do aniversário hoje também. Um abraço, os aniversariantes do dia. Seu Cláudio Lopes, um abraço, meu guri. Seu Antônio Zelon, de Nova Esperança do Sudoeste, bom dia.
7: Antônio, bom dia, atrasado.
0: Bom dia!
7: Olha! Foi um pneu, estrada não é fácil. Positivo, um abraço e bom dia, bom trabalho, não dá tempo de música hoje, só amanhã, hoje de tarde.
0: Tô na correria e os piazão ali, não? As estradas aí tão complicadas, meu piá. Um abraço para todos ali, seu Zé Caldato também, bom dia.
8: Bom dia, Clóvis.
0: Bom dia!
8: Vamos, piá. Mas... muito frio. Mas... só queria dizer para tu que... eu ouvi tu falar da história da geladeira lá, que...
0: ah, casa, verdade.
8: Barbaridade. O pai também tinha um fogão a lenha. Ele só acendia aquele fogão a lenha, botava fogo no fogão no inverno, bem bravo mesmo. Porque ele era muito quente. Imagina, se acendesse no verãozão aí, piá. Não dava para parar, homem. Dentro de casa ia para 60 graus. Aí, no inverno mesmo, ele fazia fogo, o quarteirão inteiro ali, 2 graus abaixo de zero, o quarteirão inteiro ali perto de casa ali, tava 29 graus. Homem do céu, dá pra andar sem camiseta. Valeu, Pia. Aquele abraço aí, com Deus, que Deus abençoe sempre. Ilumine sempre o teu caminho. Quer dizer que o teu programa é excelente, Pia. Sempre temos na escuta dele todas as manhãs, de tardezinha.
0: Valeu, Vilmar. Tá louco, né, Vilmar? Um abraço aí, Vilmar. Tudo de bom, meu guri. Obrigado pela sintonia, meu piá.
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0: Vambora, gente! 7:09. Ô, Biro! Ah, não, Biro, hoje tu não sai daí, né, Biro? Na beira do Fogos. Não sei se você. Vai lascar a chapa, Biro. Ai, marinante. Bom dia, Natalio! Independência FM. Valeu, gente! Um ótimo dia. Terça-feira maravilhosa pra todo mundo. Tchau!

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6: Olá amigo, minha amiga, pedimos licença para chegar mais uma vez na sua casa, no seu trabalho, né? Trazendo para você, para sua família, para todo mundo que está por aí, uma nova edição do programa O Homem e a Terra, serviço de comunicação do IDR Paraná, que é o Instituto de Desenvolvimento Rural do Paraná, e a Par Emater. Aqui na produção e apresentação estou eu, Amarildo Alba, conversando com você nesta terça-feira de lua crescente, 23 de junho de 2026. Dia Mundial do Desporto Olímpico, Dia Internacional das Viúvas, Dia Mundial das Mulheres na Engenharia e data ainda do aniversário de Farol, né, município da região de Campo Mourão, que hoje completa 33 anos de sua criação, de sua emancipação política. Nosso primeiro recado de hoje vai para você, meu amigo, para você, minha amiga, né, que é dirigente de associação, também de cooperativa da agricultura familiar aqui do nosso estado. É o seguinte, viu? Nesta última quinta-feira, a Secretaria da Agricultura emitiu aí um comunicado, né, uma nota informativa, dizendo que já trabalha, está trabalhando lá na elaboração de mais um edital de chamada pública do programa Compra Direta Paraná. Programa que adquire, né, alimentos produzidos por agricultores familiares para distribuir depois, né, para instituições aí que atendem pessoas carentes, pessoas em situação de vulnerabilidade social. Só para você saber, viu, em 2025 a Secretaria da Agricultura firmou contrato, através deste programa, né, com 188 associações, também cooperativas da agricultura familiar aqui do Paraná, investindo 77 milhões na compra de alimentos frescos, né, verduras, frutas, ovos, etc., que atenderam cerca de 400 mil pessoas em todo o estado. Então fica aqui esta informação para você já adiantar, né, a conversa sobre o assunto com o pessoal da diretoria, aí da sua associação, da sua cooperativa, né, que já podem até ir definindo, né, a lista dos alimentos que poderão vender, que poderão entregar, também a quantidade desses produtos e providenciando, né, os documentos geralmente exigidos aí para participação nessa chamada pública. Se tiver dúvidas, vai outra dica, né? Converse com o nosso técnico que trabalha aí no seu município. Se ele tem dúvidas sobre o assunto, pode buscar ajuda, né, de outro colega de trabalho do nosso instituto da região. O negócio, né, é não deixar de participar, porque essa, garanto para você, uma boa oportunidade de mercado para os produtos colhidos, né, ou processados pelos associados da sua cooperativa, da sua associação. Pois é, com a expectativa de uma safra recorde de milho safrinha, produtores, cooperativas e cerealistas aqui do nosso estado, né, aceleram a exportação da soja para outros países, né, com o objetivo, então, de liberar espaço nos armazéns para o estoque desse milho, então, que vai ser colhido daqui para frente. O analista de mercado Edmar Gervásio, lá do Departamento de Economia Rural da Secretaria da Agricultura, é quem chega aqui, então, para comentar agora para a gente esta situação. Vamos ouvir.
7: Com o avanço da colheita do milho no Paraná, que deve superar 17 milhões de toneladas nessa safra, os produtores aceleram a comercialização da soja estocada para liberar espaço nos armazéns para receber essa nova produção. Esse movimento já se reflete nas exportações. Entre janeiro e maio de 2026, o Paraná embarcou 6,72 milhões de toneladas do complexo soja, que é formado por grão, farelo e óleo, volume 8% maior que o registrado no mesmo período do ano passado. O destaque ficou para o óleo de soja, que alcançou 338 mil toneladas exportadas, um crescimento expressivo de 59% em receita. O complexo soja gerou mais de 2,9 bilhões de dólares para a balança comercial paranaense, alta de 18% em relação a 2025. No cenário nacional, o desempenho também é positivo. As exportações do complexo soja somaram 66,2 milhões de toneladas, um crescimento de 7% em volume e 15% em valor, totalizando mais de 27 bilhões de dólares para a balança comercial nacional.
6: Então, essa análise feita pelo Edmar Gervásio, com mais detalhes, você encontra no Boletim de Conjuntura Agropecuária que o Departamento de Economia Rural da Secretaria da Agricultura divulgou nesta última quinta-feira, 18 de junho, né? Documento que traz ainda informação aí sobre a cultura do Urucum, né? Aqui no nosso estado. Então, a gente viu lá nesse boletim que o Paraná tem 1.400 hectares cultivados com urucum, cultura que está concentrada em 37 municípios, né? Municípios que produzem por ano cerca de 1.600 toneladas, né? 15% da safra brasileira. O volume colhido coloca o estado, então, na condição de segundo maior produtor nacional deste corante, ficando atrás apenas de São Paulo, né? Que está na primeira colocação. Destacando ainda que o município de Paraná City, com produção anual de mais ou menos aí 1 mil toneladas, é o maior produtor nacional de urucum, né? Está na liderança e contribuindo com 7,5% da safra brasileira deste produto. Bom, agora vamos chamar a participação da engenheira agrônoma Lozane Perotti, da DAPAR, de Goiuerê, né, que vai falar do trabalho que a agência vai fazer durante a vigência do vazio sanitário da soja aqui no nosso estado, né, avisando, claro, o cumprimento dessa medida adotada pelo Ministério da Agricultura e também o que você, produtor, que tem aí na sua propriedade a soja tiguera, soja guaxa, né, a soja espontânea e que ainda não foi controlada pela geada, o que você deve fazer ou pode fazer para resolver este problema. Vamos ouvir.
8: Então, só reforçando, né, que essa é uma medida que é feita com base em lei, normativa, né, legislação. Então, o Ministério da Agricultura publica anualmente essa portaria que a gente chama, que estabelece os calendários de vazio sanitário e calendarização de semeadura. Por sua vez, a ADAPAR, que é a agência estadual, tem a responsabilidade com os seus profissionais engenheiros agrônomos de fazer essa fiscalização a campo, esse monitoramento, buscando identificar nas propriedades rurais, nas margens de estrada, né, a presença dessas plantas vivas de soja. Então, é importante a gente frisar aqui, né, que o agricultor ele faça aí o seu papel de monitorar as lavouras e para aquelas regiões onde não tenha sofrido aí com geada forte ainda, né, para que tenha eliminado essas plantas, que o agricultor faça o monitoramento e faça a eliminação dessas plantas vivas de soja. Por fim, tão importante quanto realizar o controle das plantas tiguera, né, as plantas guaxas de soja na propriedade, O produtor, ele identificando essas plantas, ele deve procurar a orientação de um profissional da agronomia, em especial se ele vai fazer essa eliminação com o uso de herbicidas, porque é esse profissional que tem a responsabilidade de verificar na propriedade, analisar toda a situação e fazer a recomendação do produto com relação à dose, né, se o produto ele é permitido para estar utilizando quando for para fazer um manejo dentro de alguma cultura já estabelecida. Então, o agricultor, para ele levar esse produto, é importante que ele leve com a receita agronômica, é importante não, é obrigatório que ele leve com a receita agronômica e com a nota fiscal esse produto para fazer a utilização e o controle das plantas tiguera. E no mais, nós colocamos aí todos os nossos escritórios da ADAPAR à disposição dos agricultores e que, se tiverem dúvida, podem nos procurar. Muito obrigada.
6: Pois aí, nesse último domingo, dia 21, o vazio sanitário da soja passou a valer também para as regiões Sul, Centro-Sul, Litoral e Campos Gerais aqui do Paraná, né? Enquanto que nas regiões Oeste, Centro-Oeste, Norte e Noroeste já estava vigente desde 2 de junho e no Sudoeste desde 12 de junho também. Bom, era este, né, o recado que a gente tinha para hoje. Vamos ficando por aqui, desejando a todos vocês uma ótima terça-feira e até amanhã, quando estaremos aqui de novo, né, nesta mesma emissora, neste mesmo horário, para conversar com você, trazer para você, aí para todo mundo, né, mais uma nova edição do programa O Homem e a Terra. Forte abraço, fiquem com Deus e até lá.
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8: Olá, tudo bem? Bom dia. 7:32, é a hora oficial do Brasil, 7:32, manhã gelada de terça-feira, 23 de junho, véspera de dia de São João. E a gente chega agora aqui na Independência para ficar com você até às 8. Jornal da Manhã já está no ar em mais uma edição.
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8: Hoje no Jornal da Manhã nós vamos conversar com o Alex Moraes, está organizando o jogo da vinda do craque Falcão aqui para a nossa região, será em Nova Esperança do Sudoeste no mês de agosto, todos os preparativos, o craque do futsal, um dos maiores jogadores de futsal de todos os tempos, Falcão estará aqui em nossa região e a gente vai trazer esse assunto, esse bate-papo então com o Alex, que está também à frente nessa organização. São 7h33, sejam muito bem-vindos, a gente chega com o Jornal da Manhã e vamos até às 8 junto com você.
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8: Muito bem, o Alex está aqui junto com a gente então, Alex Moraes, frio logo cedo, estamos aí na labuta, né, Alex? Bom dia, seja bem-vindo.
9: Bom dia, Wesley. Bom dia a todos que estão nos ouvindo.
8: Bom, Alex, estamos aí então já na organização há um certo tempo dessa vinda do Falcão. Como que surgiu a ideia de trazer o Falcão aqui para a nossa região?
9: Então, Wesley, essa ideia faz algum tempo já que nós vem conversando com o Cassir em fazer algum evento, né? Nós queríamos divulgar um pouco mais o nosso projeto ali na escolinha do Polo da Chape e achamos uma maneira de trazer alguém num porte do tamanho do Falcão para a nossa região, né? Uma coisa inédita, eu acho, no sudoeste aqui do Paraná, nunca teve presente, a não ser quando ele jogava, né? Pela, eu acho, se eu não me engano, foi pelo Sorocaba lá, que ele veio jogar contra o Marreco aqui em Beltrão, né? Isso há mais de 12 anos atrás. Então, surgiu essa ideia, troquei uma ideia com o Cassir, até que ele conseguiu, ele no começo ele estava meio assim, achando que nós não tinha capacidade, ou talvez não tinha esse cafife de trazer ele, né? Até que foi, tive que falar umas
8: duas... Tive que convencer,
9: falar umas duas, três vezes com ele ali, até ele aceitar o projeto ali, até ele aceitar a ideia e nós começar a correr atrás.
8: Muito bem. E quando que foi isso? Há quanto tempo já que estão nessa conversa? Que teve a primeira conversa?
9: A primeira conversa faz em torno de uns 6 meses, mais ou menos, atrás.
8: Uhum. No início do ano?
9: No início do ano. E ele, perdemos até, era para ser no mês 5, né? Tinha uma data disponível para nós. Como o ginásio municipal estava em reforma, né? Aí perdemos essa data. Aí passamos agora para o dia 17 de agosto.
8: 17 de agosto, então. A pessoa já pode se organizar. 17 de agosto, Falcão em Nova Esperança do Sudoeste, é isso?
9: Isso mesmo. Como eu falei, o ginásio de Salto do Lontra, nós conversamos com o Fernando. Por virtude de estar em construção ainda, né, em reforma, nós achávamos que não ia estar em tempo hábil, né, de ficar pronto, liberado pelos bombeiros, como é um evento de porte nacional, a gente pode se dizer, né? Então nós ficamos com o pé atrás, às vezes, não ficar pronto, os bombeiros não liberar a obra até o dia do evento. Aí tivemos que levar para Nova Esperança.
8: Muito bem, lá em Nova Esperança do Sudoeste também, claro, toda uma estrutura que será, já tem a estrutura e será organizado para esse dia também. Ele chega apenas no dia, vem um dia antes, como que é essa agenda para o evento?
9: Ele vai chegar no dia do evento, ó. Se eu não me engano, o voo dele chega em Cascavel na parte da manhã, nós temos que fazer esse, buscar ele lá em Cascavel, trazer ele para o hotel. Aí ele vai chegar no local do evento em torno de umas 6 horas, 3 horas antes do início.
8: Qual que é a programação para o dia lá, Alex? Como que vai ser esse evento, então?
9: Esse evento, nós vamos até aproveitar a ocasião e vamos fazer dois jogos das crianças da escolinha. Vamos fazer dois amistosos ali, sub-10 e sub-12. Vamos começar a partir das 6h30, né, às 18h30. E em seguida, 8 horas, o evento com ele. Ele vai atender até quem está comprando e adquiriu o ingresso VIP, então tem que prestar atenção, porque ele vai atender o pessoal no vestiário antes do jogo. Então, 7 horas, todo mundo tem que estar presente para tirar essa foto com ele, fazer essa programação do VIP.
8: Muito bem, então terá toda essa programação e a questão de ingresso, porque como você está explicando aí, tem ingresso VIP, tem ingresso normal, tem possibilidade de alguém que queira jogar o futebol, o futsal lá com o Falcão também, são vários tipos de situações, né?
9: Isso mesmo, nós temos três tipos de ingresso, né? Nós temos o arquibancada normal, né? Hoje está no segundo lote já, em 3 dias acabou o primeiro lote, então já entramos no segundo lote, que fica R$79,90. Tem o ingresso VIP, também acabou, esgotou o primeiro lote, ele está R$200. Você ganha a camisa do evento e ainda o direito de entrar no vestiário e tirar uma foto com o Falcão, né? E também tem quem quiser bater uma bola com ele, tanto a favor como contra, né? Porque ele vai fazer o jogo de uma hora. Então, ele joga 30 minutos para um time e 30 minutos para o outro. Então você pode jogar tanto a favor quanto contra ele.
8: Quantos ingressos, então, estão disponíveis para essa questão aí de quem quiser jogar o futsal lá com o Falcão?
9: Hoje tem 20 ingressos disponíveis, né? No caso, 20 jogadores, né? Uhum. Mas já estamos com 15. Então, disponível não, né? Temos só 5 disponíveis.
8: 15 já está confirmado, que vai 15. Jogar o futsal lá.
9: Isso, 15 jogadores já está confirmado. Então, temos mais 5 vagas ainda.
8: 5, quem quiser jogar futsal com o Falcão dia 17 de agosto... Pode garantir ainda, só tem mais 5 ingressos para essa situação então, né, Alex?
9: Isso, só 5 ingressos.
8: Só 5, então o pessoal vai ter essa honra de jogar a favor, jogar contra, mas quem jogar contra não pode também chegar muito firme no nome.
9: É, não, tá louco. É, mas é certeza que vamos levar umas nas canetas, uma lambreta.
8: Algum drible vai sair, né, porque o cara é craque realmente, né? Então tá, então tem 5 ingressos ainda, esse ingresso para jogar o futsal lá, 1 hora de jogo vai ser?
9: 1 hora de jogo.
8: Qual que é o valor, vamos repetir?
9: R$500.
8: R$500 para tirar foto, para jogar futsal com o Falcão, para fazer, enfim.
9: Aí aproveitar o evento, ganha o kit, né? O kit, a camisa e o calção do evento, né? Inclusive ficou muito bonito.
8: R$500, ganha camisa, ganha calção, isso. O kit completo, joga a bola, tira foto.
9: Isso mesmo.
8: Nossa, que maravilha. Então tá bom, aí só 5 sobrando. O outro que é o VIP para tirar foto e tal, qual que é o valor?
9: R$200 o segundo lote.
8: R$200 então o segundo lote, tá? A R$200, esse tem uma disponibilidade um pouco maior, quantos são?
9: Não, esse ele vai atender só 200 pessoas, né? Então esse aí
8: tá deve... sobrando pouco também.
9: Tá sobrando pouco, bem pouco.
8: Então olha aí, esse no valor de R$200 para tirar a foto com o Falcão, ganha alguma coisa a mais?
9: Ganha a camisa, né, do evento e ela já vem com o autógrafo dele, né? Aí você entra com a camisa no vestiário para tirar foto com ele.
8: R$200 ganha a camisa autografada e pode ir no vestiário tirar foto e claro vai assistir o evento todo.
9: É, o VIP tem um espaço reservado dentro do ginásio, né?
8: Área VIP, claro.
9: Isso, área VIP. Que vai ser um lugar melhor lá para assistir o jogo.
8: Muito bem, então R$200, ganha a camisa autografada, vai no vestiário, tira foto, conversa com o Falcão e ainda fica numa área VIP para assistir ao jogo lá do Falcão aí com o pessoal. E o ingresso normal, arquibancada, o tradicional, então agora já está no segundo lote a...
9: R$79,90.
8: Era R$59?
9: Era R$59, isso mesmo.
8: Olha, o Cassir está chegando aí também, seja bem-vindo, Cassir. Bom dia, pessoal aí do Laurino Centro Esportivo e Eventos. O amigo Cassiro também aqui junto com a gente. E a gente está trazendo as informações aí da vinda do Falcão. Então o Alex está informando aí a questão dos ingressos. E claro, é uma grande quantidade. Faltam 2 meses ainda, mas já muito ingresso já foi vendido, né, Alex?
9: Ah, com certeza. Ah, os primeiros 15 dias foi em torno aí de 30% a 40% dos ingressos já.
8: Muito bem. Tá indo aí muito bem a venda, né, Cassiro? Acordou um pouquinho mais tarde ou não? Tinha as outras atividades, né? Mas chegou aí o Cassiro também com a gente. Seja bem-vindo, Cassiro. Bom dia.
10: Bom dia, Wesley. Bom dia, Alex. Bom dia aos ouvintes. Só trazemos um pouco aí.
8: Frio temos, também, né?
10: Temos um evento ali no sintético ali das escolas, né?
8: Olha aí que legal.
10: A gente tava correndo ali, organizando e...
8: Não é que o Cassiro atrasou para vir para a rádio porque acordou tarde, é porque ele já está na lida faz tempo, né?
10: Já temos peleando que nem os outros.
8: Verdade. O Cassiro, Alex estava contando aí da vinda do Alex, do Falcão, contando para a gente aí. Será uma situação aí talvez inédita aqui na nossa região, né? Trazer o Falcão, você, o Alex, os precursores dessa ideia, né?
10: É, isso aí, uma ideia aí mais do Alex ainda, né? Tipo, ele que. Que nem os outros, o Alex, que cria essas ideias e a gente, que nem os outros, vai atrás dele, né, cara? O bicho é tinhozinho, que nem os outros. Teve essa ideia de arrojado. Teve a ideia de trazer o Falcão. Na verdade, é um grande evento, né, cara?
8: Imagina.
10: Evento aí.
9: A ideia eu coloco, se eles vão aceitar, não sei, né?
8: Fala, ideia todo mundo tem, né, Alex?
9: Vai deles aceitar ou não.
8: Claro.
10: E tá dando certo, cara, graças a Deus, tá sendo um grande evento aí, a gente tá tendo muita aceitação, muita...
8: Sem dúvida, né?
10: Então vai ser um evento histórico aí para o município.
8: É o Pelé do futsal, né?
10: É o cara, né? Ele é o Pelé do futsal, não tem nem o que discutir, né? O cara é desumano, por
8: muito claro. Craque, né? E é bacana essa questão que o Alex estava falando, porque daí ele não vai vir ali só simplesmente jogar uma partida de futsal. Vai ter toda essa questão aí com o pessoal, vai tirar foto, vai fazer, sem dúvida, muito drible bonito. Na verdade, não é um jogo em si. Claro que vai ter o jogo, mas é um evento realmente, né, Cassir?
10: É aquele negócio assim, não vai ser só um negócio, sei lá, assistir o Falcão. Você vai ter a oportunidade de estar com ele, tirar foto com ele, ganhar autógrafo dele... até jogar com ele, então é um negócio diferente, né? Não é só aquele negócio de ele estar lá e você ir lá no ginásio assistir ele. Então você tem a oportunidade, se você quiser, de estar participando com ele de um jogo, cara. Isso é uma coisa que...
8: É verdade. Né,
10: para poucos, né? É, poucos.
8: Não é para ficar para sempre, para a vida da pessoa, né?
10: É para a vida da pessoa.
9: Uma foto você jogando com ele, um vídeo você jogando com ele, isso vai ficar marcado na história de quem faz isso.
8: Né? E quem tiver lá no ginásio, por exemplo, porque... Dizer, eu pude assistir ao vivo o Falcão jogar.
9: De perto, né?
8: De perto, ali pertinho, né?
9: Ele tem um diferencial dele também, que é bem legal os eventos, que ele interage muito com a torcida, sabe? Até nós temos que deixar um locutor ali para fazer essa animação de torcida, porque ele vai no meio da torcida quando ele faz um lance, ele tira foto, ele dá autógrafo, faz selfie com as crianças. Então é bem bacana essa parte do evento.
8: É, o pessoal às vezes vai num show de um artista musical e queira ou não, o Falcão é um artista do futsal, né? E esse vai ser um evento, realmente, um evento pra, esportivo, mas um evento cultural, um evento para criança, para família, para todo mundo, para todas as idades, né, Cacir?
10: É isso aí, tipo, vai ser um evento para todas as idades, desde a criançada até a pessoa mais de idade que quiser assistir, vai ter como, tem como jogar também, então, na verdade é só querer, né?
8: E um valor super acessível, né?
10: Na verdade, hoje, se for olhar hoje, não é caro, né, para tu...
8: Não,
10: porque... Tipo, a gente tem que cobrar porque ele cobra pra mim, né?
8: Claro.
10: Então, mas senão...
9: Toda uma estrutura, né?
10: Senão se a gente pudesse fazer uma coisa assim que, né?
8: Sim.
10: Aberto pra quem... Nossa senhora, cara. Mas a gente tem que também arrecadar o dinheiro pra pagar ele, não é? Tipo, não é...
8: Ele tem o cachê dele, lucro, né?
10: Claro. É questão de trazer o cara mesmo.
9: Até então, até pra convencer o Cassir, eu tive que provar pra ele aí que nós tínhamos essa capacidade... De pelo menos pagar a despesa, sabe?
8: Tinha a viabilidade.
9: Então, né? A questão de vendas ali, graças a Deus, todo mundo abraçou, né? Comprar a ideia, nossos pacotes ali, fizemos vários produtos da venda do evento. Então, conseguimos ali na primeira semana fechar tudo, já ficamos mais tranquilos que o valor dele estava pago, né? Praticamente. Então, assim, não é visando o lucro, mas conseguimos pagar ele e, graças a Deus, assim, o evento está sendo um sucesso na região, só se fala nisso, né?
8: Com certeza.
9: Porque é que nem você fala ali, tem amantes para tudo, né? Tem um amante, por exemplo, da música, quando vem um artista famoso. Isso. O cara é famoso, a gente é apaixonado, mas nós que gostamos do esporte, nós que gostamos do futsal, não tem como não falar do Falcão, né?
8: Não tem como. E o Falcão atravessou gerações, né? Atravessa gerações. Então, jogou muito tempo e... Como a gente falou, é o craque realmente, é um jogador mundial, né? Então, e vai estar aqui, né, pertinho da gente, é maravilhoso. E como a gente falou, tá acessível, né, Cassiro? Preço acessível, o Alex estava falando, tá no segundo lote agora aí, R$ 79,90, né, Alex? Para quem quiser também tirar foto, ir no vestiário, ganhar camisa, R$ 200. E tem ainda 5 vagas por R$ 500 para quem quiser jogar o futsal com o Falcão. Só 5 vagas está sobrando. Então, realmente está bem acessível para todo mundo, né?
10: Tá acessível. Até eu vou jogar também, mas de repente eu posso vender bem mais caro a minha vaga, né?
8: Você tem que valorizar o passo, né, Cassir?
10: Mas eu vou. Não,
8: até eu
10: não
8: quero ver se o Falcão dá uma trombada com o Cassir, né?
10: Eu quero lá dar um jogo de corpo mesmo, só pra ele ficar famoso. Né?
8: Pra eternizar esse momento, a gente faz a brincadeira aqui, mas é assim mesmo. E quem quiser, então, adquirir ingresso ainda, quem está ouvindo agora aqui, porque tem ainda alguns disponíveis, como a gente falou, nas três situações. E como que faz, Alex?
9: Aqui em Salto do Lontra, nós temos o ponto de venda no Sintético Laurindo, com nós aqui da escolinha, né? Eu e a Cris estamos com os ingressos também. O restaurante do Pires, se não me engano, acho que esses três, né? Em Salto do Lontra.
10: Aqui na rádio também.
9: Aqui também. A rádio também tem disponível. Nova Esperança tem com o Loja Stang, no ginásio municipal, e o Renato Vereador.
8: E também, claro, online, né?
9: Online também. Todo mundo que está chamando nós aí através do Instagram, através das publicações, também consegue comprar no link online.
8: Isso muito mesmo. Bem, então pode acessar aí qual que é o arroba, enfim.
9: O arroba da escolinha, né? É Polo Chapecoense SL.
8: Muito bem, Polo Chapecoense SL. Pode acessar aí online no Instagram, arroba Polo Chapecoense SL.
9: Isso.
8: Muito bem, pode adquirir já o seu ingresso, aproveitar, vai chamando o Alex aí também. O pessoal tem o contato do Cassir, do Alex. Quem tiver qualquer dúvida, para ir adquirindo o seu ingresso, confirmando a sua vaga, deixando garantido, porque daqui a pouco perde, esgota o número de ingressos disponíveis e aí não tem mais o que se fazer, né, Cassir? Daí zerou. Então aproveitar.
10: Se deixar passar essa oportunidade, cara.
8: Talvez nunca mais, né?
10: Nunca mais. Tipo, o Falcão tipo, a gente tem ideia de fazer mais eventos para frente, né? Outros eventos, mas o Falcão, às vezes,
8: é difícil, né?
10: Já vai ser difícil trazer de novo para frente, né? Quem sabe futuramente, né? Mas de novo, mas...
8: O bom é garantir essa,
10: é,
8: né?
10: Garantir essa, para não perder.
9: Até mesmo pelo espaço, né? Nós temos só 800 ingressos disponíveis, né? Pelo tamanho do ginásio, então não podemos vender além disso. Então, se chegar de acabar, não vai ter como nós dar o jeitinho de colocar mais alguém lá dentro.
8: Tem que respeitar a capacidade, né?
9: Temos que respeitar.
8: Muito bem, alguma informação a mais para a gente, Alex, aí? Enfim, estamos juntos aí, tem o pessoal que está patrocinando também, você fica à vontade.
9: Tem vários
8: muita
9: parceiros.
8: Muita gente que está ajudando, né?
9: Tem vários parceiros.
8: Você e o Cassiri estão aqui, mas é muita gente por trás de um evento desse tamanho, né?
9: Sim, é bastante. Até a rádio ali com o Grupo Maria, né? O Humberto está dando um apoio super grande para nós. O Atacado Stang também, que hoje é o patrocinador master, né? Que foi o que ajudou com mais. O Renato... tem aqui a Ana da Harmoniza, tem a Ceagrival, o Ferreirinha. Ixi, se eu for falar, é bastante gente.
8: Uhum. E agradecer a todos,
9: A todos, isso mesmo.
8: E o pessoal da organização também, né, Cacique? Tem muita gente que trabalha no bastidor, que não aparece, mas que está ajudando e muito, né?
10: A gente sempre fala, sempre ressalta, né? A Cris, né? A esposa do Alex, a Cris é a. É a nossa guerreira ali que sempre tá na frente e que leva meio no peito as coisas ali. Sim. Faz tudo para nós, gente. Resulta, eu vou mais na sombra ainda do que o Alex.
8: O Alex dá ideia, o Cassir vai meio na sombra e a Cris que resolve a parada.
9: Ela que trabalha.
10: Alguém tem que trabalhar, né, cara?
8: É verdade.
9: Aí só a parte que fica na frente, só a fama vai para nós, mas quem faz é ela.
10: A gente se ajuda, mas a Cris é a nossa cabeça lá. É que nem Zoto, é que tem mais cabeça para

0: né, um gramado igual a Arena Condá. Então
1: está
0: aí a oportunidade, basta vocês querer. Procure nós ali, faz uma aula experimental e se gostar, continua com nós treinando.
2: Sem dúvida, né? Quais as idades aí que a escolinha atende?
0: Nós atendemos a partir de 4 até 16, 17 anos.
2: Olha, desde pequenininho até...
0: Nós temos uns 3 menininhas de 4 anos.
2: Olha,
0: lá,
2: que legal.
0: Olha, é coisa mais linda de ver. É do tamanho da bola e eles correndo atrás.
2: 4 aninhos até 16, então, na escolinha aí do pessoal da...
0: E são craque.
2: Olha aí.
0: São craque. E esses vão ser os diferentes.
2: É,
0: viu?
2: Só praticar, né?
0: Nossa, 4 aninhos, canhoto, bate bem.
2: Olha,
0: na bola.
2: Olha aí, que coisa linda.
0: É coisa linda. É um horário assim que em torno de uns 18, tudo da mesma idade. É a diversão.
2: É o esporte. Por isso que o esporte é maravilhoso, né? O esporte é coisa fantástica, envolve a família e deixa longe de muita coisa ruim, né? O esporte só
0: com
2: traz
0: certeza.
2: Coisa boa.
0: Com certeza.
2: Verdade. Parabéns, então, Alex, pela iniciativa, o Cassiro também. E estamos aí, claro, na parceria, estamos à disposição sempre. E vamos desejando já desde já sucesso no evento, que será, sem dúvida, sucesso.
0: Com certeza. Muito obrigado a você, Wesley, Humberto, toda a rádio, todo o grupo aí que está dando um suporte muito grande para nós aí pro evento.
2: Cassir, parabéns aí, firme sempre.
3: Eu que agradeço, Wesley, pela oportunidade, Humberto aí, o pessoal da rádio também aí, e sempre estamos à disposição também, se algum dia precisar de nós aí, temos aí.
2: Sem dúvida. Pessoal, ingresso então pro evento do Falcão, dia 17 de agosto, vão chamando o Cassir, o Alex aí, entra no Instagram, vai acessando, vai garantindo o seu espaço, tá bem? 7h52, uma breve pausa, já a previsão do tempo.
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2: Jornal da Manhã para você, 7h55 agora.
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1: Vamos lá, vamos saber como fica o tempo hoje em todo o nosso estado. Meteorologista do CIMEPAR, Bianca Ângelo, atualizando agora as informações. Manhã gelada, Bianca, conta aí como vai ficar o tempo nessa terça.
2: Após a passagem da frente fria, os eventos de chuva diminuem significativamente sobre o estado nesta terça-feira. Há apenas previsão de ocorrências isoladas de chuva fraca entre o litoral e o norte paranaense, devido aos resquícios de umidade na região. O destaque do dia fica para as temperaturas. O amanhecer foi bastante frio, especialmente no sul do estado, nas áreas próximas à divisa com Santa Catarina, onde os termômetros registraram valores abaixo dos 5 graus em municípios como Francisco Beltrão. Durante a tarde, as temperaturas seguem baixas e não apresentam grande elevação. As máximas mais altas do estado são esperadas no extremo norte, entre Cornélio Procópio e Santana do Itararé, com valores próximos dos 19 graus. Nas demais regiões paranaenses, as máximas não devem ultrapassar os 16 graus. Na região metropolitana de Curitiba, os termômetros permanecem abaixo dos 13 graus. Já o destaque para o frio mais intenso fica por conta dos municípios nas proximidades de Pato Branco e Palmas, onde as temperaturas máximas não devem superar os 10 graus. Ao longo da noite, as temperaturas voltam a cair rapidamente, aproximando-se de 0 graus na região de Palmas, o que indica alta probabilidade para a formação de geadas durante a madrugada de quarta-feira. As menores temperaturas são previstas para a metade sul do Paraná. O risco de geada se estende por uma ampla área do estado, com intensidade moderada entre Pato Branco e Cascavel e intensidade fraca, alcançando os municípios como Guarapuava, Palotina e Foz do Iguaçu. No site do CIMEPAR você encontra a previsão detalhada para cada município e região para os próximos dias. Acesse cimepar.br. CIMEPAR. Antecipamos o futuro para proteger o presente.
1: Obrigado, Bianca, pelas informações. Então, gente, conforme já vínhamos anunciando, terça-feira começa com temperaturas bem baixas aqui em nossa região. No decorrer do dia, não há previsão de chuva e, aos poucos, as temperaturas devem subir gradativamente. Mas a sensação de frio irá perdurar durante toda essa terça-feira. Aliás, amanhã e quinta-feira também o frio deve ser ainda mais intenso aqui no sudoeste. Para amanhã e quinta, ainda mais frio, possibilidade de geada na nossa região. A mínima hoje em Salto do Lontra foi de 4 graus, a máxima deve chegar a 13. Para amanhã e quinta-feira, a mínima deve ficar na casa de 1 a 2 graus aqui no sudoeste. Faltando 3 para as 8, depois do intervalo tem Copa do Mundo.
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6: De volta, 8 horas em ponto aqui no nosso Jornal da Manhã.
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6: É, Copa do Mundo é aqui na 94.1, atualizando as notícias da seleção. O Carlo Ancelotti testou Gabriel Martinelli no lugar de Rafinha no ataque do Brasil. Quem vai contar pra gente é a Daniela Esperon. Conta aí, Dani.
8: A seleção brasileira fez mais um treinamento nesta segunda-feira em Nova Jersey, nos Estados Unidos, já visando o jogo de quarta-feira contra a Escócia às 7 horas da noite, no horário de Brasília, jogo que fecha a fase de grupos. O goleiro Alisson foi poupado da atividade por conta de controle de carga. Ele ficou apenas na academia fazendo trabalhos. Agora, o grande problema para o técnico Carlo Ancelotti é em relação a Rafinha, que vem sendo desfalque, obviamente, por conta da lesão na coxa direita e está fora do próximo jogo. Neymar participou dos trabalhos normalmente com o restante do grupo, já mostrou que está recuperado da lesão na panturrilha e está liberado para jogar. Ancelotti, inclusive, já deu a entender que vai usar o Neymar nessa partida contra a Escócia. Ainda não se sabe se ele será titular ou se ele inicia a partida no banco de reservas. Para o lugar do Rafinha, Ancelotti tem opções. Luiz Henrique, Rayan e Endrick, que surgem como as principais, mas Gabriel Martinelli chegou a treinar com a equipe, né? E ele costuma atuar ali pelo lado esquerdo. Assim, o Lucas Paquetá seria deslocado mais para o lado direito, caso Ancelotti opte por entrar com o Martinelli. E o técnico italiano vai poder aí amanhã definir a equipe que vai a campo. O Brasil está empatado com o Marrocos com 4 pontos. A Escócia tem 3 e o Haiti já no ponto 8 está eliminado. Assim, é possível que a colocação final do grupo C seja definida em critérios de desempate. O primeiro deles é confronto direto. Caso permaneça igual, depois vem saldo de gols, gols marcados e cartões. Agência Rádio Web com informações da Seleção Brasileira, Daniela Esperon.
6: Obrigado, Daniela, pelas suas informações. 8:03 agora.
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6: Isso aí, Copa do Mundo é aqui na 94.1, 8 e 4, fechamos assim o JM nessa terça-feira. Obrigado a todos pela audiência e um ótimo dia para você.
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13: 8:09, bom dia para você.
14: Classificação livre.
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0: Bom dia, Independência está no ar com você a partir de agora, nessa manhã especial de terça-feira, 23 de junho de 2026. E aí, tá tudo certo? Bom demais estar com você nessa manhã especial. Bom demais estar com você comunicando nessa manhã especial. E aí, esfriou? Esfriou por aí também? Bora que bora, hein? Temperatura na casa dos 7 graus, umidade relativa do ar em 92%. E a partir de agora, eu, Marcelo Henrique, tô chegando por aqui.
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0: Tô feliz da vida e junto com você eu vou até às 10 horas da manhã com mais uma edição do nosso Bom Dia Independência. Para você que tá começando a sua manhã de trabalho junto comigo, bom dia, bom trabalho para você, que a sua terça-feira seja abençoada, linda, maravilhosa. Para você que tá em casa, vai fazer aquela faxina, já vai tirar aquela carne para descongelar para fazer o almoço meio-dia. Para você que já tá há horas na correria do seu dia, já ouvindo a Independência FM também, conte comigo e nós vamos até às 10 horas da manhã. Já já tem a nossa mensagem do dia, tem as previsões astrais do horóscopo, tem alô pros aniversariantes, tem o momento de fé, tem também a boa música desfilando por aqui na programação, tem informação do trânsito, tem informação do esporte, da Copa do Mundo. Enfim, tem muita coisa boa que eu preparei para você para essa terça-feira, tá bom? Onde quer que você esteja, fica à vontade, o WhatsApp já está liberado, 991-18-1390. Vem comigo, que o Bom Dia Independência está no ar com você a partir de agora.
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0: Como sempre, esse momento especial das nossas mensagens aqui na programação da Independência FM. Chega um momento em que a gente começa a selecionar toda e qualquer situação. Às vezes seleciona quem entra, quem sai, quem permanece na nossa vida. Começa a selecionar os ambientes que a gente começa a frequentar. Começa a selecionar as rodas de amigos. Será que pertence? Não me pertence? E essa seleção não é por arrogância, não é por egoísmo. Às vezes é porque necessitamos de estar mais conectados com pessoas que fazem mais sentido, com lugares que, ao invés de tumulto, trazem paz, assim por diante. Porque maturidade é perceber que nem toda presença ela acrescenta algo a gente. Nem toda conversa ela conecta. E nem toda companhia significa parceria. Com o tempo, a gente aprende que estar rodeado de pessoas não significa estar acompanhado. E passa a valorizar também as relações mais leves, as relações olho no olho, aquilo que é mais palpável e, por consequência, mais duradouro. Relações verdadeiras e, principalmente, recíprocas. No fim, paz emocional vale, e vale muito mais do que uma multidão de pessoas. Pensa nisso, pensa nessa mensagem para o dia de hoje e que ela faça sentido para você nessa terça-feira, tá bom? E aí? Você já deu um bom dia para alguém hoje? Para você, bom dia. Boa terça-feira, que seu dia seja abençoado, lindo, maravilhoso.

0: Leandro e Leonardo, sonho por sonho, pra gente matar a saudade aqui no nosso Bom Dia Independência nessa manhã de terça-feira, 23 de junho. E aí, tá tudo certo? Bora que bora. Fica à vontade pra participar aqui do nosso Bom Dia Independência. Fique à vontade para mandar o seu alô especial, sua participação aqui no 99118-1390, no nosso WhatsApp, que está liberado para você participar junto comigo aqui na programação. Também convido você a mandar aquele bom dia todo especial, aquela homenagem especial para aquela pessoa que está de aniversário no dia de hoje, né? A gente tem aqui o nosso quadro Aniversariante do Dia, que vai ao ar aqui no nosso Bom Dia Independência, onde a gente traz aqui as homenagens para os aniversariantes. Então, se tem alguém que está de aniversário hoje, no dia 23, tem alguém que tá aí soprando velinhas, tá? Contando idade nova. Você quer fazer aquela homenagem? Já manda pra cá sua homenagem. Quando você for mandar, manda também aí o nome completo do aniversariante. Porque o nome do aniversariante a gente coloca aqui naquela lista secreta dos aniversariantes para realizar aqui o sorteio toda sexta-feira para você. Então, já capricha na sua participação. 99118-1390. Manda aí a sua homenagem para o quadro Aniversariante do Dia. E já eu trago para você as nossas primeiras previsões astrais. Tudo que os astros dizem para você de Áries, Touro, Gêmeos e Câncer. 8h22.
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0: São 8 horas e 27 minutos, bora lá para o nosso primeiro bloco das previsões astrais para você de Áries, Touro, Gêmeos e Câncer. Áries. Hoje a Lua em Libra traz cooperação, facilitando parcerias e acordos no trabalho. No entanto, atenção para possíveis mal-entendidos à tarde e tensões familiares à noite também, Áries. No amor, novidades podem surgir, incluindo o relacionamento promissor, mas cuidado com discussões impulsivas. A cor para hoje é cor cinza. Com foco, é mais fácil ajustar as tarefas e lidar com os colegas. Cuide da sua saúde com equilíbrio e atenção, evitando aí a sobrecarga no trabalho, né? No amor, chances aparecem no trabalho e nas redes sociais também. Se já tem alguém, pratique mais aquela relação de fortalecimento e tudo mais, né? Aquela boa relação de conversa, de bom papo também, tá bom, Touro? A cor para hoje é a cor preta. Hoje tenha mais cuidado ao fazer escolhas financeiras, mas a criatividade pode gerar ganhos extras. Sua sorte e charme ajudam a conquistar, mas no fim, à tarde, fique atento às influências. No amor, seu carisma fica em alta, tornando o dia encantador. Então aproveite. A cor para hoje é a cor branca. Hoje o clima familiar é de harmonia, com bons momentos na convivência. Desabafar ajuda a aliviar tensões, mas cuidado com ansiedade e autocrítica. No amor, esteja aberto à paixão, mas evite decisões impulsivas à tarde. Mantenha calma e aproveite o dia. A cor para hoje é a cor goiaba. E dessa forma, fechamos aqui nosso primeiro bloco das previsões astrais do Bom Dia Independência. Já, já, tem mais previsões astrais para você de Leão, Virgem, Libra e também Escorpião.
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0: Vamos lá para mais um bloco das previsões astrais agora para você de Leão, Virgem, Libra e também Escorpião. Leoninos e leoninas, você brilha nas negociações e também nas reuniões hoje. No entanto, cuidado com distrações e esquecimento que podem surgir no fim do dia. Valorize seu bem-estar e desacelere também. No amor, seu charme é o seu melhor aliado, facilitando conexões e momentos divertidos. A cor para hoje é a cor amarela. Hoje a lua em Libra favorece a segurança financeira e as amizades, mas cuidado com excessos e ciúmes que podem surgir à noite. No amor, a busca por harmonia leva a concessões. Então, esteja aberto a novas conexões e mantenha o equilíbrio também, Virgem. A cor para hoje é a cor azul. Sua imagem e charme fica em destaque, ajudando você a brilhar, mas cuidado com a dificuldade de posicionar com firmeza. Sua autoestima fica elevada e o autocuidado é essencial. No amor, o seu jeito encantador atrai, então invista em seu poder de sedução também, aproveite o dia. A cor para hoje é a cor creme. Escorpião. Você pode sentir a necessidade de ficar mais isolado, buscando foco e tranquilidade, especialmente no trabalho. Aproveite para descansar a mente e no amor o coração pode ficar mais nostálgico, favorecendo aí o romance secreto e movimentos discretos. Mantenha a esperança. A cor para hoje é a cor amarela e dessa forma fechamos aqui mais um bloco das previsões astrais no Bom Dia Independência. Já já tem as últimas previsões astrais para você de Sagitário, Capricórnio, Aquário e Peixes.
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0: Esse é o Bom Dia Independência com você nessa manhã. São 8 horas e 35 minutos, temperatura 8 graus, umidade relativa do ar em 90%. Fresquinha. O solzinho já tá brilhando aqui também. Em Salto do Lontra, na nossa região, para você que está aí ligado comigo na sua casa, para você que está no seu trabalho encarando mais uma manhã de trabalho, com certeza um bom dia super alegre especial para você. Bora curtir música boa por aqui? Zezé e Luciano, para não pensar em você, bom dia!

0: barulho! Bruno e Marrone, Ligação Urbana, fechando por aqui mais uma super sequência musical do nosso Bom Dia Independência com você nessa manhã de terça-feira. São 8 horas e 47 minutos. Bom demais ter a sua companhia por aqui nessa manhã. Tá na hora de mandar aqui um abraço todo especial pra você que tá aí acompanhando a nossa programação. Muito obrigado pela sua companhia. Meu amigo Cauã, tá ligado comigo aqui, mandou um bom dia por aqui, né, Cauã? Ele falou, Bezi, tá... Hoje tá fresquinho, né, Marcelo? Mais ou menos assim, né? Mais ou menos assim. Tá fresquinho, né? Fresquinho?
1: Fresquinho, né?
0: Fresquinho, fresquinho. Forte abraço pra você, Cauã. Obrigado pela sua companhia nessa manhã. Quem mais tá mandando um bom dia super alegre especial por aqui? Deixa eu ver a Salete também. Tá mandando um bom dia. Bom dia, Salete. Tudo certo? Ô, Salete, bom dia. Obrigado pela sua companhia. O meu amigo Natálio de Joinville também tá ouvindo aqui a programação. Ô, Natálio, como é que tá por aí?
2: Bom dia, meu bonito. Beleza aí, Marcelo? Por certo, do Lontra, que hoje eu nem escutei tua mensagem, meu sono tava meio pesado. Se acordemos agora, né? Estamos aqui embaixo das cobertas ainda.
0: Ah, tá. Entendi.
2: Uma ótima terça pra nós e aquele abraço, guri. Beleza?
0: Mas olha, pra quem tem essa oportunidade de dormir até um pouquinho mais tarde aí, né? É bom, né? Friozinho que nem hoje, assim, tá? Tá no capricho, tá no capricho, né? Pra ficar aí com aquela mantinha enrolada nos pés. Alô, Vânia. Vânia Guiar também tá ligada comigo, tá mandando um bom dia por aqui. Alô, Carmen de Santa Isabel também tá mandando um seu bom dia por aqui. A Isa também tá mandando um bom dia. O emojizinho que a Isa me mandou tá mais ou menos aquele assim, ó. Sabe? É de friozinho, de bater os dentes, né? Forte abraço, Isa. Tudo de bom pra você. Obrigado pela sua companhia. Quem mais tá mandando um bom dia por aqui? A Salete também já mandou o seu bom dia por aqui. Salete, pediu música pra esquentar, né? Nesse friozinho. Meu amigo menino, o Daíus Pedroso, também tá mandando um bom dia por aqui. Alô, Daíus. Forte abraço pra você. Bom dia. Deixa eu ir mais longe um pouquinho. Deixa eu mandar um alô especial pra minha prima que tá ouvindo a programação da Independência lá em Capanema. Também tá ouvindo aqui em alto e bom som. Ela tava ouvindo as músicas aqui na programação, ouvimos Bruno Marrone, Jean Giovanni, Zezé de Camargo aí, num bloco só, né? E ela falou bem assim, isso sim são músicas pra uma terça-feira de friozinho, né? Forte abraço, ela falou, só faltou um Christian Ralph pra fechar aí, né? Já vamos ver se vai dar tempo, vamos encaixar um Christian Ralph já aqui na programação, tá bom? Paula, Ana Paula, tá ouvindo a gente lá em Capanema. Olha só que maravilha, né? Rádio Independência em todos os cantos aqui, sempre, sempre, sempre, né? É pra você que nos ouve pelo rádio convencional em 94.1, muita gente ouve pela internet, né? Inclusive Natália lá em Joinville ouvindo a gente pela internet, sempre, sempre ligadaço com a gente aqui na 94.1, tá bom? Por aqui eu vou seguindo com o nosso Bom Dia Independência com você até às 10 da manhã. 8h49.
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0: Vamos falar de Copa do Mundo. Por falar em Copa do Mundo, só quero lembrar você.

0: 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Bora falar um pouquinho de Copa do Mundo também? Falar ontem do jogão. Dois, né? Praticamente aqui, dois jogos que... Com certeza a gente também já estava ansioso para assistir a Argentina mais uma vez em campo. Dois gols de Messi. Para quem subestimou, para quem secou o Messi, né? Antes da Copa, falando, não vai fazer mais nada. Cara, o homem tá batendo um bolão, né? Não desiste nunca. França, só voltando aqui, é Argentina contra a Áustria, 2-0, né? França contra Iraque, 3-0 também. Mbappé mandando ver aos 14 e também aos 54 minutos com dois gols, né? Eles que estão aí nessa, digamos assim, teoricamente numa disputa, né? O Messi já bateu aí o seu recorde ontem, já ultrapassou também o seu recorde, né? Dos gols, e agora o Mbappé também entra nessa disputa aí junto com eles, né? Com certeza ver quem é que vai ser, quem é que vai se destacar nessa. Bom, tivemos aí então França, né? 3-0 ontem, no jogo de ontem, né? Argentina contra a Áustria 2-0, França contra Iraque, Noruega e Senegal terminou em 3-2 para Noruega. Hoje, Jordânia e Argélia já jogaram, né? Argélia 2-1 em cima da Jordânia. Portugal e Uzbequistão jogam às 2 horas da tarde pelo grupo K. Pelo grupo L, Inglaterra e Gana jogam às 5 horas da tarde. Pelo grupo L também, às 8 horas da noite, joga Panamá e Croácia. E às 11 horas da noite, Colômbia e Congo pelo grupo K. São as informações aí da Copa do Mundo e você sempre, claro, sempre bem informado aqui na programação da Independência FM.
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5: Vamos lá para o nosso último bloco das previsões astrais agora para você de Sagitário, Capricórnio, Aquário e Peixes.
6: Sagitário.
5: Ótimo dia para reorganizar as suas finanças e buscar novas oportunidades de ganho, mas cuidado com opiniões alheias que podem atrapalhar os seus planos. No amor, conversas profundas podem surgir, porém cuidado com possíveis mal-entendidos. Aproveite e mantenha o equilíbrio. A cor para hoje é a cor vermelha.
6: Capricórnio.
5: Hoje o seu carisma e habilidades de resolver problemas favorecem o avanço na carreira. Seja paciente nas parcerias e evite conflitos à noite. No amor, você pode estar pensativo sobre o futuro, equilibrando paixão e responsabilidade. Aproveite o dia para fortalecer conexões e se autoconhecer. A cor para hoje é a cor vermelha.
6: Aquário.
5: O dia traz ideias criativas e o desejo de expandir seus horizontes, mas mantenha a organização e aos detalhes também, especialmente no fim da tarde. Cuide do seu emocional e do corpo. No amor, o desejo por equilíbrio aumenta com a atração por alguém de fora. Aproveite o dia. A cor para hoje é a cor salmão.
6: Peixes.
5: Atenção com gastos impulsivos e decisões financeiras. Sua criatividade e intuição fica em alta, trazendo boas ideias e oportunidades. No amor, o magnetismo fica forte com possibilidades de diversão e romance. Mas cuidado para entender os sinais. Aproveite o dia com confiança. A cor para hoje é a cor lilás e dessa forma fechamos aqui as previsões astrais do nosso Bom Dia Independência. Previsões astrais que voltam amanhã a partir das 8 horas da manhã.
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5: Bora lá, seguindo com o nosso Bom Dia Independência com você nessa manhã especial. Um minuto faltando para as 9 da manhã para você que tá aí ligado comigo. Excelente manhã de terça-feira para você. Vem comigo. Até às 10 eu te faço companhia aqui na 94.1.
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5: A rádio que ouve você e também toca as melhores músicas aqui na programação para você que tá aí ligado junto comigo. Tudo de bom, excelente manhã. Aqui, ó. Essa moda aqui, ó. Pra esquentar o friozinho. Hã? Um minuto faltando pras 9. Christian Ralph, basta um olhar. Bom dia.

0: Christian Ralph, Basta Um Olhar. Fechando por aqui na programação do nosso Bom Dia Independência, mais uma sequência musical. A música é linda, né? Mas o nome, Basta Um Olhar, sabe o que me vem na cabeça? Você que é casado, você vai saber o que eu vou te falar agora. Sabe quando você tá lá numa festa de amigos, né? Aí a esposa já falou, vamos embora? Aí você, não, dá uma enroladinha, fica mais um tempo, ela, vamos pra casa? Aí você fica mais dando uma enroladinha, né? Aí ela lá de canto de olho dá uma olhada pra você, e aí agora assim, ó, basta um olhar, ela já disse tudo pela cara, né? Fala, ou tu vai agora, o bicho vem pro ritmo. Isso, gente, né? Quando morde os dentes assim pra falar alguma coisa, aí o bicho vem. Faz parte. Deixa eu mandar aqui um alô todo especial pra quem tá participando comigo na programação do nosso Bom Dia Independência. Quem? A Salete mandou um bom dia por aqui. Bom dia, Salete. Tudo certo por aí? Forte abraço pra você. Quem mais?
1: Bom dia, Marcelo. Salete Costa de Vagão. Peço a música Toalha Molhada. Obrigado por ter entendido.
0: Pera aí de novo aqui. A mensagem foi muito rápida.
1: Bom dia, Marcelo. Salete Costa de Vagão. Peço a música Toalha Molhada.
0: Não.
1: Obrigado
0: por
1: ter
0: entendido. Deus do livro, toalha molhada. Se enxugar nesse frio aí com a toalha molhada, ninguém merece. Deus do livro. Não. Quem mais? O Valdoir falou, Marcelo, estamos de folga. Ai. Boa folga pra você, Alduir. Bom demais, né? Uma folga num dia que nem hoje, assim, é bom demais. A minha amiga Clair Pedroso, que adora frio, né? Ô, Clair, bom dia, como é que você tá? Lá em Ampere, ela falou bem assim, Marcelo, tô passando pra desejar um ótimo dia pra todos nós. E olha, Marcelo, sinceramente, estou repensando o quesito em preferir o frio. Até porque quando a gente começa a beirar os 50, aí é problema, né? Mas vamos à faxina com frio mesmo. Forte abraço, Clair. Tudo de bom pra você. É, cada um com as suas preferências, né? Eu já sou declaradamente um cara que não sou muito adepto ao frio, né? Só prefiro o calor. Mas ele tá aqui, a gente tem que encarar. Não falo mal dele, porque, né? É uma das estações do ano e Deus nos presenteou com isso e a gente tem com certeza. Mas não é a minha preferida, né? Prefiro mais o quentinho. Alô, Clair. Forte abraço pra você. Obrigado pela sua companhia aqui na programação, tá bom? Bora que bora! 9:05, seguindo com você.
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0: Trazendo informação para quem está na estrada, para você que trafega pelas rodovias de nossa região, sempre devagar e sempre, né? E cuidado aí, atenção aos pontos onde tem nebulosidade, mantenha sempre as luzes do veículo acesas e com certeza respeite sempre os limites de velocidade. Para você que está trafegando aí pelas rodovias de nossa região, sempre ouvindo a nossa programação, vai nosso abraço, carinho todo especial, sempre, né? Devagar e sempre, como a gente sempre diz, né? 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
1: 9:10, bom dia pra você.
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1: Por aqui eu sigo com o Bom Dia Independência com você nessa manhã. O Oscar Flores da Rosa tá ligado comigo, mandou bom dia, Marcelo, que frio. Esfriou, né? Forte abraço pra você, obrigado pela sua companhia. Agora eu vou falar uma coisa pra você, quem tá sentindo o calor, deixa até rodar você esse áudio aqui, ó. Escute só.
7: Oi, bom dia, Marcelo. Bom dia. É o João Carlos.
1: Fala, João Carlos.
7: Aí do bairro São Miguel, mas eu tô escutando aqui no Mato Grosso. Aqui em Juara, no Mato Grosso.
1: Juara.
7: Tô escutando aqui.
1: Aham.
7: Uh-huh. E aqui tá um calor bom demais, viu?
1: Eita.
7: Escapei do frio do Salto Lontra.
1: Um forte abraço, João. Boa viagem pra você em Juara, no Mato Grosso. Tá ouvindo aqui a programação através da internet, né? Quantos ouvintes que levam a gente de carona na programação. Forte abraço pra você, bom trabalho por aí. E aproveita o calor, né? Porque aqui eu vou falar pra você. Deixa eu atualizar aqui agora os nossos termômetros aqui. 9 graus a temperatura nesse exato momento. A mínima registrada foi em torno de 2 graus, né? A temperatura. Faz parte, faz parte. Bora lá, bom dia.
8: Bom dia, Marcelo. Maria Salete Mês. Quero pedir a música de Nando Moreno, Corolla Branco.
1: Opa.
8: E oferecer especialmente para uma pessoa lá de Nova Prata do Iguaçu.
1: Ai, ai, ai.
8: E oferecer para toda a minha sobrinha e minhas irmãs, beleza?
1: Aham. Vamos rodar então, né, Maria Salete? Forte abraço para você. 9:11, bom dia.

0: Eu te seguro. Tá aí, banda, eu te seguro. Fechando aqui mais uma super sequência do nosso Bom Dia Independência. Essa foi de dançar rodeando, né? Aquela valsa. A valsa tradicional de dançar só rodopiando assim, né? No salão. Essa é boa, né? Bom demais. Deixa eu mandar aqui um alô todo especial pra Jaqueline, que tá ligada comigo. Miguel também estão ouvindo aqui a programação. Bom dia, tudo certo por aí? Grande abraço para você, obrigado pela companhia. A Sirleide Arruda também, de Nova Esperança, pediu aqui a música Madrugada Gelada. Boa, Sirlei. Vamos esquecer essa madrugada aí. Foi muito gelada. Deus o livre, deixa quieto. Deixa quieto. A Noemi do Santos, lá de Nova Prata, tá ligado comigo. Oi, Noemi, bom dia. Procurei, não encontrei essa moda que você pediu aqui, tá bom? Forte abraço pra você. A minha amiga Dolores, bom dia, Marcelinho. Toca aí, tá calor, né? Opa, tá frio, isso mesmo. Toca uma do Teodoro Sampaio, qualquer uma deles. Olha, pedidos temos aos montes. Tempo pra tocar, não sei se temos tanto tempo assim, mas enfim. Vamos ver o que a gente consegue trazer na programação de hoje aqui, tá bom? Deixa eu mandar aqui, inclusive, um recado aqui. Clóvis Antunes me passou um recado aqui, falou o seguinte, ó, tem três pessoas com experiência em granja de postura ou recria que estão à procura de emprego, tá? É um casal com experiência de liderança e o filho também. É tratar com o Santo no 46-9916-9530. 9916-9530. Três pessoas com experiência em granja de postura ou cria que estão procurando emprego. O casal com experiência de liderança e o filho também, tá bom? 9916-9530, só entrar em contato aí, tá bom? Show de bola, recado dado por aqui. E por aqui eu sigo com o nosso Bom Dia Independência aqui na programação da 94.1 até às 10 eu te faço companhia. 9:19.
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0: 9:22.
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0: por aqui, eu sigo com o nosso Bom Dia Independência com você nessa manhã de terça-feira. Tudo de bom pra você que tá aí no seu trabalho, tudo de bom pra você que tá em casa. Já lavou louça hoje? Você que tá em casa. Ai, se não tem uma torneira daquelas elétrica, né? O friozinho dá uma gelada nos dedinhos, né? Faz parte, né, produção?
8: Sim.
0: Faz parte, faz parte. O que, que é que estão falando aí? O que estão buzinando aí que não entendi nada? Ah, tá, entendi. É pra o quê? Ah, tá, entendi.
9: Cara, dá pra tocar uma música boa agora?
0: Dá sim. Vamos tocar uma música boa agora aqui na indicação do ouvinte, inclusive.
10: Bom dia, Marcelo. Aqui é a Dalva de Araújo, a bosta da linha piscina. Manda uma música, minha serenata aqui pra nós. E você fica aí com Deus.
0: Valeu. Obrigado pela sua companhia e o carinho da sua audiência. Essa aqui é boa? Essa aqui é boa? Essa aqui é boa?

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1: Minha Serenata, indicação do ouvinte, destaque por aqui.
2: Bom dia, Marcelo, tudo bom?
1: Tudo.
2: Bota pra nós a música aí do Mato Batista, Folha Seca.
1: Não.
2: Agradeço, foi atendido, beleza?
1: Valeu, 9:25, bom dia.

0: Amado Batista e Simone e Simaria, Folhas Secas Melhores, aqui na programação do nosso Bom Dia Independência. O que achou dessa produção?
1: Eu
0: também achei isso aí.
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0: As melhores, hein?
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0: na versão de André Renner. Madrugada Gelada, indicação do ouvinte, destaque aqui na programação do nosso Bom Dia Independência com você nessa manhã de terça-feira. Quem pediu essa aqui foi a Maria de Fátima. Teve mais ouvintes aqui que pediram essa aqui também, né? Forte abraço, com certeza, obrigado pela sua companhia aqui na programação da 94.1, a sua rádio Independência FM. Por aqui eu vou seguindo com o nosso Bom Dia Independência, mandar aqui um alô todo especial pro meu amigo José, que tá ligado comigo, tem mais mensagem por aqui.
1: Oi, bom dia, Marcelo, aqui é o Zé Fernando da Linha Piscina.
0: Valeu, forte abraço, pessoal da Linha Piscina, pediu música por aqui, vamos tentar ver se a gente consegue encaixar aqui na programação, tá bom, José? Um grande abraço pra você, obrigado pela sua companhia. Sirley também pediu a Madrugada Gelada, né? Conferiu com a gente aqui. Alô, Sirley, forte abraço pra você. Turma de Nova Esperança do Sudoeste, que está sempre ouvindo a programação, obrigado aí pela sua companhia. Quem mais? Bom dia, Marcelo, tudo bem? Tô na escuta, tô fazendo sabão e ouvindo a programação. Olha só quem é que tá mandando, a Zelinda Pinto. Alô, Zelinda! Bom dia, tudo bem por aí? Forte abraço, tá lá fazendo sabão. Valeu, forte abraço, tudo de bom. Meu amigo Dailson também tá ligado comigo aqui. Alô, Dailson.
2: Ô, Marcelo, manda um abraço pro compadre Luiz e a Olivia Kuntz aí. Fomos. O Cadoto foi padrinho de casamento de 28 de fevereiro, né?
0: Valeu, forte abraço então. Parabéns aí ao casal, tudo de bom. Obrigado pela sua companhia, Dailson. Obrigado pelo carinho da sua audiência aqui na programação. 9h33.
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13: Tá na hora de mandar aquele alô todo especial pra você que completa idade nova hoje, terça-feira. Felicidades pra você, tudo de bom. Muitos e muitos e muitos e muitos anos de vida. Quem tá participando comigo? Bom dia, Marcelo. O João Monteiro, a Isabel, a Marli, a Emily, a Natiele, a Sueli, o Cauã estão homenageando a Franciele Ferreira, que no dia 27 estará de aniversário. Parabéns de toda a família aí do João, da Isabel, da Marli, da Emily, Natiele, Sueli e o Cauã estão homenageando a Franciele Ferreira, que dia 27 estará de aniversário. Parabéns, felicidades, muitos e muitos anos de vida. A Franciele Ferreira, a Marli e o João estão homenageando o Eduardo Ferreira, que dia 26 estará de aniversário também, né? Felicidades, muitos e muitos anos de vida. Quem mais? Bom dia, Marcelo. Quero fazer uma linda homenagem para minha sobrinha, Yasmin Cristina Moraes de Souza, que está colhendo 12 rosas no jardim da sua vida, hein? a sua tia Luzia de Souza, quem tá mandando. Obrigado pela sua participação, Luzia. E parabéns pra Yasmin Cristina Moraes, que tá completando 12 anos. Felicidades, que Deus abençoe com muita saúde, com muita paz. Quem mais? Bom dia, Marcelo. Quero fazer uma linda homenagem pro meu neto, o Apolo Ricardo da Silva, que está completando 11 meses da sua vida. Deus derrame chuva de bênçãos sobre ele, a vovó Luzia de Souza, o vovô Sadi Rondão e os tios Yudi e Yuri. Amamos muito esse príncipe. Valeu, parabéns então pro netinho, o Apolo Ricardo da Silva. Felicidades, muitos e muitos anos de vida, né? Quem mais? Bom dia, Marcelo. Quero desejar uma homenagem pro meu neto Davi Luchtenberg, que está de aniversário, estará de aniversário, ou melhor, tá hoje, né, de aniversário, dia 23. É, o Júnior, quem está homenageando é a sua avó Nilza da Silva Luchtenberg. Perdão? Ah, tá, ela mandou aqui, ó. Agora que eu recapitulei aqui, ó. O neto é o Davi, dia 23 de junho. A avó Nilza quem tá mandando. Valeu, agora sim. Obrigado, Nilza, pela participação. Parabéns pro neto Davi Luchtenberg, que está de aniversário hoje, dia 23. Felicidades. Muitos e muitos anos de vida. Quem mais? Bom dia, Marcelo Henrique. Aqui é o Moisés de Oliveira, de Nova Esperança. Quero parabenizar o meu cunhado Paulo Eduardo Matos, que esteve de aniversário ontem. Dizer que Deus dê a ele muita saúde, paz, felicidades e muitos anos de vida. Que Deus abençoe ele hoje e sempre. Valeu, felicidades. Muitos e muitos e muitos anos de vida. Quem mais? Bom dia. Quero homenagear a minha amiga Alice Brandão, que fez aniversário no dia 22, ontem. É, desejar aí felicidades, paz e saúde para ela. Valeu. Para a amiga Alice Brandão, felicidades. Quem mais? Bom dia, Marcelo. Sou Antônio. Antônio Domingo Augusto, quero homenagear a minha esposa Terezinha Pereira Augusto, que esteve de aniversário ontem. Coloque ela no quadro aniversariante da semana. Já está participando, Antônio. Obrigado pela sua participação. Parabéns para a esposa Terezinha Pereira Augusto, que esteve de aniversário ontem, na segundona, né? Felicidades e com certeza muitos e muitos e muitos anos de vida. Tem mais aniversariante por aqui? Tem sim, tem áudio dos nossos aniversariantes. Bom dia!
2: Bom dia, Marcelo. Tudo
13: Oi,
2: bem?
13: Tudo ótimo, e você?
2: Viu, Marcelo? Hoje a Simone, minha filha, está de aniversário. Gostaria que você oferecesse uma música, programa para ela.
13: Programa inteiro para ela, né?
2: Que Deus abençoe e dê muita força e coragem para ela enfrentar as batalhas da vida.
13: Sem dúvida, né?
2: É Nivilde Dal Bosco Daros.
13: Obrigado, Nivilde.
2: Mãe dela.
13: Valeu, obrigado, Nivilde. Só deixa eu recapitular aqui o nome.
2: Tudo qual bem? É o nome? Hoje é seu aniversário. Gostaria que você oferecesse. Hoje é a Simone, minha filha.
13: Simone. Parabéns, Simone. Que Deus abençoe com muita saúde, com muita paz. Com muito amor no coração, tá bom? Recebe esse carinho especial. Quem mais? Bom dia!
8: Bom dia, sou de Janeiro de Araújo, do bairro Santa Luzia. Quero homenagear a minha nora, que está completando idade nova hoje, a Silvana de Campos, de Araújo.
13: Silvana!
8: Põe ela na corrente de oração aí e no sorteio aí também.
13: Valeu, forte abraço. Já tá participando aqui do nosso quadro aniversariante da semana, tá bom? Forte abraço. Quem mais? Bom dia.
14: Marcelo, bom dia.
13: Oi.
14: Tudo bem?
13: Tudo, e você?
14: Eu quero fazer uma homenagem ao meu neto Enzo Rafael Melhorança. Está de aniversário sexta-feira. Botei ele no clube dos aniversariantes e na oração.
13: Valeu, um forte abraço, tudo de bom. Já está anotado por aqui. Quem mais? Bom dia.
15: Bom dia, Sueli Fortunato. Quero deixar o nome da minha irmã, Devandina Fortunato.
13: Valeu.
15: Está de aniversário hoje.
13: Valeu, tudo de bom, felicidades com certeza. Muitos e muitos e muitos e muitos anos de vida. Esse é o nosso quadro aniversariante aqui na programação do nosso Bom Dia Independência. Sempre, sempre, sempre, segunda a sexta-feira você tem esse momento especial que você pode mandar sempre a sua homenagem, mandar sempre aqui aquele abraço especial, desejar o quanto você gosta dessa pessoa que você quer homenagear aqui na programação, tá bom? E com certeza, para você aniversariante, receba aí o abraço, carinho especial aqui do Marcelo Impe, da Independência, para você nessa data especial. E que essa data se repita muitas e muitas e muitas vezes. Para você aniversariante, felicidades, muitos e muitos anos de vida!
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13: Por aqui eu sigo com o nosso Bom Dia Independência. 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
23: 10 minutos faltando para as 10.
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23: Está na hora do nosso momento de fé, momento de oração, momento também da gente desacelerar nessa manhã de terça-feira. É muito comum a gente começar nossa manhã naquela correria, né? Começar os afazeres do lar, a correria no trabalho também. E é importante a gente ter momentos como esse para a gente colocar... Tirar um pouquinho o pé do acelerador, colocar um pouquinho o pé no freio, se for o caso, e dar uma paradinha, não para de fato desistir, mas sim para a gente fortalecer nossa fé, para a gente...

0: Luana e Fabiana. E meu esposo está trabalhando. Antônio Soares dos Santos.
1: Obrigado pela sua participação aqui no nosso momento de fé, momento de oração. Tem mais aqui? Bom dia.
2: Bom dia, Marcelo. É a Nilza. Marcelo, eu quero pedir a oração da manhã com meu cunhado Adecir Correia, que está de aniversário hoje. Tá? E a Nilza. Ah, Marcelo, põe ele na oração no quadro aniversariante. Espero que Deus dê muita saúde para ele.
1: Valeu, muito obrigado pela sua companhia. Quem mais? A Letícia Eberhard também está participando comigo aqui. Bom dia, Marcelo, estamos aqui. Manda um alô para os babies Laudecir Júnior, Carlos Eduardo e Maria Valentina. Coloca nós no momento de oração, por favor. Valeu, obrigado pela sua participação, tá bom, Letícia? Que Deus abençoe. Abençoe você e toda a sua família aí, tá bom? A Neiva Fraga, coloca minha família no momento de fé, Marcelo. Com certeza, Neiva, obrigado pela sua participação aqui no nosso momento de fé. Quem mais? Bom dia, Marcelo, me chamo Janete de Araújo, queria homenagear o meu marido, João Lemes, que hoje está fazendo aniversário. Colocasse aí no momento de fé também na oração e também no quadro aniversariante. Muito bem, já está participando com a gente aqui. Ok? Obrigado pela sua participação. Quem mais? Bom dia, Marcelo. Aqui é a Clair Pedroso de Ampere. Gostaria de colocar a minha mãe Margarida Pedroso nos pedidos de oração em prol da sua saúde. Amém. Obrigado pela sua participação. Quem mais participa comigo aqui? Bom dia.
3: Tudo bem? Aqui é a Idalina.
1: Oi, Idalina.
3: Quero fazer uma homenagem para o meu pai e minha mãe, que amanhã está do aniversário de casamento. 72 anos de casado.
1: Nossa.
3: Augusto e Isaura. Vou pedir uma música bem boa para eles e quero pedir oração também para eles.
1: Valeu, obrigado pela sua participação. 72 anos de união é uma marca raríssima e belíssima, hein? Conhecida como bodas de aveia. Aveia simboliza a longevidade e a resistência, representando uma relação que foi cultivada, nutrida e fortalecida ao longo de gerações. Que Deus abençoe, tá? Que Deus abençoe essa feliz união com muita saúde, com muita paz, com muito amor no coração, tá bom? Quem mais está participando com a gente aqui do nosso Bom Dia Independência? A Tainara Abrão e Breno Veríssimo estão homenageando a avó, que estará de aniversário amanhã. Desejaram muitas felicidades, muitos anos de vida. Dizer que amamos muito ela. Obrigado, Tainara. Obrigado, Breno. E parabéns para a vovó, então, que amanhã estará de aniversário. Que Deus abençoe. Quem mais? Bom dia, Marcelo. Quero homenagear a minha mãe, Dercila Abrão, que estará de aniversário amanhã, dia 24. Desejamos a ela toda a felicidade do mundo. É Irenice Abrão que está participando. Obrigado, Irenice. Que Deus abençoe. Quem mais? A Rosângela de Oliveira, da Linha Nova Sessão, pedindo oração para os seus filhos Pedro, Henrique, Milena, Juan, para a sobrinha Yasmin, Vitória do Pilar, para todos da sua família e para vocês aí da rádio, Marcelo. Obrigado, Rosângela. Que Deus abençoe você. Obrigado pela sua participação aqui no nosso momento de fé. Tem mais um áudio aqui. Bom dia.
4: Bom dia, Marcelo. Aqui é a Anália Aparecida Batista. Estou participando da oração. Participando da oração. Mandar para todos os meus filhos, saúde para eles, para mim, para minha família, tudo. Tá bom? Tudo bom.
1: Valeu, obrigado, Anali, pela sua participação aqui no nosso Momento de Fé. E a você que está aí trabalhando, ouvindo a programação da Independência FM, não deu tempo de participar, mas está ouvindo a gente, que Deus abençoe com muita saúde, com muita paz, com muito amor no coração e que você possa participar com a gente, levar o seu pensamento a Deus, participar da nossa oração dessa terça-feira que diz assim: Senhor Deus de bondade, nessa terça-feira venho diante de Ti para agradecer todo o bem que realizas na minha vida. Muito obrigado pelo ar que respiro, pelo alimento à minha mesa, pelas pessoas que amo. Hoje, quero Te pedir o dom da paz e da harmonia, que eu compreenda as diferenças, que busque o diálogo e que eu seja sempre um construtor de pontes que unam as pessoas. Que na minha casa e na minha família reine sempre a Tua paz e afasta para bem longe do meu lar as discussões, as disputas, a violência. Enche meu coração com Teu amor infinito e, como São Francisco, eu Te peço, faze-me, Senhor, instrumento de Tua paz. Por Jesus Cristo, Teu Filho e nosso irmão, na força e na unidade do Espírito Santo, que assim seja. Amém.
5: Abençoa, Senhor, as famílias. Amém.
1: Abençoa, Senhor, a nossa família. Obrigado pela sua companhia nessa terça-feira. Amanhã, quarta-feira, eu, Marcelo Henrique, estarei de volta a partir das 8 horas da manhã em mais uma edição do nosso Bom Dia Independência. Para você, um forte abraço. Se cuida, fica com Deus e até. Tchau, tchau.

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12: Olá, bom dia. Hoje é terça-feira, dia 23 de junho. E a partir de agora, eu, Samuel Liboni, estou chegando na Independência com o Giro 94.
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12: Silencioso em um canto do muro. Muitas vezes, os moradores dos imóveis nem se lembram que tem ali um equipamento tão importante sob a sua guarda. O hidrômetro ou relógio, como é popularmente chamado. É um instrumento pelo qual as companhias de saneamento medem o consumo de água de cada cliente. Ao aderir ao serviço de abastecimento, o titular da conta, proprietário ou inquilino, assume a responsabilidade de cuidar do equipamento, garantindo acesso ao técnico da companhia ou terceiros vistoriá-los para a checagem do seu funcionamento e a leitura mensal do volume consumido. O superintendente-geral comercial da Sanepar, Sérgio Portela, afirma que a tecnologia embarcada nos hidrômetros se tornou mais leves e resistentes e que, por isso, já não se emitem alertas de proteção dos equipamentos no inverno. Por exemplo, segundo ele, já não são registrados mais tanto frio no Paraná e também a tecnologia utilizada na fabricação dos hidrômetros não exige maior proteção do que aquilo que é habitual. Não é mais orientado a cobertura do equipamento com caixa de papelão, como antigamente, mas é reiterado o pedido para manter a atenção com a ligação. Isso vale para o ano todo. Portela lembrou que os cuidados começam com o cavalete, que é formado por tubulações, registro e o próprio medidor. Esse conjunto conecta as instalações hidráulicas internas do imóvel à rede de distribuição de água da rua. Não deve estar na passagem de veículos e nem na área de lazer das crianças, onde há risco de danos. E a Câmara Municipal de Salto do Lontra realiza na quinta-feira, dia 25, uma sessão solene para entrega de título de cidadão honorário ao deputado federal Neuci Cogueto Maria, o Vermelho. A homenagem acontecerá às 19h30 no Centro de Eventos de Salto do Lontra, reunindo autoridades municipais, lideranças regionais, familiares, convidados e a comunidade em geral. O título de cidadão honorário é uma das mais importantes honrarias concedidas pelo município, sendo destinado a pessoas que tenham prestado relevantes serviços à comunidade e contribuído significativamente para o seu crescimento e desenvolvimento. A solenidade é aberta ao público e toda a população está convidada a participar deste momento de reconhecimento à trajetória de Vermelho e à sua contribuição para Salto do Lontra e para a região sudoeste do Paraná.
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0: 10h04, 10h04, bom dia para você que está comigo curtindo a nossa programação da Independência 94.1. Nós estamos chegando, chegando com você, chegando para trazer aqui o nosso Manhã 94, que coisa boa, gente! E a temperatura baixa, né? 10 graus de temperatura, para quem levantou bem cedinho, mais frio ainda, né? Então tá bom, vamos lá, estamos no inverno, no Hemisfério Sul, e para você que vai ficar comigo, bom dia!
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0: Bom demais ser o amigão da sua manhã, estar com você, que era a sua companhia, que era os meus amigos e as minhas amigas, curtindo tudo de bom que a gente tem pra oferecer.
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3: Essa moda é... só pra lembrar o cowboy vagabundo, né?
4: Vamos lembrar.

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6: 10 horas e 17 minutos, gente. 10 e 17 aqui na programação. Bom dia pra você. Bom dia, dona de casa. Como é que tá, minha amiga? Tudo bem? Gelou as mãos aí? Hã? Tava no tanque, aquela água gelada, complicada, né? Vai estranhar alguns dias aí, né? Na louça também, tá bom? É, fazer o quê? É parte do brick, né?
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8: Oi, minha gente, bem-vindos a essa terça-feira de muito aroma e sabor. Eu sou a Kelly Gomes, nossa programação tá maravilhosa e essa pausa aqui agora é para te passar uma receita muito bacana para que você use durante essa semana, tá? E para hoje a gente vai de escondidinho de milho. Eu sou a Kelly Gomes e tô aqui na programação com você. Bora para o preparo. Você vai precisar de uma xícara de flocão de milho, uma caixinha de creme de leite, meia xícara de leite, 300 gramas de linguiça calabresa, 300 gramas de molho de tomate pronto, 3 xícaras de água e caldo pronto a gosto. E daí você começa fazendo um molho com a linguiça calabresa e o molho de tomate, deixando ele bem grossinho. Depois, ferve 3 xícaras de água com caldo de legumes dissolvido. Adiciona 1 xícara de flocão de milho e mistura bem. Acrescenta o creme de leite e o leite. Mistura bem em fogo baixinho até que você forme um creme pastoso. Aí depois é só montar. Você vai então montar uma camada de molho de calabresa, uma de polenta cremosa, uma camada de requeijão e para fechar um punhado de queijo parmesão ralado. Aí você leva isso ao forno em temperatura média até gratinar. E essa delícia foi a nossa receita de escondidinho de milho. Boa terça-feira para você e não sai aqui da programação, tá?
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0: Legal, gente. Agora 10 horas e 20 minutos, 10 e 20 aqui na programação. Bom dia pra você. Bom dia, Jaque. Tudo bem?
1: Bom dia, Trombini. Tudo bem, e você?
0: Tudo certo. Manhã, inverno brasileiro. Já se deu conta?
1: Eu tô com duas calças.
0: Você se deu conta pela questão da queda mesmo da temperatura ou pelo calendário?
1: Pelo calendário.
0: Pelo calendário, né? Porque a gente já vem de alguns dias com essa friaca aí, né? Como diria Maju Coutinho, né?
1: Isso. Na verdade, é porque eu sou muito aquela pessoa do calendário. Uhum. Eu sou muito organizada com o calendário.
0: Trabalha com agenda?
1: Isso. Eu tenho agenda física, eu tenho agenda no celular. Na loja, é uma loucura, porque tem um painel com tudo descrito. A data dos exames de vista, a data de dia da saúde visual, data da limpeza de tal objeto, data... É tudo organizado. Que maravilha. Então, eu sou extremamente organizada, então eu sou uma pessoa muito ligada no calendário.
0: Que maravilha. Você sendo extremamente organizada, então eu posso perguntar o que eu quiser aqui do Mercadão dos Óculos, que você vai responder. 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Quando tem saúde visual?
1: Sexta-feira.
0: Quando tem exame de vista?
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0: Com quem?
1: Doutor Frank.
0: No sábado, né?
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1: Então, tu tá lá com uma roupa que você não usa, já tem um tempo. Você sabe, Trombini, que tem muito especialista que diz que se você tem uma roupa dentro do teu guarda-roupa que faz 6 meses que você não usa, a tendência é você não usar mais aquela roupa?
0: 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Uma camisa, uma camiseta que já tem aquela marca amarela ali na dobra, de tanto tempo ficou guardada. 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
1: 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Eu cultivo isso na minha casa, vem já lá da casa da minha mãe, você não está mais usando, está em boas condições, doe para outra pessoa. E porque às vezes você não precisa, mas outra pessoa está usando. Quer ver as mulheres? A gente tem uma mania de guardar as coisas falando, ah, mas ainda vai me servir de isso, novo, uh-huh. Ainda evento, vai, né? Entrar em mim de novo, eu vou perder peso para usar essa roupa de novo. Eu sinto te dizer que ou você vai precisar se empenhar muito na academia para voltar a usar aquela roupa que não te cabe mais, ou você não vai usar essa roupa. Então, faça
0: outra coisa
1: bem.
0: Se você emagrecer tudo isso, tal, você vai estar tão feliz que você vai comprar alguma coisa.
1: Roupa nova, com certeza. Ainda mais mulher, não tem muito.
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0: Até sexta. E boa sorte, Brasil, né?
1: Boa sorte, Brasil. Não vai me decepcionar, né,
0: palpite,
1: Brasil?
0: Palpite. Brasil e Escócia.
1: O Brasil tem que ganhar de pelo menos 1-0.
0: 1-0, tá bom, tá ótimo então, tá. Obrigado, até mais.
1: Nada, até mais.
0: Tchau. 10h30.
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0: E aqui, do outro lado.
1: Se eu não tivesse aqui do outro lado, tava tudo certo pra você. Felipe era o único.
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2: certa. 10h40 aqui na programação, pra você que tá comigo.
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4: Olá, tudo bem? Uma excelente tarde. O Papo Sério. O inverno chegou e trouxe com ele um ingrediente tipicamente brasileiro, delicioso e muito poderoso para o prato, o pinhão. É um alimento super funcional que carrega uma dose extra de nutrientes essenciais para as estações frias. Consumida, cozida ou assada direto na brasa, a polpa dessa semente é rica em vitamina C e vitaminas do complexo B. Além disso, ela entrega uma excelente quantidade de cálcio, fósforo e proteínas de alta qualidade para os seus músculos. Uma porção equilibrada fornece ao organismo o famoso ácido pinoleico, que age direto como um supressor natural da fome. Esse componente melhora o trânsito intestinal, estimula o equilíbrio da flora e acelera o processo de emagrecimento. Em apenas 100 gramas de pinhão, você encontra uma combinação fantástica de fibras alimentares e gorduras boas que trabalham juntas na queima das gordurinhas localizadas, especialmente aquelas indesejadas na região do abdômen. Para quem busca perder peso com saúde sem passar privações, o consumo ideal fica entre 6 e 10 unidades diárias. É importante lembrar que o pinhão é calórico, mas no mundo do esporte e do fitness, caloria é sinônimo de energia pura. Se você pratica musculação, corrida ou crossfit, uma porção mais reforçada dessa semente é altamente recomendada. Ela atua no organismo como um combustível limpo e um suplemento natural completo para os treinos mais intensos. É isso aí, uma ótima terça e até o nosso próximo Papo Sério.
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2: Pois é, a gente segue no papo sério aí, né? Foi o assunto saúde, agora é o assunto notícia. Ao meio-dia tem RI. João, bom dia.
6: Bom dia, Trombini, ouvintes da programação aqui da Independência. Alguns dos destaques, então, desta super terça-feira, desse 23 de junho. Sessão solene entrega título de cidadão honorário ao deputado federal vermelho aqui em Salto do Lontra. Campanha de vacinação nas escolas é encerrada e imunização segue para grupos prioritários em Nova Prata do Iguaçu. Nova Prata inicia a triagem oftalmológica do programa Bons Olhos Paraná. Nova Esperança do Sudoeste realizará amanhã a Conferência Municipal dos Direitos da Criança e do Adolescente. Salto do Lontra realizará na próxima quinta-feira a 14ª Conferência Municipal de Saúde. Defesa Civil instala centro logístico em Realeza para agilizar atendimento no Sudoeste. Intensa massa de ar polar derruba as temperaturas aqui no Paraná. Após colisão, motociclista cai na pista e moto é atingida e arrastada por outro veículo. mulher que estava desaparecida é encontrada morta em Rio. Essas e outras informações, 12 horas no R Notícias.
2: Obrigado, João Carlos. Agora 10h43.

0: Verde. O GE apurou que a alteração aconteceu após um pedido de Samir Chaudh, presidente da CBF. Como havia um outro conjunto disponível e não haveria conflito nas cores da seleção adversária, a FIFA autorizou a troca.
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5: 5 para as 11. E na programação, Dona de Casa, bom dia. Obrigado pela sua companhia. Rádio Ligado, todo volume junto com a gente por aqui. O almocinho sendo preparado com muito carinho, com muito amor, né? Não importa se é simples a comida, não importa, não. Tá fazendo com muito amor, com muita dedicação, né? Esperando aqueles que vão chegar pro almoço. Que maravilha. Bom dia.
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9: Oi, oi! Boa terça! E aí, como é que tá? Tudo bem? Espero que sim! Eu sou a Kelly Gomes e olha, para garantir um banho quentinho e seguro para as crianças nos dias mais frios, a dica de ouro é deixar o chuveiro ligado por alguns minutinhos para vaporizar o banheiro antes de começar. Essa técnica é bem simples, mas ela evita o terrível choque térmico e traz uma sensação de conforto deliciosa para o seu pequeno. Se você tiver um aquecedor de ambiente em casa, o resultado

0: É ainda melhor. Lembre-se de manter a água morna por volta dos 37 graus, faça uma higienização rápida e dê preferência aos horários mais quentes, como o início ou então o meio da tarde, ok? Com esses cuidados, o banho fica muito mais gostoso. Boa terça! E a gente volta a se encontrar amanhã por aqui. Tchau, tchau!
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3: 11:11, minha gente, 11:11 da nossa manhã. Que bom que você está junto comigo. É terça-feira, daqui a pouco tem o informativo da paróquia aqui na programação para você também. Agora vai chegar aqui as informações, a previsão do tempo.

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1: Brasil. Olá, ótimo dia para você. Na região sul, o dia hoje se comporta com instabilidade generalizada e avisos de tempo severo em Rio Grande do Sul, Santa Catarina e Paraná. Um ciclone extratropical se forma sobre a região, provocando temporais com chuvas intensas, rajadas de vento podendo ultrapassar 90 km por hora e possibilidade de granizo. Na metade sul do Rio Grande do Sul, a chuva tem início entre a noite de hoje e madrugada de amanhã, com acumulados que podem superar 50 milímetros em algumas áreas.
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2: 11:13.

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2: Então, minha linda, se você já tentou todas as hidratações possíveis e não quer diminuir o comprimento dos fios, o corte bordado é a solução perfeita para o seu cabelo. Essa técnica fantástica remove exclusivamente as pontas duplas e o ressecamento sem mexer no tamanho das mechas. E o procedimento elimina o frizz de forma imediata, devolvendo aquela aparência saudável e um toque super suave. Então esqueça de vez o aspecto opaco e conquiste o cabelo dos seus sonhos com essa técnica incrível. Então anota aí, é o corte bordado.
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8: Olá, meus amigos, tudo bem? Uma ótima terça-feira para vocês. O Sinal Verde tá chegando por aqui e hoje o assunto é um componente que muita gente só lembra quando ele começa a dar problema. É isso mesmo, vamos à dica de hoje. A combinação de borrachas com baixas temperaturas e exposições constantes ao sol resulta no ressecamento precoce das palhetas do seu carro. Palhetas ressecadas começam a fazer barulhos irritantes, não limpam o para-brisa direito e ainda correm o risco de riscar o vidro de forma permanente. A recomendação de ouro é trocá-las imediatamente, sempre que notar qualquer vibração. Por fim, mantenha o reservatório de água do limpador bem cheio para momentos de emergência.
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9: Olha, gente, um abraço. Obrigado pela companhia de vocês aqui no Manhã 94. Padre Delcir já está por aqui, vai trazer o informativo da paróquia e na sequência estarei de volta com a resenha esportiva. Valeu, até já.

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4: Bom dia, meu irmão, bom dia, minha irmã. Hoje é dia 23, terça-feira. Estamos na 12ª semana do tempo comum, iniciando o dia também, aí bem gelado, nos próximos dias também. Tudo indica, né, que será. Mas queremos aquecer o nosso coração, a nossa vida também com a palavra de Deus. E a palavra de Deus hoje que vem para nós é de Mateus capítulo 7, versículos de 6 até 14. E nos diz o seguinte: naquele tempo disse Jesus a seus discípulos: não deis aos cães as coisas santas, nem atireis vossas pérolas aos porcos, para que eles não as pisem com os pés e, voltando-se contra vós, vos despedacem. Tudo quanto quereis que os outros vos façam, fazei também a eles. Nisto consiste a lei e os profetas. Entrai pela porta estreita, porque larga é a porta e espaçoso é o caminho que leva à perdição. E muitos são os que entram por ele. Como é estreita a porta e apertado o caminho que leva à vida. E são poucos os que o encontram. Palavra de vida e salvação. Prezado irmão, prezada irmã, nós estamos vivendo esse tempo de esperança, tempo comum dentro da igreja, e somos convidados, motivados, instigados a todo instante também pela palavra de Deus. E hoje nos vem, a partir então de Mateus, e nos fala, né, que Jesus, formando também os discípulos, é para eles terem um bom discernimento no dia a dia. Nós vimos aí há poucos dias Jesus chamando os discípulos. Já domingo que se passou, Jesus, né, que instruía diante também, né, que eles iriam enfrentar dificuldades, desafios por falarem a verdade. Então Jesus pedia para que eles então tivessem coragem, né? Coragem, não tenhais medo, eu estou convosco todos os dias. E assim então Jesus também, ele continua. Né? E hoje vem esse trecho dizendo assim que não deis aos cães as coisas santas e nem atireis vossas pérolas aos porcos. Né? Então, primeiro Jesus então pede cautela diante do que é santo. Não banalizar a graça nem a oferecer sem sabedoria. Depois então entrega a regra de ouro, né, para a vivência: tudo quanto quereis que os outros vos façam, fazeis também a eles, né, que vai sintetizar toda a lei e os profetas, né, desde então todo o Antigo Testamento, né, sintetiza também naquilo que Jesus então pregou. Então assim a generosidade recebida de Deus torna-se medida do nosso agir. E, pelo fim, ele vai dizer, vai trazer presente essa imagem, né, da porta. São duas portas e que lembram que seguir Cristo exige escolha, renúncia e perseverança. Diz: a porta é espaçosa, aquela que leva à perdição. Tudo é permitido, tudo é válido, tudo é possível, né? Então a porta é bem, bem larga. Mas vai dizer assim que o caminho que leva à vida é mais estreita. Por quê? Porque exige também a escolha, a renúncia, né, ter perseverança também diante, né, dos obstáculos, das dificuldades, das perseguições, né, é diante também do erro, né, então buscar então a verdade, né, e assim por diante. Por isso que ele coloca aqui também, né, começa: não deis aos cães as coisas santas, nem atireis vossas pérolas aos porcos, né? Então assim também e nos pede então essa cautela, e diz: tudo quanto quereis que os outros vos façam, fazei também a eles. Vamos aqui aos comunicados então referente às atividades. Hoje, dia 23, nós teremos às 19 horas a celebração lá na comunidade São Valentim. Então convidamos todos os moradores da comunidade São Valentim, né, para a celebração hoje à noite, às 19 horas, onde queremos também, né, fazer aí uma pequena reunião com a comunidade, né, para a gente ver algumas questões aí pertinentes também aí à comunidade. Então hoje, às 19 horas, lá na comunidade São Valentim. Nós teríamos a capacitação para a pastoral da pessoa idosa, mas foi então cancelada para outro dia ainda a ser marcado. No dia 24, amanhã, dia da Natividade de São João Batista, nós teremos às 19 horas a celebração da Santa Missa na Matriz. Dia 25, quinta-feira, então acontecerá também a Conferência Municipal da Saúde, né? E aí é bom que a comunidade participe, né, para que assim também, né, possa fazer toda essa análise e assim buscar sempre uma melhor saúde, né, para todos aqui do município. Então está acontecendo também essas conferências em todos os municípios. Às 14 horas, nós teremos a missa na linha dos gaúchos, Capela Nossa Senhora de Fátima. Às 14 horas também, na comunidade do Pio Décimo. E às 19 horas, a missa na comunidade da Vila Rural Nossa Senhora das Graças. Na sexta-feira, dia 26, às 14 horas, missa na comunidade de São Sebastião. E às 19 horas, a missa na comunidade da linha Carmélia. Dia 27, às 10 horas da manhã, casamento na Capela São Roque, Barra do Lontra. Às 14 horas, nós teremos a Santa Missa na comunidade São Jorge, e às 15h20, a missa na comunidade Sagrado Coração de Jesus. E às 19 horas, a missa na Matriz. E aí a gente faz um convite também, né? Nós teremos às 19 horas nesse sábado a celebração da missa, também sertaneja. E em seguida, nós teremos no Centro Social aqui da Matriz a Junilontra. Você está convidado então para a participar, né, com toda a comunidade, esta festa junina aqui da paróquia, que já é bem tradicional aqui. Então você pode adquirir também o seu ingresso já na Secretaria da Paróquia durante esta semana, e aí facilitando também, né, depois aí o acesso até o centro, onde vai acontecer também aí toda a festividade junina, né, com as comidas típicas, terá a fogueira, também danças, né? Então você poderá, mesmo se o tempo estiver meio que, né, tudo área coberta, né, então poderá acontecer sim a festividade. No próximo domingo, nós teremos às 9 horas a missa com batizados na Matriz. Também, lembrando que este mês é o mês dedicado à conscientização também do dízimo, e também, né, reza-se por todos os dizimistas que fazem também acontecer a evangelização. Também é o mês de conscientização sobre a violência contra a pessoa idosa. E com o tempo, com o melhor, com esse lema, marcas só se for as do tempo, não marcas de dor, né? Então, tendo presente que muitas pessoas idosas, né, também sofrem muitos tipos de violências, né? Então, contra esse tipo, né, essa conscientização neste mês. Então, que seja marcas só do tempo, mas não da dor. Queremos, então, finalizar esta programação pedindo a bênção de Deus. O Senhor esteja convosco, Ele está no meio de nós. Que o Deus Todo-Poderoso, fonte de vida e salvação, vos abençoe, o Pai, o Filho e o Espírito Santo. Amém.
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8: 11 horas e 43 minutos. Bom dia.
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8: Vamos às nossas informações, então, falando aqui de Salto do Lontra e Nova Esperança do Sudoeste, no nosso esporte local para vocês, destacando aqui por Nova Esperança, então, que nós teremos no final de semana jogos pelas categorias de base. No sábado, às 13h30, tem pelo Infanto Juvenil, os Piada Nova enfrentando Água Doce, Javali Selvagem enfrentando a equipe do Ibis. Já teremos no futsal Mirim, Grêmio enfrentando Pinturas Moura, Bauman United enfrentando Barra Verde, né? Já estamos no segundo turno das competições. No futsal infantil, nós teremos então o Santos enfrentando Esperança e o Corinthians enfrentando o Mercado Fernandes, jogos do dia 27 das categorias de base em Nova Esperança. O futsal Força Livre em Nova Esperança tem rodada dia 1º do 7. Unidos da Barra Futsal enfrenta o Juventus. Porão Bar Futsal Tarumã enfrenta Simprão Sudoeste Insumos. O Barra Verde enfrenta o Limitados. No dia 3 do 7, na sexta-feira da outra semana, então, Pinturas Moura e Postos Delta, DL Multicenter e Cabeceira do Lontra, Barra Futsal e Lontrense. Campeonato de Bocha em Salto do Lontra, vamos lá para as informações. Nós tivemos ontem Santa Luzia do Bandeira vencendo o Vitorello Prime por 2-1. Está marcado para hoje na cancha do São Jorge, São Jorge e os guri da Catequese Linha Bueira. Para quinta-feira está marcado na cancha da Linha Bueira e Barra do Lontra A. E o jogo de sexta vai para segunda. Segunda-feira, dia 29, na cancha do São Pedro do Bandeira, Galácticos do São Pedro do Bandeira enfrentando Linha Toscan A. O nosso futsal na categoria Força Livre Feminino, né? Conversava com o Hércules hoje pela manhã, ainda vai aguardar aí uma obra restante que está sendo feita, né, no Ginásio de Esportes Vermelhão, que foi necessário ser feito, para daí depois então acontecer os jogos Beija-Flor, Futsal Lojão do Brás e Lontra Futsal, e ainda o Sintético Laurindo e EPS Futsal, que farão a semifinal com a data então ainda a ser definida. Pela Copa Sudoeste, a Copa Isupar, nós teremos no final de semana jogos da volta da Série B, Marmeleiro e Mangueirinha, Santo Antônio e Sulina, Verei e Renascença, Honório Serpa e Pérola do Oeste. Pela volta da Série Ouro, teremos dois vizinhos e Planalto, Ampere e a equipe do Esperança. Pela Sudoeste Cup, ontem anunciamos que teria o jogo da noite e tal, Salgado Filho e Flor da Serra, acabou não acontecendo. Mudaram o jogo lá para o dia 3 de julho. Então, quando acontecerem os jogos, ficarem definidos aí quem são e os classificados e tal, a gente anuncia para vocês, né? Senão a gente passa a semana inteira anunciando aqui, o jogo não acontece e tal, né? Então fica até uma bagunça, né? Então vamos esperar aí para depois a gente, a hora que saiu o jogo, aconteceu o resultado, daí a gente dá a informação aí para vocês e tal, né? Sem criar expectativa de data aí, porque realmente não está acontecendo nas datas programadas.
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2: 11h49 aqui na Resenha Esportiva.
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2: Isso mesmo, é futebol pelo Brasil. Nem só de Copa do Mundo vive o homem. Vamos lá, fator casa desaparece e visitantes se destacam na Série B. É a nossa Série B do Campeonato Brasileiro com a Daniela Esperon.
3: Olá, está começando o Futebol de Acesso. Eu sou a Daniela Esperon e você vai ficar por dentro dos principais acontecimentos da rodada da Série B. Vamos lá?
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3: A rodada 14 está perto do fim. Ela já traz com ela um fato incomum em campeonatos de pontos corridos. Mais vitórias dos visitantes do que dos mandantes. Em 9 jogos, foram 4 times que jogavam longe de casa que conseguiram um bom resultado. A vitória mais marcante foi a do Operário diante do Goiás na Serrinha, por 3-0. O placar colocou a equipe paranaense dentro do G6. Novo Horizontino e Juventude também foram buscar 3 pontos longe de casa, diante de Ponte Preta e São Bernardo. Estão colados na parte de cima da tabela. Vencer fora de casa é um ponto diferencial para a busca de objetivos, como analisa o jornalista Cadu Macri.
5: Então, Daniele, esse campeonato brasileiro da Série B, com equipes de grande força em casa, acaba tendo essa divisão para os times que conseguem vencer fora de casa. Porque você conseguiria ter uma grande gordura fazendo a pontuação diante dos seus torcedores e tudo que você conseguir fazer fora de casa vai ser muito benéfico na luta que seja ou pelo título ou pelo acesso ou para escapar da zona do rebaixamento. Então eu penso que os times que conseguirem ter o melhor

0: tendo a jogar mais contra do que a favor.
1: Mikael do CRB é o artilheiro do torneio com 10 gols. Apesar da boa fase do seu centroavante, o time alagoano ocupa apenas a 16ª posição e está perto do Z4, que é composto por Londrina, Avaí, Ponte Preta e América Mineiro. Você acompanha tudo da Série B do Campeonato Brasileiro aqui no Futebol de Acesso toda semana. Até a próxima.
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3: 7 minutos faltam para o meio-dia.
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3: Vamos trazer informações com Humberto Ferretti, Agência Rádio 2 de Notícias, falando sobre jogos de ontem e hoje da Copa do Mundo.
5: Mais 8 equipes entram em campo hoje pela segunda rodada da Copa do Mundo. A bola começa a rolar às 14h no horário de Brasília, quando Portugal encara o Uzbequistão, que disputa a competição pela primeira vez. A equipe de Cristiano Ronaldo e companhia está pressionada depois de apenas empatar na primeira rodada com a República Democrática do Congo. 17h, a Inglaterra, que estreou com uma bela vitória por 4-2 sobre a Croácia, pode se classificar para o mata-mata, caso vença a seleção de Gana. 20h, medem forças Panamá e Croácia. E a terça-feira de Copa do Mundo termina às 23h, com o duelo entre Colômbia e República Democrática do Congo. Ontem, 3 seleções venceram e garantiram vaga no mata-mata. A Noruega fez 3-2 em Senegal, com 2 de Haaland. A França bateu o Iraque por 3-0, com 2 de Mbappé. E a Argentina aplicou 2-0 na Áustria, com 2 de Messi, que agora é isolado o maior artilheiro da história das Copas, com 18 gols contra 16 de Mbappé. Na madrugada, a Argélia fez 2-1 na Jordânia e se manteve na briga por uma vaga no mata-mata.
3: Obrigado, Humberto Ferretti, Agência Rádio 2 de Notícias, trazendo aqui as informações para você. É hora de fazermos aqui, trazermos um resumão. E Diego Brião com a gente. A segunda de Copa teve recorde de Messi, temporal e uma remada viking.
6: Bola rolando, eu sou o Diego Brião e aqui não tem VAR, mas estamos de olho em tudo o que acontece dentro e fora de campo na Copa. A segunda-feira, dia 12 desta edição do torneio, teve momentos muito especiais. A Argentina venceu a Áustria na segunda rodada da fase de grupos por 2-0. E o lendário atacante Lionel Messi fez os 2 gols. O craque de 38 anos de idade chegou a 18 marcados em mundiais e se tornou o maior artilheiro da competição. O ex-atacante alemão Miroslav Klose, que fez 16, ficou para trás. Também foi o 6º jogo seguido de Copa em que Messi fez gol. Ele se igualou à marca obtida pelo ex-atacante brasileiro Jairzinho no Mundial de 1970 e pelo ex-atacante marroquino naturalizado francês Juste Fontaine em 58. É a maior marca da história da Copa. A Argentina agora enfrentará a Jordânia. Saberemos se Messi chegará ao 7º jogo marcando no próximo sábado. E para fechar sobre Messi, os 2 gols do camisa 10 argentino, que valem marcas históricas, se misturam com outro momento importante desta seleção sul-americana no Mundial. Há exatos 40 anos, em 22 de junho de 86, a Argentina venceu e eliminou a Inglaterra nas quartas da Copa. Diego Armando Maradona, atacante lendário da seleção albiceleste, fez os 2 gols naquele jogo, sendo um com uma arrancada genial iniciada ainda no meio-campo e o histórico gol de mão. Aquela vitória era o, entre aspas, contra-golpe argentino à Guerra das Malvinas, que havia ocorrido 4 anos antes entre Argentina e Reino Unido e que terminou com o Estado europeu saindo do confronto como administrador das Ilhas Malvinas, que ficam localizadas no Oceano Atlântico Sul, perto da costa argentina. De gols argentinos a gols franceses, a França venceu o Iraque por 3-0. O atacante Kylian Mbappé fez os 2 gols e subiu no ranking dos maiores artilheiros da competição. Ele chegou a 16, superou o ex-atacante brasileiro Ronaldo Fenômeno, que tem 15, e igualou o Klose na vice-liderança. Importante também, a partida entre franceses e iraquianos ficou paralisada por quase 2 horas por causa de uma tempestade. Foi a primeira desta Copa a ter o protocolo para situações climáticas ativado. Outra imagem marcante da segunda-feira tem a ver com a seleção da Noruega, que superou o Senegal por 3-2. Jogadores e torcida fizeram a coreografia da remada, relembrando os antigos navegadores vikings. O atacante Erling Haaland fez 2 gols e, obviamente, também participou da brincadeira. Até onde será que os noruegueses vão navegar nesta Copa? Do grupo I, eles e os franceses já estão garantidos na fase

0: de 16avos de final. Já a terça-feira de Copa terá 4 jogos, Portugal contra Uzbequistão, Inglaterra e Gana, Panamá contra a Croácia e Colômbia versus República Democrática do Congo. Aqui não tem VAR, mas estamos de olho em tudo o que acontece dentro e fora de campo na Copa. Até a próxima.
1: 11:57.
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1: Daniel Esperon, Ancelotti testa Gabriel Martinelli no lugar de Rafinha.
3: A Seleção Brasileira fez mais um treinamento nesta segunda-feira em Nova Jersey, nos Estados Unidos, já visando o jogo de quarta-feira contra a Escócia às 19h, no horário de Brasília, jogo que fecha a fase de grupos. O goleiro Alisson foi poupado da atividade por conta de controle de carga. Ele ficou apenas na academia fazendo trabalhos. Agora, o grande problema para o técnico Carlo Ancelotti é em relação a Rafinha, que vem sendo desfalque, obviamente, por conta da lesão na coxa direita e está fora do próximo jogo. Neymar participou dos trabalhos normalmente com o restante do grupo, já mostrou que está recuperado da lesão na panturrilha e está liberado para jogar. Ancelotti, inclusive, já deu a entender que vai usar o Neymar nessa partida contra a Escócia. Ainda não se sabe se ele será titular ou se ele inicia a partida no banco de reservas. Para o lugar do Rafinha, Ancelotti tem opções: Luiz Henrique, Rayan e Endrick, que surgem como as principais, mas Gabriel Martinelli chegou a treinar com a equipe, né? E ele costuma atuar ali pelo lado esquerdo. Assim, o Lucas Paquetá seria deslocado mais para o lado direito, caso Ancelotti opte por entrar com o Martinelli. E o técnico italiano vai poder aí amanhã definir a equipe que vai a campo. O Brasil está empatado com o Marrocos com 4 pontos. A Escócia tem 3 e o Haiti já no ponto 8 está eliminado. Assim, é possível que a colocação final do grupo C seja definida em critérios de desempate. O primeiro deles é confronto direto. Caso permaneça igual, depois vem saldo de gols, gols marcados e cartões. Agência Rádio Web com informações da Seleção Brasileira, Daniela Esperon.
1: Obrigado, Daniela. Obrigado a você pela companhia. Um grande abraço. Vem aí o R Notícias. Até amanhã.
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9: E aí, como que está a sua terça-feira? Tudo bem? Muito boa tarde para você. Hoje, 23 de junho de 2026, estamos no ar com a edição 8.430 do RI Notícias.
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9: Sessão solene entrega título de cidadão honorário ao deputado federal vermelho em Salto do Lontra. Campanha de vacinação nas escolas é encerrada e imunização segue para grupos prioritários em Nova Prata do Iguaçu. Nova Prata inicia triagem oftalmológica do programa Bons Olhos Paraná. Nova Esperança do Sudoeste realizará amanhã Conferência Municipal dos Direitos da Criança e do Adolescente. Salto do Lontra realizará na próxima quinta-feira a 14ª Conferência Municipal de Saúde. Inscrições para a Prova Nacional Docente, que seleciona professores para a educação básica, vão até o dia 3 de julho. Paraná tem a melhor taxa de frequência escolar do ensino médio do Brasil. Sanepar orienta que hidrômetros são resistentes ao frio, mas exigem outros cuidados. Defesa Civil instala centro logístico em Realeza para agilizar atendimento no Sudoeste. Aberta consulta ao segundo lote de restituição do imposto de renda. Receita vai devolver dinheiro a contribuintes que não declararam imposto de renda em 2025, mas tiveram descontos em 2024. Palmas registra super safra e se consolida como a capital estadual da maçã. VBP Agropecuário do Paraná cresce 13% e alcança mais de 212 bilhões de reais em 2025. Intensa massa de ar polar derruba as temperaturas no Paraná. Após colisão, motociclista cai na pista e moto é atingida e arrastada por outro veículo. Mulher que estava desaparecida é encontrada morta em rio. Essas informações, a partir de agora, no RI Notícias.
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9: Iniciando nosso RI Notícias nesta terça-feira, hoje dia 23 de junho de 2026. A Câmara Municipal de Vereadores de Salto do Lontra realizará na próxima quinta-feira, dia 25, uma sessão solene para a entrega do título de cidadão honorário ao deputado federal Neuci Cogueto Maria, o Vermelho. A homenagem acontecerá às 7h30 da noite no Centro de Eventos de Salto do Lontra, reunindo autoridades municipais, lideranças regionais, familiares, convidados e a comunidade em geral. Vermelho nasceu no município de Francisco Beltrão em 1º de março de 1959. Integrante de uma família tradicional na história de Salto do Lontra, construiu sua trajetória pública e política com forte ligação no município. Seu pai, João Maria, foi prefeito de Salto do Lontra na gestão 1969 a 1973. Já seu irmão, Neri Maria, administrou o município entre 97 e 2000, dando continuidade à participação da família na vida pública lontrense. O próprio Vermelho foi prefeito de Salto do Lontra na gestão 1983 a 1988, período marcado por ações voltadas ao desenvolvimento do município e ao atendimento das demandas da população. Em 2018, foi eleito deputado federal pelo Paraná com 70.001 votos. Nas eleições de 2022, conquistou a reeleição com 70.790 votos, mantendo sua representatividade junto à população paranaense. Ao longo dos últimos anos, o parlamentar tem destinado recursos para Salto do Lontra, contribuindo com investimentos em áreas como saúde, infraestrutura, agricultura, educação e assistência social, fortalecendo o desenvolvimento local. O título de cidadão honorário é uma das mais importantes honrarias concedidas pelo município, sendo destinado a pessoas que tenham prestado relevantes serviços à comunidade e contribuindo significativamente para o seu crescimento e desenvolvimento. A solenidade é aberta ao público e toda a população está convidada a participar deste momento de reconhecimento à trajetória de Vermelho e à sua contribuição para Salto do Lontra e para a região sudoeste do estado. A campanha de vacinação realizada nas escolas municipais e estaduais de Nova Prata do Iguaçu foi oficialmente encerrada ontem, segunda-feira. Com o término das ações itinerantes nas instituições de ensino, a estratégia de imunização passa a ser centralizada na Secretaria Municipal de Saúde. A partir de agora, a vacinação continuará disponível exclusivamente na Secretaria de Saúde para os grupos prioritários definidos pelo Ministério da Saúde. A medida tem como objetivo manter a proteção das pessoas consideradas mais vulneráveis ou com maior risco de exposição a doenças. Segundo a Secretaria de Saúde, podem receber o imunizante os seguintes grupos: gestantes e idosos, profissionais da saúde e da educação, integrantes das forças de segurança, como policiais e bombeiros, pessoas com deficiência e pessoas em situação de rua, povos indígenas, trabalhadores essenciais, incluindo profissionais do transporte coletivo, caminhoneiros e trabalhadores dos Correios. A Secretaria reforça a importância da vacinação para a prevenção de doenças e orienta as pessoas que fazem parte dos grupos prioritários a procurarem a unidade de saúde de referência para obter informações sobre os horários de atendimento e realizar a imunização. A administração municipal destaca que manter a carteira de vacinação atualizada é fundamental para a proteção individual e coletiva, contribuindo para a redução de casos de complicações causadas por doenças imunopreveníveis. E o cuidado com a saúde e o futuro educacional das crianças e adolescentes de Nova Prata do Iguaçu ganhou um reforço importante ontem, segunda-feira, dia 22 de junho. A equipe do programa Bons Olhos Paraná, uma iniciativa do Governo do Estado, executada pela Secretaria de Estado do Desenvolvimento Social e Família, SEDEF, iniciou a etapa de triagem oftalmológica no município. O programa é voltado para estudantes de 6 a 17 anos da rede pública de ensino. Em Nova Prata do Iguaçu, a expectativa é que mais de 1.400 alunos passem pelo processo de triagem, que se estenderá até amanhã, quarta-feira, 24 de junho. O início das atividades contou com a presença de lideranças locais e estaduais que acompanharam de perto o atendimento aos estudantes. Estiveram presentes a prefeita Elisete Cavazin, a Neguinha, acompanhada pelos secretários municipais de Assistência Social, Saúde e Educação. Representando o ex-secretário estadual da SEDEF, Rogério Carboni, participou o coordenador da pasta, Marcos Andoná. Também prestigiaram o início da ação a chefe do Núcleo Regional da SEDEF, de Francisco Beltrão, Nádia Bonato, e a técnica do Núcleo, Flávia Bedim. A secretária municipal de Educação, Cleonice Vissoto, diz que o programa Bons Olhos Paraná vem como uma ajuda fundamental para a educação.
10: O programa Bons Olhos Paraná vem com uma ajuda fundamental para a educação. O impacto que o programa Bons Olhos Paraná nos nossos alunos da rede municipal de ensino vai ser muito grande, pois a partir desse programa serão feitas avaliações deles, ajudando a resolver e a melhorar a acuidade visual dos nossos alunos, resultando assim no melhor aprendizado de todos.
9: O secretário municipal de saúde, Vilmar Costa, agradece o apoio da administração municipal e do governo do estado pela implantação do programa Bons Olhos Paraná em Nova Prata do Iguaçu.
11: A Secretaria de Saúde hoje só tem a agradecer à administração municipal, aí a prefeita Elisete Cavazin, ao vice Vitale e ao governador do estado do Paraná pelo programa Bons Olhos Paraná, que isso só vem somar, que isso nos ajuda a Secretaria de Saúde a ter mais eficiência nos trabalhos para nossas crianças e alunos aqui do nosso município.
9: A Secretaria Municipal de Assistência Social, Ivanir Cristani, enfatiza a importância do programa para os estudantes de Nova Prata do Iguaçu, garantindo acesso aos cuidados oftalmológicos e promovendo mais qualidade de vida e inclusão social.
12: Para nós, hoje é um dia muito feliz. A importância desse programa do Bons Olhos, ele é maravilhoso. Aonde vem atender as nossas crianças, nossos adolescentes. E esse programa é um programa gratuito através do governo. Ele vem atender todas as faixas etárias das nossas crianças para que eles tenham essa consulta e consigam pegar o seu óculos. E isso vai ajudar muito aquelas famílias que não têm condições de poder pagar uma consulta.
9: A prefeita Elisete Cavazin fala sobre a relevância do programa Bons Olhos Paraná para Nova Prata do Iguaçu.
13: Programa Bons Olhos é um programa maravilhoso, vai aí tá beneficiando as nossas crianças e adolescentes aqui no nosso município. Hoje, mais de 1.400 crianças e adolescentes vão ser atendidos aqui no nosso município, dando a elas a chancela de graça, óculos de graça, caso haja necessidade.
9: Pois é, o programa Bons Olhos Paraná é uma política pública, né, essencial que visa a detecção precoce de problemas de visão, como miopia, astigmatismo e outras patologias, que frequentemente são responsáveis pela dificuldade de aprendizado e pela evasão escolar. Os estudantes que forem diagnosticados com necessidade de correção visual receberão óculos gratuitamente. Além disso, o programa oferece um fluxo de cuidado integral. Caso a triagem detecte casos mais graves ou patologias oftalmológicas específicas, os estudantes são encaminhados para serem assistidos por especialistas, assegurando tratamento contínuo na rede pública. E o Conselho Municipal dos Direitos da Criança e do Adolescente de Nova Esperança do Sudoeste convida a toda a população para participar da 11ª Conferência Municipal dos Direitos da Criança e do Adolescente, que acontecerá amanhã, quarta-feira, dia 24 de junho, no Centro de Convivência dos Idosos. Com o tema central, fortalecendo o sistema de garantia de direitos da criança e do adolescente e a democracia participativa, o evento tem como objetivo promover o debate e a construção coletiva de propostas voltadas ao fortalecimento das políticas públicas destinadas às crianças e também aos adolescentes do município. Rosimere Tomé fala sobre a programação da 11ª Conferência Municipal dos Direitos da Criança e do Adolescente em Nova Esperança do Sudoeste.
14: Então, representando o Conselho Municipal dos Direitos da Criança e do Adolescente, venho fazer um convite especial à população de Nova Esperança do Sudoeste, em especial às crianças e adolescentes e seus responsáveis, os representantes das entidades da sociedade civil e os departamentos públicos para estarem participando da 11ª Conferência Municipal dos Direitos da Criança e do Adolescente, que acontecerá nesta quarta-feira, dia 24 de junho. Então, esta conferência terá como tema central fortalecendo o sistema de garantia de direitos da criança e do adolescente e a democracia participativa. Então, além desse tema central, também serão discutidos objetivos específicos da conferência, que são o aprimoramento do controle social e fortalecimento da participação social, fortalecimento dos conselhos tutelares, a promoção da convivência familiar e comunitária, prevenção e enfrentamento das violências, prevenção e erradicação do trabalho infantil e proteção de adolescentes no trabalho e o aprimoramento da execução das medidas socioeducativas. Então, a conferência dará início às 7h30 no Centro de Convivência dos Idosos e conforme as pessoas vão chegando, fazendo o credenciamento, vai estar disponível o café com abertura oficial às 9h. Ainda neste período da manhã teremos a apresentação cultural, a palestra e o debate. Ao meio-dia, então, será fornecido o almoço, com retorno das atividades às 13h30, onde os alunos, crianças e adolescentes que participam das oficinas do Serviço de Convivência e Fortalecimento de Vínculos vão estar fazendo a apresentação das atividades. Logo após, teremos a divisão dos eixos dos grupos de trabalho, em seguida a apresentação das propostas elencadas em cada grupo, também a eleição dos delegados para a conferência estadual e também a escolha dos representantes da sociedade civil para compor o Conselho Municipal dos Direitos da Criança e do Adolescente. E às 17h30 o encerramento. Então, a gente deixa o convite para todos os adolescentes, os responsáveis, toda a população para estar participando deste momento importante da política pública da criança e do adolescente no nosso município.
9: Obrigado, Rosemary. E vem aí, hein, na próxima quinta-feira, a 14ª Conferência Municipal de Saúde aqui em Salto do Lontra. Toda a população é convidada. Quem tem as informações é Wesley Oinats.
15: Quinta-feira, dia 25 de junho, será realizada a 14ª Conferência Municipal de Saúde aqui de Salto Lontra. Será a partir das 8 horas da manhã no Centro Comunitário da Igreja Matriz Nossa Senhora Aparecida, tendo como tema Saúde, Democracia, Soberania e SUS. Cuidar do povo é cuidar do Brasil. Dentre a programação, haverá palestra, trabalhos em grupo, intervalo para o almoço, apresentação das propostas, escolha de entidades para a composição do novo Conselho Municipal de Saúde e eleição de duas pessoas para a 14ª Conferência Estadual da Saúde. A secretária de Saúde aqui de Salto Lontra, Elaine Gonçalves, convida toda a população para participar.
16: Então, estamos passando aqui para convidar toda a nossa população para participar da 14ª Conferência Municipal de Saúde, que vai acontecer na próxima quinta-feira, dia 25 de junho. Então, toda a população é convidada a participar. Então, é um momento, né, em que a comunidade se reúne para falar sobre a saúde pública do município, né? Para discutir, dialogar e levantar também propostas, sugestões. Então, é um momento em que a Secretaria de Saúde, né, juntamente com o Conselho Municipal de Saúde, se reúne com a população, né, toda a sociedade é convidada para participar desse momento bem importante para a saúde pública.
15: Bom, Elaine, teremos aí um tema central também, os eixos que serão trabalhados nesse tema. Então, toda uma questão envolvendo realmente o Sistema Único de Saúde SUS.
16: Exatamente, Wesley. Então, é uma programação aí que envolve todo dia, né? Com início a partir das 8 horas, então, pela manhã tem a palestra, né? É onde vai ser tratado aí sobre os temas, também a discussão aí em grupos para as pessoas, né, discutirem, dialogarem, e então aí poder levantar aí algumas propostas, sugestões que possam ser incorporadas no Plano Municipal de Saúde. Também tem propostas que podem ser levadas para o Estado, né? Então, aquilo que compete à esfera municipal, à esfera estadual e também à esfera nacional, que num primeiro momento são realizadas as conferências municipais, depois tem a conferência estadual e depois tem a conferência nacional, né? Então, é todo esse processo.
15: E a presidente do Conselho Municipal de Saúde aqui de Salto Lontra, a Josi Dallo, também está conosco para justamente reforçar e também, em nome do Conselho, fazer esse convite para essa conferência, a 14ª Conferência Municipal de Saúde na semana que vem aqui na nossa cidade, né, Josi?
17: Isso, a gente quer reforçar esse convite para a nossa 14ª Conferência Municipal de Saúde, que é um espaço, né, em que a comunidade, os profissionais, os prestadores, são todos convidados para analisar como está a situação de saúde no nosso município, propor ideias do que podemos melhorar. Então, reforçando o convite, nesse dia também são eleitos os delegados para participar da Conferência Estadual de Saúde, que será no ano que vem somente. E também nesse dia é feita a eleição das entidades que vão compor o Conselho de Saúde a partir do próximo ano. Então, é muito importante que as entidades também participem, né? Que de repente possam estar participando aí do novo Conselho de Saúde. Sempre é bom essa participação, essa renovação também para que a gente possa estar aí avançando sempre em nosso município, no controle social aqui no Conselho de Saúde.
15: Com informações, Wesley Oinats.
9: Obrigado, Wesley. R Notícias vai aos comerciais na sequência. Mais informações para você.
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7: Voltamos com o nosso RI Notícias nesta terça-feira, 23 de junho de 2026. Inscrições para a Prova Nacional Docente, que seleciona professores para a educação básica, vão até o dia 3 de julho. Informações quem tem para a gente é Fabíola Altran.
8: Professores já podem se inscrever para a Prova Nacional Docente 2026. O prazo segue até 3 de julho. A inscrição deve ser feita pelo sistema PND no portal do Instituto Nacional de Estudos e Pesquisas Educacionais Anísio Teixeira. Podem participar estudantes que estão no último ano ou período de cursos de licenciaturas e os inscritos no ENAD, o Exame Nacional de Desempenho de Estudantes. A PND é utilizada para a contratação de professores na educação básica em todo o Brasil. Além disso, interessados em concurso ou processo seletivo promovido pela União, estados e municípios que adotem o resultado de avaliação como etapa de processo de admissão. A taxa de inscrição custa R$ 85,00 para não isentos. As provas serão aplicadas em 20 de setembro em todos os estados e no Distrito Federal. A avaliação tem duração de 5 horas e meia e é composta por uma parte de formação geral docente, que é comum aos cursos de licenciatura de todas as áreas, e uma outra específica, dependendo da área. Da Rádio 2, Fabíola Altran.
7: Obrigado, Fabíola. E o Paraná tem a melhor taxa de frequência escolar do ensino médio do Brasil. Dados da PNAD Contínua mostram crescimento do percentual de estudantes que frequentam a etapa de ensino adequada para a própria idade. O estado passou da sétima para a primeira colocação nacional no ensino médio e avançou 6 posições nos anos finais do ensino fundamental. Quem tem as informações é o repórter Gustavo Vaz.
9: O Paraná alcançou a maior taxa de frequência escolar líquida do Brasil no ensino médio no ano passado. Segundo dados da Pesquisa Nacional por Amostra de Domicílios Contínua Educação do IBGE, o indicador médio percentual de estudantes que frequentam a etapa de ensino adequada para a própria idade, uma das principais referências para avaliar o acesso, a permanência e a progressão escolar. No ensino médio, a taxa paranaense saltou de 78,7% em 2024 para 86,6% em 2025, crescimento de quase 8 pontos percentuais em apenas um ano. O resultado colocou o estado na liderança do ranking nacional, superando a média brasileira, que foi de 80,6%. Em 2024, o Paraná estava na sétima colocação. O governador Carlos Massa Ratinho Júnior ressaltou que o objetivo do governo estadual é garantir que o estudante permaneça na escola, aprenda mais e tenha condições de construir um futuro melhor.
10: Hoje nós somos a maior referência em educação no Brasil, segundo o Ministério da Educação, né, no quadro geral o Paraná aparece em primeiro. Isso fruto de um trabalho que não é só do ensino médio ou ensino fundamental 2, que é responsabilidade do governo do estado, mas um trabalho que nós fizemos juntos com os municípios.
9: O avanço também foi registrado nos anos finais do ensino fundamental, etapa que atende estudantes de 11 a 14 anos e que no Paraná tem a gestão do governo do estado nas escolas públicas. Neste segmento, a taxa de frequência escolar líquida do Paraná passou de 88,5% para 90,7% entre 2024 e 2025, aumento de 2,2 pontos percentuais. Com esse resultado, o estado avançou da 14ª para a 8ª colocação nacional e também ultrapassou a média brasileira, que ficou em 90%. Os dados indicam que um número cada vez maior de estudantes está frequentando a série adequada para a idade, reduzindo situações de atraso escolar e fortalecendo as condições para a aprendizagem ao longo da trajetória educacional. O avanço da frequência escolar ocorre em paralelo a uma série de políticas públicas implementadas pelo governo do estado para melhorar as condições de permanência dos estudantes nas escolas. O secretário estadual da Educação, Rony Miranda, reforçou que quando o aluno encontra uma escola segura, bem equipada e com estrutura adequada, ele permanece mais tempo estudando e consegue desenvolver melhor o potencial dele.
11: Nós investimos pesado na merenda escolar. Nós servimos 3 refeições por dia nas escolas de meio período e 5 nas escolas em tempo integral. Nós tínhamos proteína animal, carne, uma vez por semana. Hoje, os 5 dias da semana, tem carne sendo servida para os estudantes da rede estadual do Paraná. Nós também começamos o ano passado a entregar o material escolar. Nós tínhamos muitos estudantes que deixavam de frequentar a escola já no início do ano porque os pais não tinham condições financeiras de comprar o material. E aí o aluno perdia uma semana, 2 semanas de aula, já começava atrasado, não conseguia acompanhar os colegas, passava 3, 4 meses, ele acabava até abandonando a escola em muitos casos. Então essa foi mais uma política pública para a permanência do estudante. Eu quero dizer assim, que nossas aulas têm melhorado, a qualidade de ensino no Paraná tem melhorado muito, porque os alunos da rede estadual do Paraná estão frequentando mais as escolas.
9: Mais informações estão na Agência Estadual de Notícias, através do site paraná.pr.gov.br/AEN.
7: E o Gustavo continua com a gente, trazendo informação que a Sanepar orienta que hidrômetros são resistentes ao frio, mas exigem outros cuidados. A Sanepar orienta clientes a cuidar dos hidrômetros e garantir acesso para leitura e manutenções. O equipamento é patrimônio da companhia, sob guarda e responsabilidade do cliente.
9: A Sanepar orienta os clientes a cuidarem dos hidrômetros e garantirem acesso para leitura e manutenções. Também chamado de relógio, esse é o instrumento pelo qual as companhias de saneamento medem o consumo de água de cada cliente. Ao aderir ao serviço de abastecimento, o titular da conta, proprietário ou inquilino, assume a responsabilidade de cuidar do equipamento, garantindo acesso para técnicos da companhia ou para terceiros fazerem a vistoria para a checagem do funcionamento dele e para a leitura mensal do volume consumido. O superintendente geral comercial da Sanepar, Sérgio Portela, afirma que a tecnologia embarcada nos hidrômetros tornou eles mais leves e resistentes e que, por isso, já não se emitem os alertas de proteção dos equipamentos no inverno, por exemplo.
12: Os nossos hidrômetros, eles evoluíram com o tempo e hoje são feitos de materiais que resistem ao frio. Então, aqueles cuidados que antigamente a gente falava para os clientes de ter que cobrir no inverno, colocar uma caixa de papelão, agora não são mais necessários em função desses materiais novos que a gente está utilizando e da maior resistência que tem os medidores. Precisamos destacar que a ligação de água, aquela ligação que fica dentro do imóvel, ela é de responsabilidade do cliente, tanto a parte do cavalete como a parte do registro, O cliente tem que zelar para que ela esteja sempre bem cuidada, não pode ter vazamentos e que de maneira a gente consiga de todo mês entrar na casa do cliente ou pelo menos se não conseguir adentrar, que do lado de fora a gente tem acesso à leitura, para fazer a leitura mensal, para fazer a cobrança devida e correta daquilo que foi consumido nos 30 dias anteriores.
9: Os cuidados devem começar com o cavalete, que é formado por tubulações, pelo registro e pelo próprio medidor. Esse conjunto conecta as instalações hidráulicas internas do imóvel à rede de distribuição de água da rua. Não deve estar na passagem de veículos e nem na área de lazer das crianças, onde há o risco de danos. Apesar do hidrômetro ter baixo valor de mercado, por ter poucas partes de metal e mais plásticos, ainda é alvo de furtos ou vandalismo. Embora as ocorrências sejam cada vez mais escassas, as ligações sofrem danos, especialmente pela ação de vândalos. Mesmo quando o hidrômetro está instalado na calçada, por conveniência do cliente ou da própria Sanepar, cabe ao cidadão zelar pela ligação e avisar a companhia caso aconteçam situações adversas. Repórter Gustavo Vaz.
7: Obrigado, Gustavo. E a Defesa Civil do Paraná iniciou ontem, segunda-feira, as operações do primeiro centro logístico descentralizado do estado, instalado em Realeza. A nova estrutura tem como objetivo agilizar o envio de ajuda humanitária aos municípios atingidos por desastres naturais, reduzindo o tempo de resposta em situações de emergência. O barracão foi inaugurado na última sexta-feira, dia 19, e está localizado no Centro de Exposições de Realeza. O espaço, com 567 metros quadrados, foi cedido pela administração municipal e passa a armazenar itens essenciais para atendimento rápido à população em casos de temporais, vendavais, granizo, enxurradas, deslizamentos, alagamentos e inundações. Até então, todos os materiais utilizados pela Defesa Civil em situações de emergência eram enviados exclusivamente do centro logístico localizado em Curitiba. Com a descentralização, municípios do Oeste e Sudoeste poderão receber auxílio com mais rapidez. O estoque inicial da unidade conta com 380 colchões de solteiro, 330 kits dormitório, compostos por cobertor, lençol, fronha e travesseiro, além de 648 kits de higiene, 480 kits de limpeza, 240 rolos de lona plástica e 2.600 telhas de fibrocimento. Segundo o coordenador executivo da Defesa Civil Estadual, Coronel Ivan Fernandes, a escolha de Realeza ocorreu em função da frequência de ocorrências registradas nas regiões Oeste e Sudoeste. Ele destaca que a nova estrutura representa um avanço importante para a logística da Defesa Civil, garantindo maior agilidade na distribuição dos materiais e reduzindo os impactos causados por possíveis interrupções nas rotas de abastecimento a partir da capital. A Defesa Civil também planeja ampliar a rede de atendimento com a implantação de outros dois centros logísticos descentralizados ainda neste ano. As próximas unidades deverão ser instaladas em Londrina para atender as regiões Norte e Noroeste e em Paranaguá, voltada aos municípios do litoral do estado. Com a nova estrutura em funcionamento, a expectativa é fortalecer a capacidade de resposta em situações de emergência e oferecer suporte mais rápido às comunidades afetadas por eventos climáticos extremos. E aberta a consulta ao segundo lote de restituição do imposto de renda nesta terça-feira. A repórter Fabiola Otran está de volta e tem as informações.
8: Receita abre nesta terça a consulta ao segundo lote de restituição do imposto de renda. O pagamento está previsto para o próximo dia 30. São cerca de 16 bilhões de reais que serão distribuídos entre quase 9 milhões e 600 mil contribuintes. É o mesmo valor do primeiro lote deste ano, que foi efetuado em maio. Esses dois primeiros lotes já contemplam 80% das restituições previstas para 2026, de acordo com a Receita Federal. Somados, beneficiam 18 milhões e 300 mil contribuintes. Nesta segunda etapa, a prioridade legal é para pessoas com mais de 80 anos, depois as que têm entre 60 e 79 anos. Na sequência, pessoas com deficiência física ou mental ou com moléstia grave, e o contribuinte que possui como principal fonte de renda o magistério. E também aquele que ganhou prioridade por utilizar a declaração pré-preenchida ou optou pelo recebimento do valor via PIX. O terceiro lote deve ser pago em 31 de julho e o quarto e último em 28 de agosto. Da Rádio 2, Fabiola Altran.
7: Obrigado, Fabiola. E a Receita vai devolver dinheiro a contribuintes que não declararam imposto de renda em 2025, mas tiveram descontos em 2024. Quem tem as informações é Milena Abreu.
13: A Receita Federal vai pagar no dia 15 de julho um lote especial de restituição automática do imposto de renda para contribuintes que não precisaram entregar a declaração no ano passado, mas que tiveram o imposto retido na fonte em 2024. A iniciativa piloto, chamada de cashback, deve beneficiar cerca de 4 milhões de pessoas com a devolução de valores de até R$ 1.000. De acordo com o órgão, o dinheiro será depositado de forma exclusiva na conta bancária vinculada à chave Pix do CPF do trabalhador. Ao todo, os depósitos devem somar R$ 500 milhões. Nessa modalidade inédita, a própria Receita Federal elabora uma declaração simplificada utilizando os dados de retenção que já constam em seus sistemas oficiais. A consulta para saber quem foi contemplado neste lote especial estará disponível a partir do dia 8 de julho por meio do aplicativo ou site do Meu Imposto de Renda. E vale reforçar um alerta importante do fisco para que os cidadãos evitem cair em golpes. Esse processo é totalmente gratuito e automático, e a Receita não entrará em contato por telefone, e-mail ou mensagens para solicitar dados ou pagamentos para liberar dinheiro. Vale destacar também que esse pagamento extraordinário não altera o calendário dos lotes regulares de restituição de 2026 para quem enviou a declaração por conta própria. O segundo lote regular está confirmado para o dia 30 de junho e a consulta será liberada esta semana. Da Rádio 2, Milena Abreu.
7: Obrigado, Milena. E a safra de maçã 2025-2026 em Palmas mais que dobrou em relação às 7.700 toneladas colhidas no ciclo anterior. Produtores locais estimavam pouco mais de 10 mil toneladas para 2026, mas colheram 16.800 toneladas, um aumento de 66,5% nas variedades Eva, Gala e Fuji. Mesmo com a alta produtividade, sofrem com os preços pela acentuada oferta em todo o país. Conforme o diretor técnico da Associação Brasileira dos Produtores de maçãs, o engenheiro agrônomo e fruticultor Ivanira Dallagnol, nos pomares de Palmas, a variedade Fuji teve uma super safra em termos de produtividade e qualidade, alcançando 5.300 toneladas. Em nível de Paraná, a safra alcançou 29.400 toneladas impulsionada pelas variedades precoces colhidas na região metropolitana de Curitiba. Com o resultado, o município de Palmas se consolida como a capital estadual da maçã, colhendo, neste ano, 49,5% da produção estadual. Já a safra nacional da maçã, com os maiores produtores em Santa Catarina e Rio Grande do Sul, totaliza 1 milhão e 200 mil toneladas, bem acima da projeção inicial da Associação Brasileira dos Produtores de Maçãs de aproximadamente 850 mil toneladas. Ivanira Dallagnol explicou que, pelo excesso de frio no ano passado, a maturação resultou em praticamente 30 dias de atraso para o início da colheita, somente a partir de 20 de janeiro. Isso fez com que muitas lavouras ainda estejam com excesso de frutos no pé, mesmo com as plantas iniciando o período de dormência, todas já sem folhas. O excesso de frutos armazenados desde a safra passada, a queda do consumo no mercado interior e o grande volume desta safra jogam o preço para baixo. Para algumas classificações, atualmente o produtor vende a caixa e a bandeja e dá o fruto de brinde, avaliou o diretor. A saída é a exportação para garantir melhor remuneração dos produtores brasileiros. E o VBP agropecuário do Paraná cresce 13% e alcançou 212 bilhões e 600 milhões de reais no ano passado. Os dados são levantados pelos técnicos do Departamento de Economia Rural, da SEAB, ao longo do ano, com pesquisas de preços e das condições das lavouras nos municípios. Quem tem as informações é Vitor Luiz.
14: O valor bruto da produção agropecuária do Paraná somou 212 bilhões e 600 milhões de reais em 2025, de acordo com a análise preliminar da SEAB, Secretaria de Estado da Agricultura e do Abastecimento. Os números representam um crescimento nominal de 13% em relação ao VBP de 2024. Ao considerar a inflação do período, o resultado foi 9% superior. Os dados são levantados pelos técnicos do Departamento de Economia Rural da SEAB ao longo do ano, com pesquisas de preços e das condições das lavouras nos municípios. O VBP contempla aproximadamente 350 itens diversificados, incluindo grãos, proteínas animais, fruticultura, floricultura, silvicultura e uma ampla gama de produtos da agropecuária paranaense. Pela quarta vez consecutiva, a pecuária liderou a geração de renda da agropecuária paranaense, respondendo por 53% do VBP estadual. Outro ponto relevante da análise é que a safra 2024-2025 apresentou recuperação da produção das principais culturas de verão e de inverno do estado. Soja, milho e trigo registraram aumento de produtividade, contribuindo para a recomposição do valor gerado pela agropecuária paranaense. Entre as principais lavouras, apenas o feijão, segunda safra, teve retração na produção. Já o setor florestal teve participação próxima de 5% no VBP estadual, movimentando R$ 9,7 bilhões em 2025, registrando retração de 1% em termos nominais e de 5% em termos reais. Os dados completos estão no site da Agência Estadual de Notícias, paraná.pr.gov.br/AEN. Repórter Vitor Luiz.
7: Obrigado, Vitor, pelas informações aqui no RI Notícias.
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7: Números do agro para você que está ligado com a gente. O milho saca de 60 quilos é cotado de R$ 50 a R$ 56. A soja de R$ 111 a R$ 114. Trigo PH 78 de R$ 71 a R$ 73. Boi em pé arroba R$ 320 a R$ 350. Vaca em pé padrão corte arroba R$ 305 a R$ 315. Os números são do Departamento de Economia Rural, DERAL, da Secretaria de Estado da Agricultura e do Abastecimento, a SEAB, Núcleo Regional de Francisco Beltrão e Dois Vizinhos.
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7: Dólar comercial vale hoje R$ 5,17. O euro é cotado em R$ 5,89.
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7: Intensa massa de ar polar derruba as temperaturas no Paraná nesta semana. Após a passagem de uma frente fria que trouxe chuva, uma intensa massa de ar polar manterá uma ampla área de resfriamento nos próximos dias. O repórter Gustavo Vaz está de volta com a gente e tem as informações.
9: Uma massa de ar polar chega ao estado, causando forte declínio nas temperaturas ao longo da semana. De acordo com Lisandro Jacobsen, meteorologista do CIMEPAR, após a passagem da frente fria, uma intensa massa de ar polar vai manter uma ampla área de resfriamento nos próximos dias, atingindo os três estados do sul do Brasil, bem como o sudeste e o centro-oeste do país.
15: Bastante ampla a área de resfriamento nesses próximos dias. Nessa terça-feira, a sensação térmica está bem mais inferior aos valores medidos nos termômetros aqui no estado do Paraná.
9: O frio ganha mais intensidade na quarta-feira, com possibilidade de recordes anuais de temperatura mínima e temperaturas negativas na região sul do estado, assim como nas regiões serranas de Santa Catarina e do Rio Grande do Sul. Geadas começam a aparecer de forma mais ampla no Paraná, até mesmo na parte norte do estado. Lisandro Jacobsen garante que gradativamente o frio vai perdendo força ao longo dos dias.
15: Na quinta-feira ainda amanhece bem gelado em muitas áreas do estado do Paraná, mas já com menos intensidade do que na quarta, assim como sexta-feira, que será menos frio do que na quinta. Ou seja, a massa de ar polar aos poucos vai perdendo intensidade e deslocando seu centro mais intenso em direção ao Oceano Atlântico. No entanto, teremos esses dias bem gelados ao longo de toda a semana. O tempo só volta a mudar de novo durante o sábado e domingo, com o retorno de chuvas.
9: O CIMEPAR também já monitora o retorno das chuvas no próximo fim de semana e a previsão do tempo para este período vai ser atualizada nos próximos boletins. Repórter Gustavo Vaz.
7: Obrigado, Gustavo. Portanto, conforme já vimos anunciando, a terça-feira começou com temperaturas bem baixas aqui em nossa região. No decorrer do dia, não há previsão de chuva e, aos poucos, as temperaturas devem subir um pouco mais. Mas a sensação de frio irá perdurar durante esta terça-feira. Para amanhã e também na quinta-feira, o frio deve ser ainda mais intenso aqui em nossa região. A temperatura mínima registrada hoje em Salto do Lontra foi de 4 graus e a máxima não deve passar dos 13. Para amanhã e na quinta-feira, a mínima deve ficar na casa aí de 1 ou 2 graus aqui em nossa região. O RI Notícias vai aos comerciais. Na sequência, informações do setor policial.
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3: O motociclista ficou gravemente ferido em um acidente registrado na noite de ontem, segunda-feira, na PR-280, próximo ao acesso à cidade de Renascença. Segundo informações, uma caminhonete S10 com placas de Renascença teria fechado a motocicleta. Com o impacto, o motociclista caiu sobre a pista. Na sequência, uma estrada que trafegava pelo local acabou atingindo a motocicleta e a arrastou por alguns metros. Os motoristas dos dois veículos não sofreram ferimentos. O condutor da moto sofreu ferimentos graves. Uma viatura da concessionária EPR Iguaçu passava pelo trecho no momento do acidente e realizou o primeiro atendimento, acionando a equipe de resgate. Após receber os cuidados iniciais, o motociclista foi encaminhado ao Hospital Regional de Francisco Beltrão. Uma mulher foi vítima de esfaqueamento no bairro Novo Mundo, em Beltrão, na tarde de ontem, segunda-feira. Segundo o relato, a polícia militar, ela estava em sua residência quando foi atacada pelas costas por outra mulher que fugiu após a agressão. A vítima recebeu atendimento do Corpo de Bombeiros e também do SAMU, sendo encaminhada ao Hospital Regional com escolta da PM. Equipes policiais realizaram buscas na região e as características da suspeita foram repassadas às demais equipes. O caso foi registrado e encaminhado à Polícia Civil, que investigará a ocorrência. Vanderlei Azati, de 42 anos, foi encontrada morta ontem, segunda-feira, no bairro Marrecas, ao lado da captação da Sanepar em Francisco Beltrão. Ela estava desaparecida desde sábado, dia 20. As buscas foram iniciadas pelo Corpo de Bombeiros na noite de domingo. O caso é tratado inicialmente como um afogamento. O corpo foi localizado submerso e reconhecido por familiares no local. A Polícia Militar isolou o local para o trabalho da Polícia Científica e, em seguida, o corpo foi encaminhado ao Serviço Médico Legal de Francisco Beltrão, onde será apurada a causa da morte. E assim nós encerramos a edição desta terça-feira, 23 de junho de 2026, do nosso RI Notícias, que volta amanhã às 12 horas. Mais informações durante a nossa programação e também em nossas redes sociais. Muito obrigado pela sua audiência e uma excelente tarde para você.
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5: Olá, boa tarde. Hoje é terça-feira, dia 23 de junho. E a partir de agora, eu, Samuel Libone, estou chegando na Rádio Independência com a edição da Hora do Recado.
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5: O Departamento Municipal de Cultura de Salto do Lontra comunica que estão abertas as inscrições para a seleção de projetos para firmar termo de execução cultural com recursos da Política Nacional Aldir Blanc, Lei número 14.399/2022. O prazo de inscrições vai até o dia 6 de julho. Podem se inscrever agentes culturais que atuem na macro-região sudoeste do estado do Paraná. Mais informações no site do município, www.saltodolontra.pr.gov.br, pelo telefone 46 9 2002 4234, ou ainda pessoalmente na Secretaria Municipal de Educação, no centro, ao lado do terminal rodoviário. Atenção, jovens de Salto do Lontra, que completam 18 anos de idade em 2026. Termina no dia 30 de junho o prazo para fazer o alistamento militar. Pode ser de forma online, no site www.alistamento.eb.mil.br. Quem não possuir acesso à internet ou tiver alguma dúvida, pode comparecer na Junta do Serviço Militar das 7h30 às 11h30 e das 13h às 17h. Deve estar munidos dos documentos pessoais, CPF, IRG e comprovante de residência. A Junta do Serviço Militar de Salto do Lontra está localizada nos fundos da Prefeitura, ao lado do posto do Detran.
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5: Agradecimento e convite para a missa de sétimo dia. A família Tozeto Siqueleiro, consternada com o falecimento de José Tozeto Siqueleiro, agradecem a todos que ajudaram e confortaram a família neste momento difícil pelo qual passaram. E convida a todos para a missa de sétimo dia, que será celebrada nesta quarta-feira, dia 24, às 19h, na Igreja Matriz Nossa Senhora Aparecida. Pelo carinho e apoio de todos, a família Tozeto Siqueleiro, enlutada, agradece.
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0: 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É necessário ter experiência em rádio, boa comunicação e disponibilidade a partir das 7 horas da manhã. 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Uma oportunidade para fazer parte do time de marketing de uma das maiores referências em comunicação da região. Atuando com rádio, podcast, painéis de LED e muito mais. Aqui você não só executa, você cria. 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
0: Encerramos assim a edição desta terça-feira da sua Hora do Recado. Tenham todos uma boa tarde, um grande abraço, tudo de bom e até mais.
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6: 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Uma boa tarde a todos, estamos começando mais um Sicredi em Foco. Hoje aqui na apresentação do programa o Gilson, gerente da agência Salto Lontra, e também a Elisiane, gerente da carteira Agro. Boa tarde, Elisiane.
7: Boa tarde, Gilson, e boa tarde aos ouvintes do programa Sicredi em Foco. Então, essa semana, nós estamos fazendo uma rodada aí de convites. Quem ainda não foi convidado, já sinta-se convidado aqui pela rádio, mas estaremos fazendo uma rodada de convites aí, já que na semana que vem, no dia 2, às 19 horas da noite, no Centro de Eventos, estaremos com uma palestra muito interessante para o público agro. Vai ser Perspectivas do Agro, Previdência e Tributação. Estaremos trazendo a professora Viviane Krem, que ela é mestre em Ciências Contábeis e Administração, e nessa parte de tributação. Então, o que vai ser apresentado no dia? Toda a questão do imposto de renda do produtor rural, né? Regras, particularidades, né? Livro caixa, aspectos previdenciários do produtor rural e reforma tributária do agronegócio, né? O que muda, o que não muda, quais os impactos para o produtor rural na hora de fazer a declaração de imposto de renda. Então, assim, são informações muito importantes que com certeza vão mexer no bolso do produtor rural. E o conhecimento sobre o sistema é de essencial relevância, né? Já que quando o produtor rural sabe como fazer essa declaração, o que mudou, quais são as novas regras, ele com certeza vai fazer um planejamento, né, Gilson, do seu, da sua propriedade de forma diferenciada e vai conseguir se sobressair ali. Então, assim, o convite não é só para associados do Sicredi. É, o convite é para a população em geral, todos os produtores, independente se é associado ou não à cooperativa. Porque a gente entende que o conhecimento, quanto mais divulgado, quanto mais compartilhado, ele vai trazer melhores resultados, né? Então, assim, o convite fica, no geral, para todos os agricultores, né? E a gente gostaria, assim, de encher a casa. Então, vai ser dia 2 de julho, na quinta-feira da semana que vem, às 19 horas, no Centro de Eventos.
6: A gente vinha algum tempo buscando essa agenda com a palestrante, com a Viviane, pelo conhecimento que ela tem, então por todo o histórico de conhecimento e de palestras que ela já fez nesses assuntos, né? E no nosso dia a dia a gente está entendendo a necessidade, então, de todos estar com essa informação antes que seja tarde. Então a gente já teve agora, digamos, nos últimos anos, essa incidência forte da questão do imposto de renda, né? Então, várias surpresas, várias cartas chegando, vários sustos no quesito do imposto de renda. Então, isso também vem aprimorar essas informações, vem trazer dicas de como fazer da forma correta e se blindar de toda essa questão tributária. E também agora essa questão da previdência do produtor rural está tendo algumas alterações, a reforma tributária no agronegócio. Então, assim, a gente, quanto instituição, é muito isso, é muito mais do que uma instituição financeira focada lá em fazer seus negócios, vender seus produtos e serviços, mas a gente sempre olha para esse aspecto também social. Então, a cooperativa nos autorizou, buscamos a palestrante, então ela vai estar aqui no dia 2 de julho para todos nós participar, não terá custo nenhum, então se sintam convidados, então é uma oportunidade de estar por dentro dessas informações, então se antecipar de muitas coisas. Então reforço aqui o convite da Elisiane, se prepare aí para na quinta-feira à noite, dia 2, participar no centro de eventos. Então, uma palestra muito importante, você sendo ou não sendo associado Sicredi, o que a gente quer é trazer para a comunidade essas informações relevantes aí desse cenário agrícola que a gente vem passando e vem enfrentando.
7: E aproveitando, nesse dia estaremos realizando também o lançamento do Plano Safra 2026-2027. Estaremos trazendo quais são as novas taxas de juros Pronaf, né, e Pronamp e demais produtores, taxas, condições, o que teve de alterações nesse novo Plano Safra. Estaremos também falando sobre o Banco do Agricultor, né, que é um programa do governo do estado, né, que acaba abatendo a questão dos juros das operações, total ou parcial. Então, assim, muitos assuntos de grande relevância para o produtor rural e a gente gostaria de contar com a participação de todos, tá? E também, já aproveitando esse embalo agora, gostaríamos de avisar os produtores que já estamos acolhendo propostas de investimento. Então, você que deseja financiar nesse novo Plano Safra máquinas, equipamentos ou mesmo custeio, nós não paramos. Nós estamos finalizando um Plano Safra, agora dia 30 ele se encerra, mas já estamos em andamento no próximo Plano Safra. Então, custeios, estamos com custeio antecipado, contratando normalmente, e os investimentos já estamos com acolhendo as propostas, já pegando toda a parte documental, e também revisão de cadastros. Então, assim, uma coisa muito importante é o produtor manter seu cadastro em dia, de renda, de patrimônio, que isso agiliza bastante no momento da contratação de um custeio, de um investimento, de um crédito, né? Às vezes, na hora que o produtor mais precisa, então, tanto o cadastro atualizado, é rapidinho da gente conseguir fazer essa concessão do crédito. Então, assim, produtor, tem interesse em comprar um novo maquinário ou mesmo ainda não tem um interesse no momento, deixe seu cadastro atualizado. Passe na agência, converse conosco, mande mensagem no nosso celular. Muitos têm contato, a gente acaba trabalhando via WhatsApp também. Pode nos passar o contato, entrar em contato, no caso, que estaremos já deixando esses cadastros todos atualizados, né, para que no momento que o produtor venha necessitar do crédito, a gente esteja com tudo certinho já.
6: 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Então, a gente já antecipando muito dessas situações de cenário agrícola, também é importante um ano que vem anunciando a questão de El Niño, divergências climáticas, enfim, tudo nesse cenário. Então a gente sabe que muitas vezes o produtor estava arriscando, apostando em fazer a sua cultura, fazer a sua lavoura, digamos, sem a contratação de seguros. Mas a gente sabe que o cenário aí para esse ano vem com projeções aí de muita alteração. Então também a gente tem a questão do seguro agrícola, está apto para a simulação, para a contratação, então a gente fica muito à disposição. Então você que já é associado Sicredi, então muito simples, muito fácil de deixar o seu cadastro atualizado, e também aproveita a oportunidade para convidar você que ainda não faz parte do Sicredi, nos dê a oportunidade de apresentar a nossa cooperativa, o nosso modelo de negócio para você.
7: E lembrando, né, Gilson, a questão do seguro, aproveitando a deixa ali, o governo federal e estadual estão dando também subvenções. O que seria essas subvenções? Então, nós tivemos culturas que foram 60% do custo do seguro pago pelo governo federal e estadual. Então, assim, hoje ele sai muito mais barato você contratar com seguro privado. Sempre fizemos mais de uma cotação e mais de uma seguradora para o produtor também poder fazer esse comparativo. Algumas culturas estão dando a possibilidade de contratarmos as duas subvenções, outras é apenas uma subvenção, mas independente sendo uma ou sendo duas subvenções, ali a possibilidade é a contratação, ele consegue ficar com um valor bem abaixo do custo do Proagro. Então, assim, é uma nova etapa no crédito rural, é uma nova realidade. Há um tempo atrás, a gente se falava se pouco em seguro, né? Alguns produtores contratavam, mas era pouco. Hoje, com as novas regras do Proagro, o Proagro deixa de ser tão atrativo quanto era antes. E, ao mesmo tempo, a questão climática não para, né? Esse ano tem várias notícias aí que o El Niño vai ser demandado mais fortes, né, eventos mais fortes. Então, a gente pede para o produtor não deixar a sua cultura, né, desamparada nesses momentos. Passe na agência, faça uma simulação sem compromisso, analise as coberturas, valores, e com certeza vai ser a melhor opção, né, na próxima safra. Você está assegurando a sua lavoura, pelo menos para você não ter prejuízos totais. Então, assim, a gente sabe que às vezes não tem uma cobertura, digamos assim, da cobertura total, mas o seguro hoje ele assegura todo o custo da operação, né? Seja ela financiada ou não. Então, o produtor pode optar em financiar ou não financiar e fazer o seguro da mesma forma.
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6: 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Então é isso, cada negócio que você faz no Sicredi, quando você deixa o teu valor aplicado no Sicredi, quando você toma crédito no Sicredi, usa o cartão do Sicredi, faz os seguros, faz os consórcios na cooperativa, quando você indica a nossa cooperativa para mais alguém vir fazer parte, de certa forma você também está contribuindo com a comunidade e com a sociedade. 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Aviso também que as tags de passagem, a gente ficou alguns dias em falta, as tags de passagem para ser utilizada no pedágio, a gente tem à disposição. Basta vir na agência, falar com o seu gestor, fazer o cadastramento, então, para facilitar aí nas suas viagens já a questão do pedágio e ganhar tempo e o débito ser automático na conta. Queremos agradecer a audiência de cada um de vocês, então sintam-se convidados, chame o seu vizinho, chame mais alguém da sua família, para no dia 2 fazermos um grande momento, um grande aprendizado nessa palestra que vai ter. Também agradeço aqui a Elisiane também pela participação.
7: Então, boa tarde a todos e obrigado pela audiência.
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8: 1h20. 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
8: 13:32.

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2: 13 horas e 32 minutos, e aí você, tudo bem? Muito boa tarde, viajante, terça-feira, em 23 de junho de 2026, estamos no ar com o nosso A Tarde é Sua, aqui nos 94.1 da Rádio Independência. Como que está a sua terça-feira? Tudo bem? Tudo 100%? Que bom lhe reencontrar em mais uma terça, em mais um início de tarde, em mais uma tarde é sua!
3: Boa tarde!
2: Excelente tarde pra você!
3: A sua tarde com muito mais alegria!
2: Você sabe que é aqui na Independência, nos 94.1! E o WhatsApp já está liberado para você participar aqui comigo, hein? 991181390. 991181390 é o nosso WhatsApp para você mandar a sua mensagem, para você interagir com a gente aqui. Você sabe também, né? Participar da senha. Afinal de contas, tem presente para você.
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2: Senha no ar valendo pra você terça-feira. Hoje é o seguinte, hoje eu tenho o presente do Manfroy Supermercados. Hoje eu tenho vale-compras de R$80 do Manfroy pra você que participar comigo aqui e acertar a senha. Vai estar concorrendo no final do A Tarde é Sua. Atenção pra nossa primeira dica da senha de hoje. Eletrônica. Eletrônica. É a nossa primeira dica da senha de hoje. Qual é a senha de hoje, hein? Esse ano ela vai estar em uso, inclusive. Olha só, já dei duas dicas no começo aqui, né? Eletrônica. E esse ano ela vai estar em uso. Qual é a senha de hoje, hein? Manda sua resposta pra mim aí, 991181390. Não esquece de mandar seu nome completo, ok? Manda nome, manda sobrenome. Não esquece desse detalhe. Manda nome, sobrenome. Aí sim a sua resposta, beleza? Acertando, você concorre a R$80 em vale-compras do Manfroy Supermercados no final aqui do nosso A Tarde é Sua. Eletrônica é a nossa primeira dica da senha de hoje.
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2: 13:35. Começamos muito bem, Henrique e Juliano.
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2: excelente solar. Tarde pra você.
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0: Banda Corpo e Alma aqui na programação. Tela aberta. Passou por aqui também Rainha Musical, Gustavo Lima e também Henrique Juliano. 13:46. Programação da nossa Independência. A tarde é toda sua. Nesta terça-feira, eletrônica. Nossa primeira dica da senha de hoje. Abraço, Lizete de Souza. Como é que você tá, Lizete? Tudo certinho? Tudo tranquilo? Então, tá bom. Abração, obrigado aí pela audiência de sempre. Abraço, Ana Paula da La Barba Piscine. Pode ser caixa a senha de hoje? Não, não é. Josemara Sagiorato, pode ser televisão? Não, não é. Marlene Rodrigues também disse que é televisão. Volmir da Silva, pode ser música? Não, não é. Eduardo Nunes de Lima, Cálpica, pode ser televisão? Não, não é. Nilza Teles Baranowski, pode ser a secretária eletrônica? Não, não é. Maria Salete Inês, toca o Nando Moreno, último beijo, oferecendo para um alguém de Nova Prata. Daílson Pedroso, como é que tá, Daílson? Tudo bem? Pode ser televisão? Não, não é. Toca uma música de banda? Tá bom, daqui a pouquinho tem mais música de banda aqui, beleza? Laiane País Maier, Laiane, a sua resposta está certa. Karine Skinny, resposta certa. Isa Marsavi, tudo bem, Isa? A resposta está certa. Também quem está com a gente aqui, a Roseli Pinheiro, resposta certa. Márcia Ferreira também participando com a gente e acertando a senha. Iliane Bonassa, resposta certa. Delis Adriana Contes, resposta certa. Sirlene Nascimento, resposta certa. Adriana de Jesus Augusto também participando com a gente e acertando. Ernestina Angeler, resposta certa. Lucy Goulart, resposta certa. Silvana Lima, resposta certa. Zenaide Galvão de Melo participando com a gente e acertando a senha. Toca a música Tiradora de Elite. Zenaide de Arruda Santa Isabel, resposta certa. Leocir Pires também participando com a gente e acertando. Jonathan Berkenbrock, resposta certa. Antônio de Oliveira participando com a gente e acertando a senha de hoje. Emily Dal Bosco Ferreira, certa resposta. Davi Dal Bosco também participando e também está acertando a senha de hoje. Evelyn Fernanda Dal Bosco também acertou. Sirlei Galvão, resposta certa. Enzo Gabriel Eleodoro de Souza, resposta certa. Jaqueline Aparecida Eleodoro também acertou a senha. Marcelino Nunes de Souza também. Luzia Nunes de Souza, resposta certa. Soeli Góes Andriane de Rio Gavião, a resposta está certa. Toca uma do Gustavo Lima aí. Manda um abraço para todas as amigas aí do Rio Gavião. Então tá bom, um abração para vocês. Já tem mais uma do Gustavo Lima aqui, beleza? Cauê Gonçalves, resposta certa. Nicolas da Silva também participando e acertando. João Emanuel Ribeiro também acertando. Júlia da Silva também. Daiane da Silva também acertando. Manuel Ribeiro, resposta certa. Quem também está participando com a gente aqui, Everlin Ribeiro também acertou a senha de hoje. Ainda Clair Gonçalves da Silva também participando e também está acertando. Valdevino Gonçalves da Silva também acertou. Terezinha da Silva, resposta certa. Vanderli da Silva também está participando com a gente aqui, também está acertando a senha de hoje. Adelino Heck, né? Um abraço, pode ser concerto. Não é essa a nossa senha, não. Quem também está com a gente participando aqui, mandando a sua resposta para a senha de hoje, a Salete Amâncio. Salete, a sua resposta está certa. Já eu sigo atendendo aqui as demais participações para a nossa senha de hoje. Eletrônica. É a nossa primeira dica da senha de hoje. A dica extra que eu dei vai ser usada esse ano aí. Beleza? Qual é a senha de hoje? 99118-1390. Bora participar, bora interagir, porque aqui a tarde é toda sua. 13:50.
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0: Destaque Copa do Mundo aqui na 94.1. O Brasil se prepara para enfrentar a Escócia na terceira rodada do Grupo C da Copa do Mundo e cresce a expectativa pela estreia de Neymar no torneio. Recuperado de lesão na panturrilha, o astro treinou normalmente com o grupo nos últimos 3 dias e na atividade de hoje chamou atenção no aspecto físico. O Brasil joga amanhã, então, né? Amanhã, às 19h da noite, horário de Brasília, contra a Escócia. Pela Copa do Mundo, nós tivemos hoje já a Argélia vencendo a Jordânia por 2-1 pelo Grupo J. Daqui a pouquinho, pelo Grupo K, nós teremos às 14h, Portugal enfrentando o Uzbequistão. Pelo grupo L, às 17h, tem Inglaterra e Gana. Pelo grupo L também, às 20 horas, tem Panamá e Croácia. E pelo grupo K, Colômbia e República do Congo se enfrentam às 11 horas da noite, horário de Brasília.
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1: 13:56 aqui na programação da Independência.

É Independência com a Tarde é Sua nesta terça-feira. Eletrônica, nossa primeira dica da senha de hoje. Qual é a senha, hein? Abraço, Eliane Aparecida da Silva. Resposta está certa. Ademir Machado, resposta certa. Denis de Souza, como é que tá, Denis? Tudo bem? Um abraço, obrigado pela audiência. A resposta está certa. Manda um abraço pro pessoal da Madeiro Marmoraria de Dois Vizinhos. Alô, Matheus. Alô, Vanderlei. Cauê, como é que vocês estão? Tudo bem? Um abração para vocês, obrigado aí pela audiência. Valeu, Denis. É, toca uma do Henrique e Juliano aí para nós. Então tá bom, já tem mais uma deles aqui, beleza? Abraço, obrigado pela audiência também. Elvira Dafre de Nova Esperança, resposta certa. Eronilda de Fátima Araújo, resposta certa. Maria de Meira, resposta certa. Miguel Silveira também participando com a gente, acertando a senha. Nilza Teles Baranowski, resposta certa. Joaquim de Oliveira, pode ser o conserto. Não, conserto não é. Ainda quem está com a gente aqui também é meu amigo Ganso. Como é que tá, Ganso? Tudo bem? Pode ser o rádio, quem sabe? Não, não é. Abraço, Daílson Pedroso. Como é que você tá, Daílson? Tudo certinho? Alto e bom som por aí, a Independência. Então tá bom, obrigado pela audiência, hein? Abraço, Ivete Maria Rizelo. Pode ser elétrica a senha de hoje? Não é. Miguel Pinheiro de Moura, resposta está certa. Raíssa Eduarda Pinheiro também participando com a gente e também está acertando a nossa senha de hoje. Quem também está mandando a sua resposta para a gente aqui é o Jucemar Damian. Como é que tá, Jucemar? A sua resposta está certa. Rosélia Garcia também participando com a gente e também está acertando a senha. Já já eu sigo atendendo aqui as demais participações para a senha de hoje. Eletrônica, é a primeira dica da senha de hoje. Segunda dica. Eleição. É a nossa segunda dica da senha de hoje.

Gustavo Lima, 10 na mente. 2:08, 2 da tarde, 8 minutos, a programação da nossa independência. É o A Tarde é Sua, com você, nesta super tarde de terça-feira. 991-18-1390 para você mandar a sua mensagem, para você participar e interagir aqui com o nosso A Tarde é Sua desta super terça-feira. Minha gente, eletrônica e eleição. São duas dicas da nossa senha de hoje. Qual é a senha de hoje, hein? 991-18-1390 para você mandar a sua mensagem para a gente aqui. Copa do Mundo, Portugal abriu o placar, né? Portugal vai vencendo, então, o Uzbequistão por 1-0. CR7, é isso, né? Cristiano Ronaldo, então, abriu o placar, então, para a seleção de Portugal. Já começou às 2 horas da tarde, né? Bora com participações. Tem dezenas de participações aqui, né? Inclusive, falando em Copa do Mundo, nós estávamos com a promoção aí da televisão, né? Encerraram as participações às 12 horas de hoje. 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Fica aí, cruza os dedos aí, boa sorte pra você. Abraço, Lucimar Sávi, resposta da 100 está certa. Volmir da Silva, resposta certa. Mônica Alves de Andrade também acertando. Inoaldo Alves de Andrade também. Murilo Emanuel de Oliveira Contes também participando com a gente e acertando. Meu amigo Gerley Ferreira, como é que você tá, Pia? Tudo bem? Um abraço. A resposta está certa. Jaqueline Aparecida Eleodoro, toca aí a Morena Misteriosa da Céu e Cantos. Quem também está participando aqui? O Cleomar Valnier, a senha pode ser a Alexa. Não é. Eliana Nunes de Lima, pode ser Canais? Não é não. Vitor Pinheiro, resposta certa. Felipe Pinheiro também acertou a senha de hoje. Elison Luciano Estrapação também acertando. Nani Mota, resposta certa. Raíssa Pinheiro também acertando. Miguel de Moura também. Fernanda Fragás também acertou a senha. Iracema Pinheiro também acertando. Noemi Gonçalves também participando com a gente aí no São Sebastião. A resposta está certa. Toca a música Menina Não Corte o Cabelo. Patrícia Vieira Rodrigues do Rio Gavião, resposta está certa. Janete Esper também participando com a gente e acertando o quê? Cleusa Vebra, resposta certa. Maria Gessi de Oliveira, um abraço, resposta certa. Luciana Savi também acertando. Sueli Fortunato também acertou. Letícia Brandão, resposta certa. Marco Antônio Pereira, resposta certa. Ana Paula Dalla Barba Piscine também acertando. Sueli Dalla Barba também acertou. Maria Eduarda Piscine de Alcântara também. Maria de Quadros Pereira também acertando. José Pereira também. Carlos Osni Piscine também acertou. Marli Pereira, resposta certa. Maria Heloísa Pereira Antunes também. Paula Piscine também acertando. Paula da Costa Leite, resposta certa. Lúcia Antunes, tudo bem, Lúcia? Resposta certa. Cedenir Fogaça também acertou. Daniel Reguelin também acertando. Jaine Abreu, resposta certa. Marisa Ipe da Silva também acertou a senha. Lourdes Alves, resposta certa. Kleber Lavorati, resposta certa. Vanessa Boger, resposta certa. Rafaele Boger também acertando. Zaya Gabriele Boger, resposta certa. Ivanor Rodrigues da Silva, Foguinho, um abraço. Resposta certa. Dalva de Araújo Bosque também acertou. Estevão Bosque também. Janete Bufão da Silva, tudo bem, Janete? Um abraço pra você, obrigado pela audiência, hein? A resposta está certa. Capricha aí, Janete, beleza? Um abração, o lanche tá garantido aí, né? Então tá bom, abração. Cauã Ronald, resposta certa. Flávio Bife também participando com a gente, a resposta está certa. Quem também está mandando a sua resposta aqui pra gente? A Cleia Ronsani, resposta certa. Guilherme Ronsani também participando e acertando. Vilmar Ronsani também está participando com a gente e também está acertando a senha de hoje. Quem também está mandando aqui a sua resposta para nossa senha? Maria Vitória Berkenbrock, tudo bem, Maria? A sua resposta está certa. Já já eu sigo atendendo aqui as demais participações para nossa senha de hoje. Eletrônica, eleição. São duas dicas da nossa senha de hoje. Qual é a senha? Deu uma dica extra também para você e esse ano vai estar em uso. Qual é a senha? 991-18-1390. Não esquece de mandar seu nome completo e a sua resposta então para nossa senha desta terça-feira. 2:13 já.

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2: 2:17.

0: Programação Independência Eletrônica Eleição são dicas da senha de hoje. Até o momento. Um abraço, Cecília de Almeida, resposta certa. Luiz Carlos de Andrade, resposta certa. Janete de Araújo também acertou a senha. João Vitor de Araújo Lemes também acertando. Ingrid Maria Lemes Pétrica também. Maria Helena C. Romani também acertou a senha. Moacir Romani, resposta certa. Marlene Rodrigues também acertou. Gladinor Paulo Marca, resposta certa. Maria Vitória Foz também acertou. Cladecir Pius, resposta certa. Anivaldo Boger também acertando. Sofia Mendes também. Jefferson Boger também acertando. Kelly Mendes também acertando, Andrei da Silva também, Davi de Souza do 1º de maio também acertando, Gilson Enzen também, Emanuel Silveira também acertando, Lourdes Enzen também, Lúcia de Jesus também, Lourdes Soares também acertou, Lúcia Belo, resposta certa, Ivete Maria Rizello também acertando, Esmelinda da Rosa Ferrari, resposta certa, Marisete Perin Enzen também participou com a gente e acertou a senha de hoje, Alessio Coziol também acertando, Ivone Giza Coziol também, Rafaela dos Santos Neves também acertou, Maria Lenir Antunes Moreira, resposta certa, Bento Claudino também acertando, Fernando Claudino também, Júlia Gabriele da Conceição também acertando a senha, Fernanda Luana de Souza Carvalho, resposta certa, Antônio Gabriel de Souza também acertando, Luiz Inácio Pelentier, resposta certa, Creunira Aparecida de Souza também acertando a senha, Jane Hendrickson também participando com a gente e também está acertando a senha de hoje, Maria de Lourdes Varmelin, pode ser... palpite? É isso? Não é essa a nossa senha, não. Quem também está participando aqui, Paulino Cândido, um abraço, a resposta está certa. Ivonete Ferrari Cândido também participando com a gente e também está acertando a senha. Gabriel Ferrari Cândido também está participando e também está acertando a nossa senha de hoje. Um abraço, Rosane dos Reis, também a sua resposta está certa. Já eu sigo atendendo aqui as demais participações para a nossa senha de hoje. Eletrônica, eleição, duas dicas da senha. Terceira, voto. Voto é a nossa terceira dica da senha de hoje. Eletrônica, eleição e voto são as três dicas. 2:20, Henrique Juliano.
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0: viu seu pause aqui na programação, menina não corte o cabelo. 14h30, eletrônica, eleição, voto, são dicas da nossa senha de hoje. Abraçou Solange de Lima da Silveira, resposta certa. Mariana Cristina Bueno Gomes também acertando. Natalino Foz Júnior também acertou. Juracido Santos Gomes também está acertando. Estevão Aboski também acertou a senha. Ironilva de Araújo, resposta certa. Dejaniro de Araújo também acertou. A Maria Fernanda também. Marilete de Araújo também. A Thaís de Araújo Menegazzo também. Wesley Alves e Leodoro também acertando. Maria Angélica Moraes também acertou. Jaci Silveira também. Dionei Moraes Silveira também acertando. Olivia Pedroso Contes, a resposta está certa. Toca uma do JM aí. Valdete de Aguiar, resposta certa. Wellington Júnior de Aguiar também acertando. Sivonei Ferreira de Aguiar também. Sofia Dalla Barba também acertou. Edir Dalla Barba também. Sônia Berkenbrock, resposta certa. Simone Soranzo também está acertando. Ricardo Coziol, resposta certa. Ana Cláudia Catânio também. Matheus Catânio Coziol também acertou. Ivete Catânio também. Hermínio Catânio também. Edson Pickler Nunes, resposta certa. Vitor da Silva Nunes também. Lucas da Silva Nunes. Giovanni da Silva Nunes. Joslene Alves. Márcia Padilha. Anil Milton Coziol, Júlia Coziol, Jaine Carla Alves de Andrade, Anderson Ugens de Luiz de Moscon, Filomena de Oliveira, Edmara Veríssimo da Rosa, Tainara Abrão, Edmilson Veríssimo da Rosa, Breno Veríssimo Abrão, Marisete Rodrigues da Silva, Kemily da Silva Xavier, Pietro Casanova, Cauã Casanova, todos estão acertando a senha de hoje. Marli Maria Dalberto Monteiro pode ser mesário. Não, mesário não é. Cirlei de Carvalho, resposta certa. Leandro Casanova também acertou. Elaine Angelina, resposta certa. Neuza Franco também acertando. Heitor Moreira também. Gisele Moreira Leite também acertando. Nicolas Matheus Calon também. Cecília Urbano da Rosa, resposta certa. Ida Bank, resposta certa. Geni Teles Baranoski também acertou a senha. Maria Teles, a resposta está certa. Toca a toalha molhada. Ademar Maria da Silva também está acertando. Joelson dos Santos, resposta certa. Toca uma do João Mendele Marciano. Eliane dos Santos, resposta certa. Terezinha Lara também acertou. Noeli Barbosa também está acertando. Altair Teles, resposta certa. Nairo Rodrigues também acertou a senha. Silvonei Moreira Leite, resposta certa. Gabriel Moreira também acertando. Maria Salete Inês também participando com a gente e também está acertando a senha de hoje. Rosalina Abate também participando com a gente aqui e também está acertando a nossa senha desta terça-feira. Juliana Aparecida Alves Monteiro, a sua resposta também está certa. Quem também está mandando aqui a sua resposta para a senha de hoje, o Cleomar Valnier, resposta certa. Loreci Valnier também acertando. Thailis Valnier também acertando. Daniele de Freitas também. Thaís Valnier também acertando a senha. João Gustavo de Souza também. João Guilherme de Souza também participando com a gente aqui, também acertou a senha de hoje. Já sigo sim atendendo as dezenas de participações, inclusive minha gente. 2h33 é cedo, mas estou fechando aqui as participações. Eu tenho quase 100 mensagens no nosso WhatsApp aqui por abrir, ok? Então fechou, não vale mais enviar mensagem para a senha. As que estão comigo aqui, todas serão atendidas e quem acertar vai estar participando do sorteio no final da tarde. É sua! 2h33.
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0: 2:37.

0: Independência com a Tarde Azul, 2h38, nesta super tarde de terça-feira. 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Bora lá com participações para a senha de hoje. Um abraço, João Abreu, resposta certa. Maria Machado, resposta certa. Solange Carvalho, tá certa a resposta. Emanuel de Carvalho Crescêncio, resposta certa. Rodolfo da Lavalle, como é que tá, Rodolfo? Tudo bem? Um abraço, obrigado pela audiência. Resposta certa. Fernanda Picleira, resposta certa. Cintia Aline também acertou a senha. Pietro Análio de Oliveira também está acertando. Isabel Antunes também. Zenaide de Jesus também acertou a senha. Gabriel Picleira, um abraço, Gabriel. Tudo de bom, hein? Resposta certa. Daniel de Oliveira também acertando a senha. Eliane de Minsk também acertando. Felipe Schini também acertou a senha. Gessi Floriano, resposta certa. Laudir Berton também acertando a senha de hoje. Cecília Bertoncelli de Souza também. Otília de Almeida Pereira também acertou a senha. Ivone Domingues também participando com a gente e acertando. Abraço, Nercy Nunes dos Santos. Obrigado aí pela audiência. Obrigado mesmo. Se cadastrou lá na TV? É, então vai estar concorrendo, né? Pra quem se cadastrou aí durante o tempo que estava valendo a promoção, daqui a pouco tem sorteio de uma TV, hein? Às 16h, beleza? Para quem se cadastrou, para quem participou até às 12 horas de hoje, você mandou uma mensagem para a gente, recebia o link, cadastrava através do link e daí concorrerá, né, à televisão, né? Sorteio então daqui a pouquinho. Maria Terezinha Nava, a resposta está certa. Toca aí o trio Parada Dura, Jesus Cristo. Luiz Nava Neto também participando e acertando a senha. Zilda Marquezine Pilar, resposta certa. Paula da Costa Leite também acertou. Anália Aparecida Batista também acertando a senha. Irene da Costa de Souza, a sua resposta também está certa. Abraço, Lourdes Andretta, também participando com a gente aqui, também acertou a senha. Já já sigo atendendo aqui as demais participações para a senha desta terça-feira. 2h40 já.
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0: 2h44.

É uma tarde sua com você nesta terça-feira. Bora lá com participações, né? Um abraço, Genesi Alves dos Santos, resposta certa. João Alves dos Santos também acertando. Fabiana Alves dos Santos também. Manuela Alves dos Santos de Oliveira também acertou a senha. Joaquina Ângelo também acertando. Pedro Romani, resposta certa. João Romani também. Alexandro Romani também acertou a senha. Juvil de País, resposta certa. Luiz Maier também está acertando. Eliana Nunes de Lima, pode ser jogos, time ou vencedor. Não, minha amiga, não é. Salete Silveira, pode ser caixa. Caixa não é. Você mandou outra resposta que eu acabei não entendendo ali, minha amiga. Mas caixa, por exemplo, não é. Um abraço, Daiane de Souza, resposta certa. Alessandro Estolfo também acertando. Gabriele de Souza também acertando. Rafael de Souza Estolfo também acertou a senha. Valdomira Aguiar do Prado também. Índia Mara Lopes da Silva também acertou. Marcelo Moraes Bento também. Ravi da Silva Bento também. Stephanie Eduarda da Silva. Vânia Castelli. Valceli Terezinha da Silva. Jean Marcos Borges. Vanderlei Rodrigues de Lima. Cíntia Mara Lopes da Silva. Pedro Victor Lopes da Silva. Albertina Moraes. Alain Marim. Marciana Dias dos Santos de São Roque, André Sávio Enzen, Marlene Berkenbrock, Márcio C. dos Santos, Melissa Berkenbrock, Lavinha dos Santos de Oliveira, Paulo Vitor de Oliveira, Luiz Fernando Lanzana, todos estão acertando a senha de hoje. Maria Notti também participando com a gente e também está acertando a senha de hoje. Já já sigo atendendo aqui as demais participações para a senha. 12h46, tem J.

Essa programação Independência com o Som 7. Toalha molhada, 2h52 na nossa programação. 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Bora lá com mais participações para a nossa senha de hoje. Quem está mandando a sua resposta para a senha aqui é a Caroline Berkenbrock, resposta certa. A Larissa Berkenbrock também acertando. Sirlene Berkenbrock, Nilo Berkenbrock, Bernardina Berkenbrock, Josemara Sagiorato, Pedro Dalcomune, Larissa Nunes dos Santos, Maria Nunes dos Santos, Alice de Coadro, Josino Rodrigues de Lima, Olivina Alves Trindade, Natália Nunes da Silva, Ali

todos acertando a senha de hoje. Maria de Lourdes Varmlin pode ser a secretária eletrônica. Não, não é. Noeli Moraes pode ser a biometria. Não, não é. Sueli Girardi, de Nova Esperança, a resposta certa. Janete Cândido, de Santa Terezinha, também participando e acertando. Isabela de Aguiar, resposta certa. Luana Ferreira também. Miguel de Aguiar. Luiz Melhorança. Toninho Zanis. Heloísa de Oliveira. Zoleide de Carvalho. Joaquim de Oliveira. Alana de Oliveira. Stephanie de Oliveira. Ana Júlia de Carvalho. Marlene de Lima. Tere Anjos. Neiva Sartori. Ernestina Engler. Everton Sartori. Rafaela Demetro, Paola Demetro, Letícia Marcolina, Miguel Marcolina, Bianca Luísa Rodrigues, Euni Ferreira de Aguiar, Jonathan Oliveira, Simone Ferreira de Aguiar, Yasmin Nunes, Fátima Ferreira, Yuri Guilherme Fernandes, Tânia Maria Frá, Ana Cláudia Aguiar, Manuela Bueno, Lourdes Ferreira de Aguiar, Miguel Melhorança, João Vitor Fernandes, Isabela Melhorança, Luana Ferreira de Aguiar, Jocelina Malmaciel, Ayrton Luiz Melhorança, Jurema do Carmo, Vânia Aguiar, Elisa Terezinha de Melo, Suzana Dalla Barba, Artidor da Silva, todos acertando a senha de hoje. Abraço, Albertina Moraes da Silva também está participando com a gente aqui, também está acertando a nossa senha de hoje. Eduardo Nunes de Lima Cáucica pode ser vencedor. Não, não é essa a nossa senha, não. Abraço, Shirley Oligini também está participando com a gente aqui e também está acertando a senha de hoje. Bora pro intervalo, na volta, revelo, atendo as últimas, ainda tem várias participações por atender, atendo as últimas participações aqui, revelo a senha, e daí a gente vai pro sorteio aqui no A Tarde é Sua. 2:56 já.

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4: 3 da tarde.

0: É aqui na 94.1 Rádio Independência. Bora lá com as últimas dezenas de participações. Ô, coisa boa, hein? Quem está comigo participando aqui é a Isadora Oligine, resposta certa. Gilmário Oligine também participando e acertando. Letícia Eberhardt também. Laudecir Júnior Eberhardt. Moreira Leite também participando e acertando. Carlos Eduardo também. A Maria Valentina também acertando. Altino Moreira Leite também. Janete Moreira Leite Carvalho também acertando. Olívia da Rosa também. Vera Lúcia Pimentel, resposta certa. Poliana Enzen, resposta certa. Jailson Silveira também acertou. Maria Gorete de Jesus também. Luiz Contes, resposta certa. Vinícius Vieira Bassanese também acertando. Ivomar Facim também. Evanilda Bonetti também. Jefferson Costenaro, resposta certa. Cecília Maria Schini também acertando. Marli Maria Dalberto Monteiro, pode ser o título. Não é, minha amiga. Vanderlei de Souza, resposta certa. Sidney de Souza também. Maria Berkenbrock também acertando. Ana Cristina Cassol também. Thales Cassol também acertando. Felipe Berkenbrock também. Nathalie Vitória de Souza. Andressa Eusébio. Pérola Vitória de Souza. Verônica Schreiber. Mário Berkenbrock. Pedro Schreiber. Valmira Schreiber. Anitta Berkenbrock. Vanderlei Delis. E Odete Pelientier. Todos acertando a senha de hoje. Lisete de Souza também participando e acertando a senha. Letícia Damian também acertou a nossa senha de hoje. Eric Caleb Pereira Mariano também. Lenice Nazário Marquezine também acertando. Olívio Palhano Marquezine também. Carmelita Nazário Marquezine, resposta certa. Marley Jantara também acertando. Apolo Mendes Marquezine também. Maria Gabriela M. Alves também acertando. Matheus Mendes, resposta certa. Marco Antônio Pereira também. Ana Paula Dalla Barba Piscine, resposta certa. Sueli Dalla Barba também. Maria Eduarda Piscine de Alcântara também acertando. Maria de Quadros Pereira também. José Pereira, Carlos Osni Piscine, Marli Pereira, Maria Heloísa Pereira Antunes, Paula Piscine, Patrícia Dalla Barba Piscine, Miguel Piscine Nunes, todos acertando a senha. Maria Isabelle Piscine Nunes também. Maria Chilique Manda Barra Bonita também acertando. Lorenzo Correia, tudo bem, Lorenzo? Resposta certa. Luiz Ribeiro, abraço, resposta certa. Enzo Gabriel Ribeiro também participando com a gente e também acertando a senha de hoje. Fechamos. Fechamos, produção? Fechamos, então, né? Seguinte, dicas da nossa senha de hoje eram eletrônica, eleição, voto. Eram as dicas da nossa senha de hoje, que era urna. Urna eletrônica. Urna, então, era a nossa senha de hoje. Obrigado a todos que participaram. Deixa eu contabilizar aqui para vermos quantas pessoas passamos de 300. Gente do céu. 429. 429 participações hoje, hein? Obrigado, de coração mesmo, gente. Vou aqui pro sorteador para saber quem vai levar, então. Hoje, R$80 em vale-compras lá do Manfroy Supermercados. 429. 429. Boa sorte para todos. Sortear agora.
1: De segunda a sexta-feira.
0: Número 70. 70, vai estar levando R$80 em vale-compras. Vamos lá para o 70. Participou com a gente aqui, acertou na urna e levou R$80 em vale-compras do Manfroy. É Luciana Save. Luciana Save. Parabéns, Luciana. Levou R$80 em vale-compras do Manfroy Supermercados. Parabéns, Luciana Save, né? 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Minha gente, obrigado. Obrigado pelo carinho, pela companhia. Trombini chegando aí já já com o Comitiva. E hoje tem o sorteio da TV, hein? Pra você que participou, boa sorte. 16h tem sorteio. Amanhã, 13h, estarei aqui com A Tarde é Sua. Grande abraço, excelente tarde.
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3: Olá, boa tarde, estamos chegando na nossa Independência com a edição do Giro 94.
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3: O Conselho Municipal dos Direitos da Criança e do Adolescente, CMDCA de Nova Esperança do Sudoeste, convida toda a população para participar da 11ª Conferência Municipal dos Direitos da Criança e do Adolescente, que acontecerá na quarta-feira, dia 24 de junho, no Centro de Convivência dos Idosos. Com o tema central Fortalecendo o Sistema de Garantia dos Direitos da Criança e do Adolescente e a Democracia Participativa, o evento tem como objetivo promover o debate e a construção coletiva de propostas voltadas ao fortalecimento das políticas públicas destinadas às crianças e aos adolescentes do município. A conferência terá início às 7h30, com o credenciamento dos participantes. Durante todo o dia serão realizadas atividades culturais, palestra magna, debates, trabalhos em grupos e apresentação de propostas. Também serão eleitos os delegados que representarão o município na conferência estadual, além da escolha dos representantes da sociedade civil no CMDCA. De acordo com a organização, a participação da comunidade é fundamental para contribuir com ideias e sugestões que auxiliam na formulação e no aprimoramento das ações voltadas à garantia dos direitos das crianças e dos adolescentes.
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8: Comitiva Independência chegando pra você. 3h12. Boa tarde pra quem tá comigo, boa tarde pra quem tá na companhia. A partir de agora tem Comitiva no ar pra você. A programação chega agora até às 5, tem muita coisa boa, só você ficar na companhia, tá convidado, tá convidada a ficar conosco. Muita música pra você por aqui, variedades no ar.
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9: Oi, chegando com History Day, no dia 23 de junho de 1907, nascia em Santa Maria Madalena, no Rio de Janeiro, Dolores Gonçalves Costa, popularmente chamada de Dercy Gonçalves. Ela era atriz, humorista, cantora e ficou conhecida por suas atuações no cinema nacional entre 1950 e 1960. E em um dia como este, no ano de 1989, o herói Batman deixou os quadrinhos para estrear no cinema em uma obra do diretor Tim Burton. E em um dia como hoje, no ano de 1996, foi assassinado Paulo César Siqueira Cavalcante Farias, também conhecido como PC Farias. Ele foi o tesoureiro da campanha presidencial de Fernando Collor de Mello e Itamar Franco nas eleições de 1989. Beijo, tchau!
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2: Breno e Leonardo, Acústico Sem Fronteiras, pra você! Quem quiser cantar junto, pode cantar junto, viu? Essa é boa demais. Você vai, parceiro?
3: Eu vou.
2: Só manda brasa, vai.

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7: 3 horas e 25 minutos, gente. 3 e 25 aqui na programação. Que bom que você está curtindo a gente, está na companhia. Grande abraço, carinho especial. Muita informação, muita variedade para você na nossa programação, tá? É tudo feito com muita atenção para você que se liga, para você que acompanha a gente. Música.

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1: Terça-feira, 23 de junho, e eu chegando com mais uma dica bacana do Barba, Cabelo e Bigode pra você. A caspa é um problema que existe independentemente da estação do ano. Mas você sabia que no inverno ela pode se intensificar ainda mais? Pois é, viu? Por mais que pra alguns seja difícil lavar o cabelo no frio, diminuir a frequência da higienização acumula oleosidade e piora tudo. Além disso, a temperatura da água, que costuma ser bem mais quente nessa época, impacta negativamente o couro cabeludo. O ideal para amenizar o problema é sempre optar pela água morna. Uma excelente terça-feira para você, um grande abraço e, claro, até a próxima dica.
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2: 3:26.
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1: Bora começar por aqui na sua terça-feira, dia 23 de junho, mais uma edição das últimas do esporte. Comigo, De Luca, todas as informações sobre o mundo da bola. Já dá aquele grau? A gente vai fazer aquele giro também pela Copa do Mundo, trazendo todas as informações.
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1: Vamos começar falando da Argentina, que venceu a Áustria por 2-0. Lionel Messi marcou os dois gols da partida. Mbappé marca dois gols e França vence Iraque por 3-0 na Copa do Mundo. Noruega bate Senegal por 3-2 com dois gols de Haaland e se garante no mata-mata da Copa do Mundo. A Argélia vira sobre a Jordânia por 2-1 e segue viva na Copa.
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1: Lionel Messi virou o maior artilheiro da história das Copas do Mundo. O argentino marcou dois gols contra a Áustria nessa segunda pela segunda rodada do Mundial de 2026 e chegou a 18 tentos no total em mundiais. Com isso, ele ultrapassou o alemão Miroslav Klose, que tinha 16 gols e encerrou a carreira internacional em 2014. Na estreia desse Mundial contra a Argélia, Messi já havia marcado três vezes. O primeiro gol dele na Copa foi em 2006 contra a Sérvia, e a diferença de 20 anos até o gol mais recente é a maior da história do torneio. O único Mundial em que Messi não balançou as redes foi em 2010. Outro recorde de Messi, mas negativo, foi o pênalti perdido aos 8 minutos. Assim, ele chegou a três cobranças desperdiçadas em Copas. Mesmo assim, Messi marcou 4 gols de pênalti em mundiais e é o jogador que mais cobrou penalidades na história do torneio, com 7 tentativas.
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1: Kylian Mbappé fez história ontem ao marcar 2 gols contra o Iraque na Filadélfia e chegar a 16 gols em Copas do Mundo. Com isso, o craque francês igualou o alemão Miroslav Klose e assumiu a segunda posição entre os maiores artilheiros de mundiais. Na frente está Lionel Messi com 18 gols. O destaque de Mbappé é a média, 16 gols em 16 jogos, ou seja, um gol por partida. Messi tem 18 gols, mas em 28 jogos, com média de 0,64. Com 27 anos e com chance de disputar mais duas Copas, Mbappé pode chegar perto dos 30 gols no torneio se mantiver o ritmo.
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1: Neymar voltou a treinar com o grupo completo da seleção brasileira ontem e está liberado pelo departamento médico para jogar. O atacante se recuperou de uma lesão na panturrilha e deve aparecer entre os relacionados para o jogo contra a Escócia amanhã às 7 da noite. Ele começa no banco, mas pode entrar no segundo tempo. Foi a primeira vez que o camisa 10 participou de um treino tático com todo o elenco desde que a seleção chegou aos Estados Unidos. O jogo é válido pela última rodada do Grupo C da Copa do Mundo de 2026. Fique ligado, já já eu volto com muito mais por aqui.
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10: Olha, gente, 3 horas e 43 minutos aqui, 3 e 43 na programação. Daqui a pouco tem o sorteio. Sorteio do quê? Da TV, na promoção aqui da Rádio Independência, uma TV 50 polegadas. Você que se inscreveu através aí do nosso link, do nosso WhatsApp, boa sorte. É daqui a pouquinho. Cruza os dedos.

0: só mandar o participar da senha, por exemplo, aqui, né? E já recebia automaticamente o link ali, e era simples para participar. Quem não pôde, enfim, pôde vir aqui na emissora também, pessoal, auxiliar aí para também estar participando, com certeza.
1: Humberto, quem ganhar a TV vai vir buscar aqui na rádio.
2: A entrega vai ser amanhã no Pandolfo, lá no posto, no jogo, né? A gente está preparando, vai ter lá toda a estrutura que sempre teve para os jogos. E amanhã vamos estar lá nós, junto com os patrocinadores. Inclusive, Trombini vai citar aí também os patrocinadores, que são quem está junto conosco aí, fazendo esse, trazendo esse prêmio para nós sortear, junto com toda a cobertura da Copa que a gente está fazendo já desde lá pré-Copa. Então, a pessoa que for ganhadora, né, vai ir lá no Pandolfo retirar o prêmio com nós, junto com os patrocinadores lá.
1: E tomara que leve a família, leve o pessoal já para assistir o jogo, comer aquela super porção lá que tem do Pandolfo.
2: Aquela super porção, que inclusive uma porção muito grande e muito barata. 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
1: É verdade. Né,
2: e muito boa.
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1: 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Sortear?
2: Isso aí. Vamos lá? Sortear lá, vamos fazer um coral aí, Trombini, se conseguir virar aí pra nós anunciar todo mundo junto então, aí.
1: Vamos lá,
2: esse
1: vamos
2: prêmio aí. Vamos ver quem que vai ser o...
1: Só falta desligar o computador.
2: Daí.
1: Vamos lá. Atenção, né? Vamos lá, então. Realizando o sorteio até 1488. De 1 a 1488.
2: Saiu!
1: Olha aí! Vamos lá para os ganhadores aqui. Tá aqui ele, olha aqui, ó.
2: Vira aqui, então,
1: vamos lá, quer anunciar todo mundo aqui. Vamos. Ó, 20 anos de idade.
2: 20 anos de idade aí.
1: É do sexo masculino. O Wellington Xavier de Oliveira. Maravilha! Sabe de onde? Bairro São Cristóvão, Salto do Lonto, tá aqui pertinho da gente aí,
2: vai show de bola.
1: Vai ser fácil de ir lá, de patrocinar também a porção.
2: A porção, né? Vai patrocinar o Chopinho também, né?
1: É o Chopinho também, né? O Wellington Xavier de Oliveira, então, tem aqui o contato de WhatsApp dele, né? É para que a nossa equipe entre em contato com ele, é do bairro São Cristóvão, né? Que maravilha, que coisa boa, parabéns para ele aí, e a gente espera que realmente ele faça muito proveito aí, então, com relação a esse prêmio super legal que ele acaba de ganhar aqui na nossa programação. Vai que ele está nos acompanhando.
2: Vamos ver, né? Se ele vai atender.
1: Ou está em casa, ou está no trabalho, vai atender a gente aí, né? Para saber, pelo menos tá chamando, né? Então, Wellington, atenção. Wellington, cadê você? Esse não é daqueles números, não, que é...
2: Não é cobrança, spam. Não é aquele spam.
1: Não é spam, Wellington.
2: Quem conhece o Wellington aí, dá um toque pra ele correndo aí, pra ele falar com ele.
1: Xavier de Oliveira. Vamos ver, né, se a gente vai conseguir que ele atenda aí, né? Devia estar concentrado no jogo do Portugal aí, quem sabe, né? Mas se ele não atender, depois a gente vai fazer o contato com ele da mesma forma com a nossa equipe. E o compromisso dele é estar amanhã lá no Pandolfo, então, né?
2: É isso aí, amanhã vamos fazer a entrega lá no Pandolfo, juntos com os patrocinadores. Pré-jogo ali vai ser rapidinho, então aí por umas 6h30, 6h40, ali o jogo é 7, né, às 19 horas. Então esperamos o Wellington, leve toda a família lá. Enfim, todo mundo que estiver escutando nós aí é convidado, muito convidado para estar lá em mais um jogo no Pandolfo, né? Tá sendo sempre recorde de público lá, o povo tá indo em peso lá, tá muito bom o clima, Wellington, o ambiente. Atendeu?
1: Oi, Wellington. Não, acho que realmente caiu a ligação.
2: Caiu a ligação, vamos tentar contato enquanto nós vamos falando. Isso, se ele atender, nós botamos ele ali. Então, o Wellington foi o contemplado, a promoção da TV encerrando hoje, mas a Copa que tem Independência continua, estamos apenas na fase de grupo.
1: Wellington, né? Tá, pode seguir.
2: Não, estamos apenas, o Wellington está enganando, nós vamos sortear de novo.
1: É verdade.
2: Então, fica o convite a todos amanhã no Pandolfo, às 19 horas, o nosso Brasilzão vai fazer placar, João Carlos.
1: Palpite, João.

0: Olha, eu tô confiante do Brasil. Eu acho que 3-1. 3-1, olha, vendo assim o Messi deslanchando, o Cristiano Ronaldo, o Mbappé. Eu acho que amanhã o Neymar volta também.
1: Será que o Neymar volta?
0: Eu acho que eu não volto, vi nada, volta embalado. Não, mas eu acho que pode voltar. Tá treinando, tá, treinou hoje de novo e tudo.
1: Você que é o cardiologista tá falando, tal, né? Nós vamos acreditar.
0: É essa a expectativa.
2: Vai jogar uns 15 minutinhos aí só pra dizer que
0: entrou no 15 minutos Neymar, jogando, né? Bem já é o suficiente.
2: Não, normal, né? O nosso agora é o Vini Júnior, né,
1: gente? É, eu botei fé no Vini Júnior. No primeiro ele levou. Mas, ó,
0: 3-1, então, meu placar.
1: 3-1, Bruna.
3: Eu vou copiar o João, eu também acho que
1: 3-1.
2: Deu 2-1.
1: Eu vou de 2-0.
2: 2-0 é bom, né?
1: 2-1, Marcelo, Karen.
2: Karen.
3: 2-1 também. 2-1, a Karen.
1: 2-1, então vamos lá.
2: Muito bem.
1: Quem ganhar vai pagar o chope lá.
2: O Wellington Xavier de Oliveira ganhou uma TV 50 polegadas. A gente vai manter contato com ele, que amanhã ele precisa ir buscar essa TV lá no Posto Pandolfo. Obrigado a todos vocês, carinho especial.
1: Valeu, um abraço a todos e até amanhã no Posto Pandolfo aí no jogo.
2: Vai, Brasil!
1: Vai!
3: Vai.
2: Então tá bom, beleza, gente.
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21: Você que quer diminuir o açúcar na sua rotina, mas tem pavor de cortar o sabor doce da noite pro dia? O segredo não está na restrição radical, mas sim nas substituições inteligentes. Experimente usar canela em pó, raspas de limão ou extrato de baunilha para dar sabor ao café, ao leite. Nas receitas de bolos e tortas, use bananas bem maduras ou uvas passas para adoçar a massa naturalmente. Com o tempo, as suas papilas gustativas se adaptam e você passa a sentir o sabor real e delicioso dos alimentos. Vale tentar, vale a pena.
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8: Hoje é terça-feira, 23 de junho, e eu tô chegando por aqui na Melhor do Seu Rádio com uma edição fresquinha e econômica do Poupe Mais para você. Além de ser uma fonte totalmente limpa e renovável, investir em energia solar garante uma redução fantástica na sua conta de luz e traz muito mais autonomia frente às bandeiras tarifárias. Embora o valor inicial assuste um pouco, os especialistas garantem que esse investimento se paga em apenas 4 anos. Como os painéis duram cerca de 30 anos com baixíssimo manutenção, o lucro a longo prazo é certo. Aproveite que o mercado oferece linhas de financiamento especiais e faça essa mudança. Excelente terça-feira para você, um grande abraço e a gente se encontra na próxima dica.
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7: Olá, boa tarde. Estamos chegando na nossa Independência com mais uma edição do Giro 94.
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7: O valor bruto da produção agropecuária, o VBP do Paraná, somou 212,6 bilhões de reais em 2025. De acordo com a análise preliminar da Secretaria Estadual de Agricultura e do Abastecimento, a SEAB, os números representam um crescimento nominal de 13% em relação ao VBP de 2024. Ao considerar a inflação do período, o resultado foi de 9% superior. Os dados são levantados pelos técnicos do Departamento de Economia Rural, DERAL, da SEAB, ao longo do ano, com pesquisas de preços e das condições das lavouras nos municípios. O VBP contempla aproximadamente 350 itens diversificados, incluindo grãos, proteínas animais, fruticultura, floricultura, silvicultura e uma ampla gama de produtos da agropecuária paranaense. Para o secretário estadual de Agricultura e do Abastecimento, Natalino Avance de Souza, a variação positiva em relação ao ano anterior demonstra a competitividade da agricultura paranaense. A coordenadora da Divisão de Estatísticas Básicas do DERAL, economista Larissa Nahirni, explica que, pela quarta vez consecutiva, a pecuária liderou a geração de renda da agropecuária paranaense, respondendo por 53% do VBP estadual. O setor movimentou 111,7 bilhões de reais em 2025, com um crescimento nominal de 14% em relação ao ano anterior e expansão real de 10%. Outro ponto relevante na análise é que a safra 2024-2025 apresentou recuperação da produção das principais culturas de verão e de inverno do estado. Soja, milho e trigo registraram um aumento da produtividade, contribuindo para a recomposição do valor gerado pela agropecuária paranaense. Entre as principais lavouras, apenas o feijão, segundo a safra, teve retração da produção.
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Minha gente, boa tarde! Como é que vocês estão? Tão bom? É o Vitrolão! Só aumentar o volume. E escutar o chado do nosso rádio. Olha só. Ah, não, música boa, né? Viu? Dá um aumentinho de volume ali pra nós. 5:16, o Vitrolão chegando. Boa tarde. Até às 7 horas, o Vitrolão junto com você aqui na Independência. Nesta terça-feira, 23 de junho. Você viu que tá acabando o mês? Já começou o inverno, viu? Só pra avisar vocês. Agora que vai começar o inverno. Já tá assustado, né? Umas previsão aí medonha pra amanhã. Não vai dar tanto frio assim. Calma, calma.

0: 5h19, o Vitrolão com você, com Marco Viola e Aparecido Davi.
1: Cidade de Rondonópolis, hoje ele é residente, com a esposa dona...
0: Boa essa moda, hein? 5h19, o Vitrolão com você, nesta terça-feira, choveu ontem, deu uma esfriada, amanheceu gelado, 3 graus é mínima, né, pensado? Amanhã pra menos, viu? Não precisa se assustar, gente, o inverno tá começando agora. O frio começou, né, o pessoal tá assustado porque o frio começou lá em abril, quando deu aquela geadona lá de abril e não foi mais embora. Estacionou, ficou friozão, velho, e vai ficar mais uns dias aí. Ai, ô, Biro, velho, aí estradão, né, Bira, aí estradão. Um abraço, Biro, lá nos 40, 45, 38, os quilômetros lá da Nova. 5h19, o Vitrolão com você, com a Madeireira São Marcos, lá do Valdir. 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A Elisete também está ouvindo o programa e o Godinho. O Zé Luiz, mas não que tá na estrada já, Zé. Meu amigo Amarildo Oliveira, 5h22. Vamos ver se tá ouvindo mesmo.

5h24 agora, alô, Marcelão. Tá na região aí, Marcelão? Tá na Grande Nova Esperança já, o Zé Godinho. Um abraço aí, viu, Zé Luiz? Um abraço pra você, meu guri. Tudo de bom aí. 5h24, abraço pra você que tá nos bairros. Tá ouvindo o programa. Olha, meu amigo Padilha, o Edilson Padilha. Amanhã tem o Arraiá, né, Pia? Amanhã dá pra ir, viu? Amanhã dá pra ir. Viu? Nem faça mate amanhã cedo ali, convida o povo pro Arraiá. 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Olha amanhã. É amanhã. Amanhã o comércio vai estar comemorando aí, né? Associação Comercial. O Arraiá da Associação Comercial e o povo, né? O povo que vir no comércio amanhã vai encher o buchinho. E aproveitar as promoções também, né? Conversar aí com os comerciantes também. Amanhã dá pra começar ali na Padilha e vai embora, gente. Vai subindo, e vai passando na avenida. E vai no outro, sobe num, desce no outro. Daí chega lá no final, não dá nem pra almoçar quase, né? Viu, Edilson? Mas não que estão ouvindo ali. Eu achei que de tarde não ouvia o nosso programa ali. Viu? Mas o Piá da Erva amanhã ele vai, viu? Amanhã parece que é 2 quilos que ele vai levar. Na boa. A ervinha boa lá. Eu não sei se não é erva basqueira. Basqueira é o nome da erva.

5:28 agora. 5:28. E aí? Tão bom aí, não? Roda do fogo? Ou fazendo fogo ainda? Ou lidando com as vacas? Ou lidando com o serviço? Abraço pros pedreiros ali, pessoal nas obras. Me cobre, né? Que estão ouvindo o programa nas obras aí. Um abraço para todos os pedreiros que são ouvintes aqui do nosso Vitrolão. Os gesseiros também, os pintores. O pessoal do calçamento também ali. O pessoal da reta escavadeira. Os maquinários. Os operadores de máquinas aí, um abraço também. 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E aí, Dirce? Tema na escuta, vamos começar a lida com as mimosas. A Dolores e o Oscar. Um abraço para vocês e da Toscana.

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0: E aí, Henrique? Tá na gleba, Henrique? Ô, Nicodemos! Mas esse aí, eu acho que já dá galeto, Nicodemos. Antônio Peron, Dona Rosa, Salvador é o nome dele. O Rio Custanara tá na estrada, bicho velho, né? Estrada. 5h38, 5. Valéria Barros canta, hein, piá? É mandar um alô pra Santa Terezinha lá, mas é... Tô vendo tá negativo o ponto de audiência lá. Uma vez tinha lá o seu Zequinha, tinha... o Rock, o... Ah, mais pra frente ali. Não, acho que não tá ouvindo. Não tá. O Toquito? Ah, eu acho que não. Eu acho que não tá ouvindo o Toquito, o programa. Uma vez ouvia, né? Agora, demora. 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Olha lá, ó. Fazendo uma broa de milho lá no São Domingos. O Jacir tá por lá, o bicho velho. Um abraço aí, Jacir. Mas e o seu Bino concentrado na beira do fogão, ele e a Dona Rosinha ali, né? Estão muito concentrados, né? Estão concentradíssimos.
1: Ô, Clóvis, vamos sartar pra casa. Chega, vamos.
0: Pô. Chega.
1: Agora só depois da manhã, quinta, sexta, já emenda. Nossa. Sábado, domingo, já é segunda de novo.
0: Claro.
1: Viu, já que tá bloqueado ali no teu computador, ou do Baitaca, toca um Cadela Baia.
0: Cadela
1: do Mano
0: Baia.
1: Lima.
0: Cadela Baia.
1: Ô, Zé, um abraço.
0: Valeu, Mitrute. Mas os Mitrute vão hoje trabalhar, né, Maico? Um abraço pra ti ali, bom retorno, meu piá, pra vocês, lá de Dois Vizinhos. E essa cadela vai oferecer pro pessoal ali que tá ouvindo, né? Nós temos que adivinhar quem é esse cantor aí. Tem agora poucos acertadores, viu? Um, dois, três, quatro, cinco acertaram, até o momento. Quem são, será? Ou quem é? Ó. Ó. Uau. O Wilson tá ouvindo nós, o Versinho da Costa. Ele manda 50 boa tarde ali pra nós. Confirmando a audiência. Vai casar, Versinho, sábado ou domingo? Não confirmou ali? Casamento? Vai ter bolinho frito no casamento, Virso? Ou não? Meu amigo Luiz Michels! Eu vi que tinha gente ouvindo no São Carlos. Eu desconfiei que era você, Luiz. Eu desconfiei que era você. Pois é, o Bigode é um cara muito concentrado, né? Olha só, gente. Muito concentrado.
2: Eu tô ouvindo. Tô ouvindo o
0: pintinho
2: do Crovis aí.
0: Ô, louco.
2: Bem carangado de frio, mas tô escutando.
0: Ô, louco.
2: Uma música boa pra nós aqui, é uma bem gauchesca aí,
0: Crovis. Pode deixar então, meu guri. Câmbio, Cidão. Pessoal da JC ali, né? Ó, não, o Bigode aí, eu vou te contar uma coisa, né, Fih? Eu não sabia que o Bigode tocava violão. O homem que atuou a carreira ali, zarpou, né? Não quis correr. Ele dava 600 metros de vantagem pra você, Bigode. Tu não tá com a reputação boa, não, hein? Uma boa coisa, hein? Ô, o cara da carreirada lá, né, Pia? São Jorge também, o Maurílio. Ô, oh, Toqueto. Meu amigo Toqueto confirmou, gente. Que bom, viu, Toqueto? Ainda bem. Eu ia agora mandar uma mensagem ali pra ver se tava tudo certo ali, né? Daí tu mandou a mensagem, agora tá tudo certo, né? Já saiu o sorteio, viu, da TV aí. No programa da tarde ali saiu o sorteio.
1: Ô Clóvis, oi. Trabalhamos longe e ficamos perto da Vila Nova ali em Realeza. Daí tem o pessoal do Sartinho, o pessoal da divisa ali do Nova Prata. Fazendo propaganda. Só que daí tem o pessoal da Linha Baitaca. Daí não dá pra fazer propaganda porque tá bloqueado aí, né, Clóvis?
0: Não fui eu que bloqueei. Foi um cara que faz programa no domingo ali, viu, Mitrute? Ele faz programa ali no domingo ali, o cara. O ganhador da TV foi o Wellington Xavier de Oliveira. Esse foi o ganhador da TV.

0: 5h45 já, nossa.
1: Ô, Clóvis, o Rio tá de pé ainda.
0: Capaz.
1: João andou me proporcionando essa semana aí. Tu sabe que eu não corro, né? Uhum. Não corro de qualquer coisinha. Tá de pé ainda essa corrida.
0: Viu, Bigode? É o seguinte, então, vamos entrar em contato com o João aí, vamos fazer essa corrida, né? Vamos fazer uma cobertura aí, né? Nessa corrida, no dia dessa corrida aí. O que tu acha? Fazer uma grande cobertura.
2: Oi, Clóvis, que beleza, Angélico Moraes. Quem canta essa música ali é o cancioneiro ou Júlio de Freita? Cancioneiro ou Gil de Freita? Toca aquela música pra mim. Carta fechada.
0: Carta tá fechada, dona Maria. Ô, dona Maria, é o cancioneiro ou o Gildo de Freitas? Eu preciso que a senhora fale se é o cancioneiro ou o Gildo de Freitas. Pra valer aqui. Tá bom? Mas tá muito fácil, né? Nós colocamos uma música aí muito fácil. Muito fácil. O nome da música é o Baile dos Cabeludos. Os cantores aí, o cantor tem a letra O. Tem a letra O. Começar a dar umas dicas, né? Porque essa aí tá indo longe, viu? Faz uns 3 meses já que estamos aí quase com essa música. E 5 só adivinharam. Barbaridade.
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0: 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Vamos lá trazer os resultados dos jogos desta tarde. Tivemos Portugal goleando o Bequistão por 5-0, gente. Nesse momento, Grana e Inglaterra, 0-0. Às 20 horas tem Panamá e Croácia. 23 horas, Colômbia e Congo. República Dominicana do Congo. O Brasil está no grupo C. É o primeiro colocado aí com 4 pontos, mas tem ali o critério de desempates, né? Saldo de gols e tal. Tá empatado ali com 4 pontos com o Marrocos, mas o Brasil é o primeiro. Tem a Escócia em terceiro com 3 pontos, o Haiti não somou pontos ainda, é o quarto colocado. O Brasil volta amanhã a campo contra a Escócia. Contra a Escócia, o jogo marcado para as 19 horas.
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0: 5 horas e 53 minutos agora. Aonde, Celito, que te cobriram na mentira de novo? Barbaridade. Mas tu não tá se equilibrando mais, né, Celito? Os caras tão mentindo mais que você, parece. Meu, tá igual o cara da que tinha uma gata no paiol dele ali, o cara lá de Santa Terezinha, inclusive. E daí me veio com a história que os ratos mamando na gata. Adotou os ratos, a gatinha. O cara me contou essa, orcedo, Celito. Tem base de trem desse ou não? 5h54 na Pronto Saúde aqui de Salto do Lontra, gente. 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

0: 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Deixa eu ver quem tá aí. A música é o Gildo de Freitas. A dona Ivone falou que é o Gildo de Freitas. Quem canta a música é o Cancioneiro e Freitas Neto. A Shirley Oligine. O Ica Pereira também tá ali. É ou não? É... Esse aí é do Ferruja, né? Os gatinhos lá. O Honório Moscão tem cachorro. Os cachorros dele adotaram os gambá.
1: Boa noite, Cláudio, tranquilo.
0: Mas tudo daí certo.
1: Preparado para se enrolar num cobertor.
0: Pois é.
1: Vai ser de repente o peto da grade.
0: Mas frio, olha, né? Seu Dioclides, pelo que tá indo aí, não sei, viu, seu Dioclides. Tá meio nublado o tempo, né? Acho que nem vai esfriar. Ô,
2: Cláudio, mas é aí mesmo. Eu vi, eu tenho aqui uma pata, ela tava chocando ovo ali. Mas o praga dos ratos não fica embaixo da pata ali se esquentando. Não sei o que, que vai dar agora. Não sei se não vai dar pato rato ali. Pela quantia de que eles ficam embaixo, é bem sei. Quentinho, né? Uhum. Ela pega mais ou menos 1 metro quadrado, assim, uhum. De tanta pena que ela tirou. Eu acho que ela vai tira das outras também. Uhum. Mas, homem, pense no tamanho do ninho. Ah, deve ter uns 30, 40 ovos.
0: Oh, louco! Ô, Celito, vai esfriar amanhã, Celito. Amanhã vai dar frio. Bárbaridade. Tá úmido ainda pra molhar as coisas, né? Pra secar.

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1: 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Vitrolão, Vitrolão.
2: Vamos se entreverando que eu vou bailar com a minha chirua, é desse jeito.

0: 6h15 agora. Gente, tava dando uma olhada ali. Ele fora, dá uma olhada, né? Uma olhada na temperatura aí. Pra ver como é que tá a temperatura. 8 graus agora. Meu Deus do céu.
1: Boa noite, Clóvis. Oh! E aí, como é que tá? Tá meio frio por aí?
0: Ah, tudo aqui certo.
1: Aqui tá começando a esfriar.
0: Ô, louco.
1: Ô, Clóvis, manda uma música bagualuda pro João.
0: Para nós.
1: O João tá de aniversário hoje.
0: Sim.
1: Fazendo 40 e lá vai lasca. Ah, não, cada perna.
0: Aham.
1: Dá os parabéns pra ele aí. Toca uma bagualuda pra ele aí.
0: Encontrei o João ali no... no centro hoje, tava com a papelada debaixo do braço, viu, Virso? Pensa de faceiro. Tava indo pro NPS. Se vai pro NPS lá pra encaminhar a aposentadoria. Quem canta a música, Cancioneiro e Freitas Neto. Olha, gente, vocês estão quase acertando, viu? Estão quase acertando.
2: Bom dia, povo de Deus.
0: Ô, louco, bom dia.
2: Bigode quer ele. É. De largar, mano, ficar fazendo frescura por aí. É. Aquele bigodinho lá, eu quero correr com ele só com uma perna lá direita.
0: Ô, João, é tu? Ô, João, mas me conta aqui, conta pra nós aqui. É verdade esse negócio aí que estão falando? Porque tá um boato na cidade, João. É, aonde tu vai, as pessoas comentam. Aonde tu vai, tá esse boato aí que vocês ataram uma carreirada. Ali da JC Construção até no lago. Não, conta pra nós aí, conta pra nós.
3: Ô, se der tempo, roda pra nós de Lourenço e Lorival, estradinha de terra. Beleza, amigo?
0: Tá bom, Bastião.

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9: Vamos lá, 18 horas e 23 minutos já. 18h23 agora. Um abraço aí pra Lu Silva, Celso Calegari. O alemão, é tu, alemão. 6h23. 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
10: É, essas músicas aí são muito melosas aí, ó.
9: A qual?
10: Trio Parada Dura aí.
9: Ô, louco.
10: Lá do Rio Grande do Sul, aqui as
9: bagulhas
10: aí, já isso também, hein? Deve estar assistindo essa televisão. Ah, quer dizer, esse rádio, hein?
9: Capaz. Ah, melosa a música.
11: Boa tarde, Cláudio Antunes.
9: Oi.
11: Eu pedi a música de Sandro Ronaldo, Que Amor É Esse, tá? Uhum. Roda aí pra mim.
9: Sandro Ronaldo.
11: Estou escutando o programa.
9: Valeu, dona Maria.
12: Ô, Cláudio, o bigodinho, você sabe correndo. Tem grama.
9: É.
12: Tocar na estrada de chão aí, no asfalto e no calçamento, já fica estropiado já.
9: Eu calculei.
12: Não tem balançamento igual a gente.
9: Eu calculei. Tá com o pino fora do centro, viu, João? O bigodinho lá tá com o pino fora do centro. Daí é. Coloca ele no calçamento ali na estrada de chão ali que nós vamos ganhar essa corrida,
13: boa
9: viu?
13: Boa noite, Clóvis.
9: Oi.
13: Aí, Dalina.
9: Oi, Dalina.
13: Quero homenagear meus pais que estão de aniversário de casamento amanhã.
9: Olha só.
13: 72 anos de casado.
9: Meu, que benção.
13: Eles tocam uma música bem boa, bem gaúcha pra ele.
9: Bem gaúchona. Vamos tocar uma bem gaúcha aqui. Escolher aqui uma bem especial aí pra eles, tá bom? Pessoal lá de São Jorge, estão ouvindo também aí o Vitrolão. Oi! Quem canta? Tem a letra O aí, viu?

0: com vocês. Quando chegamos no baile, já foi aquele alvoroço, os cabeludos de...
1: O pessoal ali tá quase acertando, viu?
0: Chegou o chefe da...
1: Tão quase acertando. Pinhãozinho na chapa é bom, viu, Alex? Dona Marta. Isso aí é muito bom. Isso é muito bom. Roubado. Roubado. Ó, o Jair Padilha tá metido hoje, o Jair Padilha, né? Fazendo um brodo lá, gente. O que que tá fazendo ali, Jair Padilha? Ô, Carlos. Ô, Carlos, me diz uma coisa. É frango caipira? Aquele caipirão mesmo? É... aquele galo índio, não? Olha, não é pra venda ali. O Jairson já queria comprar os galos do homem lá. Pare, Jairson, né? Tem que parar um pouco, Jairson, assim. E ficar pedindo o preço das coisas ali, quer comprar, quer vender e tal.
2: Ó, Berço, aqui também tem uma galinha caipira, ó, fazendo uma sopa.
1: De aioline. Uma sopa de aioline. O cantor é Pedro Raimundo. Será, gente?
3: Essa música é o Gil de Freire que canta, Clóvis. É. Tem um resto de sopa ainda, quer vir jantar aqui, eu te espero.
1: Ô, louco. É uma sopa hoje, seu Diclides. Ô, seu Diclides, ontem eu escutei ali, viu? Tu falou que não sei o que ali e tal. Dona Carmen estava brava ontem ali, pelo jeito, nos áudios. Fala com nós.
4: Tu já tá aí, menino. Tu vai se congelar, menino. Ô, chefe, tu vai se congelar aí, menino.
1: Ô, Daílson. 8 graus a temperatura, Daílson. 8 graus. Tá caindo, gente. Tá despencando a temperatura. Tá despencando. É o Gugu Gaiteiro que tá cantando isso aí. Nossa.
2: Oi. É o baile do Chico Torto, Teixeirinho.
1: Não, é a Baile dos Cabeludos, dona Salete. Nome da música, mas eu quero saber quem canta.

0: 6h39, Amadão do Brasil. E a Dona Maria Schlickmann tá fazendo uma sopinha lá também, né? Coisa boa, né? Coisa boa. Pessoal, se tacou na sopa hoje, né? 8 graus a temperatura, vamos pra sopa. Raul Batista de Santo Antônio, Argentina. Como é que tá, Raul? Olá, que tal? Os cantores, os Imãs, os Irmãos Osório. É que tu falou na tua língua ali, homem, é Irmãos Osórios. Mas olha, não é os Irmãos Osório, os cantores ali. Ou o cantor, não sei. 6h40 agora.
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7: 6h45 já. Olha o pinhãozinho ali da Dona Maria Salete Inês. Menina da aldeia pra nós. Joelso dos Santos, um abraço, guri. Quem canta é Gildo de Freitas. Regiane de Nova Esperança do Sudoeste. Ah, vão ter que ter mais acertador ali, né? Mais acertador ali, Dolores. Tem 5 só que acertaram até agora. Tem uns que quase acertaram ali, eles foram. Quase acertaram. Mas faltou isso aqui, ó, pra acertar. Nossa, faltou bem pouquinho.

0: 6h48 já. 6h48. 6h40. Ah, sim, viu? Exatamente, Dolores, exatamente.
1: Quem canta essa música aí é o velho milongueiro, menino!
0: Será?
1: Velho milongueiro, será? Menino!
0: Será que é o velho milongueiro? Será que é o velho milongueiro? Eu tô desconfiado que não é o velho milongueiro. Agora vamos escutar duas aqui, viu, seu Diocleto Stur, que gosta das músicas bem raizona, antigaça. Aqui, ó. Vamos ver se lembra dessa aqui. Vou colocar essa aqui, eu acho, né? Quem canta essa música?

0: É, o frio recuou o povo aí, né? O povo sumiu do programa. Sumiram do programa ali. 6h54, é só gente enrolado nas mantas, nas cobertas aí. Coisa arada que tem pra se esquentar. Meu Deus do céu. Uma correria na cozinha pra fazer janta cedo. Lavar a louça. Tem gente que nem lava a louça e nem banho não toma. Como é que pode, né? O frio é brabo, gente. O frio é complicado. O frio é cruel. As pessoas não tomam banho. Não, isso aí é verdade. Eles não tomam banho. Meu Deus do céu. Agora não tomar banho. Carcule o cascão. Quantos dias já faz que tá frio, né? Uma vez por semana toma banho. Carcule o cascão do cidadão. Nossa senhora! Né, Elisete? Não, tá ouvindo, Elisete. Mas que banco tá ouvindo o programa.
1: Aí, Cláudio, tá rapaca inchada, menino.
0: A casca, né? O Tião Vieira lá do 38 ouvindo o programa ainda. Um abraço aí, Tião Vieira.
1: Mas essa assim é do tempo com dos 18 anos, né, Cláudio? O tempo que nós era guri ainda. Sim. Tu é um piá ainda.
0: Isso, isso jovem demais. É moda. Eu sou muito jovem, seu Euclides. Muito jovem. Viu, seu Euclides? Mas é... É bem assim mesmo, viu, Godinho? Deus o livre, gente. Como é que pode, né?

0: tinha duas árvores de laranja, era nessa época. Tava maduro já, e congelou aquelas, no terceiro dia que nós fomos comer as laranjas. Congelou tudo, nossa, branqueou tudo, senhora, que tinha que branquear, branqueou.
1: Tiroso.
0: Até uma cabrita branqueou lá e não voltou mais. Nossa, calcule o frio. Não pudemos sair de dentro da casa, nem o fogo, não, a tiaba. Congelou o fogo.
1: Não.
0: E peguemos aquelas laranjas, ele tinha um frisão de duas tampas, de mirlito, taquemos tudo dentro, deu pra um ano e meio.
1: Suco.
0: Suquinho. Você pegava aquela laranja, apanhava no liquefic. Já dava uma moída, uma triturada, tava pronto o suco. Que tá congelou a árvore. E a árvore secou.
1: Nossa, as duas árvores secou. Não deu mais nada, gente.
0: Parece frio. É.
1: Car.
0: Tá louco.
1: Cule o frio do homem. Uma vez deu uma geada. 32 dias de geada não é pra qualquer um, gente. Teve um ano ali que deu 32 dias de geada.
2: Opa, Croato.
1: No mês, né?
2: É o Poça.
1: É. Como é que tá, Poça?
2: Nos quilômetros 38 aí. É. Aqui na casa do tio, que fazer uma visita pra ele aí. Se tiver um tempinho, larga um aí pra nós ir. Toalha molhada aí. Fazendo um favor.
1: É. Valeu, guri. Valeu, Lizete. Boa sorte lá, Lizete. Acho que tá mais uma moda raiz aí. Foi dessa mentira ali, pelo amor de Deus, né? 3 dias, gente, congeladas as coisas. Não, mas é, antigamente teve um ano ali, viu, Luiz? E um mês deu 32 já, né?

0: Está muito enganado.
1: Brasão e Brasãozinho, 7 em ponto já, meu Deus do céu, gente. Vambora, vambora. Os anos 60, 61 e 62 começava lá por meados do mês de maio e até agosto. Era praticamente todo dia geada. É verdade. Não, pra dar 32 geadas durante o mês, né? Calcule só. É muita geada, né?
2: Boa noite, seu Cláudio.
1: Boa noite.
2: É o Gildo de Freitas.
1: É? É o Gildo de Freitas. Será, seu Adão? Perguntar pra produção aí, mas eu tô desconfiado, eu acho que não, não é. Não é o Gildo de Freitas, gente. Eu vou dar essa dica indo embora já do programa aqui, tá bom? Não é o Gildo de Freitas que canta música ali. Vou deixar essa dica maravilhosa pra vocês, hein? Uma dica que vale ouro. Bora!

Bom descanso, que Deus abençoe. Amanhã. Vamos aí de novo. Tudo de bom. E não podemos se entregar pro frio. Acho que hoje eu vou dormir nos pelecos. Você me esquenta. Tchau.

0: 7h23.
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10: E já estamos chegando por aqui para mais um Violada Sertaneja nessa terça-feira, dia 23 de junho. Que prazer estar com você. Onde quer que você esteja, obrigado pela sintonia. É sempre muito bom começar mais um programa sabendo que você está aí juntinho comigo. Eu sou o Deluca, trazendo moda, saudade, emoção. Só os clássicos, aquelas que deixaram saudade e fazem parte da nossa trilha sonora. Então bora aumentar o volume desse som. Hoje, véspera de São João, período que o interior brasileiro ganha um brilho diferente, né? Em todo o Brasil, tempo de fogueira acesa, cheiro de milho cozido, quadrilha, reencontro de amigos e muita moda boa tocando no rádio. E aí, moda boa você já sabe, né? É com a gente aqui. Ajeita o chapéu, aumenta o som e bora viajar comigo por mais uma estrada de emoções e boas lembranças.
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10: E a gente abre o programa de hoje com uma das maiores obras da nossa música sertaneja de todos os tempos. Caboclo na Cidade, de Nino Frank e Moraí, e retrata aquele drama do homem simples que deixa o campo e tenta viver na cidade grande. Até hoje é considerado uma das canções mais importantes da nossa história, da história da música sertaneja raiz, viu? Bora viajar!
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0: Essa é um clássico. 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
1: Meu camarada,

0: Trio Parada Dura com Bruno e Marrone, Luz da Minha Vida, Último Adeus, pra gente começar e começar muito bem, viu? E quando a viola fala das raízes, ela toca diferente, você já percebeu? O Violada Sertaneja segue firme, viu? Daqui a pouquinho a gente tem mais história por aqui, o que não vai faltar é história boa.
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3: 7h39.
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0: Vamos abrindo mais um bloco, curiosidade interessante. Moda, mulher e bebida. Sucesso de Ataíde e Alexandre, ela surgiu lá nos anos 90, período em que a dupla conquistava espaço nas rádios de todo o Brasil. A música reúne três temas muito presentes em rodas sertanejas. Moda de viola, os amores e as histórias de boteco, né? Que inspiram inúmeras canções que a gente vê espalhadas aí por todo o Brasil.
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0: astro da lua cheia, o Miss Sater. Mais uma sequência de música. Já vai preparando aquele cafezinho, porque a nossa prosa tá só começando. Tem muita moda boa aqui ainda, viu? Carregada de história e de muito sentimento. Só faço uma pausa e daqui a pouquinho a gente continua.
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3: 7h52.
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0: Bora agora com Siriema, gravada por Tunique Tinoco, faz parte do repertório que ajudou a consolidar a dupla como uma das mais importantes da história da música sertaneja brasileira. Conhecidos como a dupla coração do Brasil, viu? E agora a gente viaja com esse

0: Edson e Hudson, liguei para dizer que te amo. Música que a gente escuta e lembra de alguém. Tem música que faz recordar um lugar ou viajar no tempo. É tão bom, a música traz essa sensação gostosa, né? Daqui a pouquinho eu continuo.
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3: 8 e 5.
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0: Estamos de volta agora com Irmãos Boiadeiros, Gin e Geno, celebrando a amizade, a vida simples e o companheirismo encontrado nas estradas das boiadas. Dupla Mineira sempre foi conhecida por valorizar esses temas, viu? Ligado às tradições que remetem ao nosso passado e principalmente ao rural. É bom demais. Aumenta o som aí.
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0: Daniel e José Camilo, pai e filho cantando Travessia do Araguaia. A porteira continua aberta e a boiada da saudade segue passando por aqui, viu? Fica firme, porque já já tem mais moda boa.
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3: 8:18.
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0: E agora uma música que atravessou décadas sem perder a força, que é a Dama de Vermelho, gravada por Dudu e Dalvan lá em 1983 e tornou-se um dos maiores sucessos da carreira da dupla. Interpretação marcante que ajudou a transformar a canção numa referência obrigatória do sertanejo romântico dos anos 80.

0: Trio da Vitória com Expresso Boiadeiro. Cada música traz um pedacinho da vida do povo, né? Histórias simples, só que carregam sentimentos gigantes dentro do coração. Segura aí que é rapidinho, daqui a pouquinho já tô de volta.
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3: 8h31.
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0: Agora a gente vai de Franguinho na Panela com Lourenço Lorival, que ficou conhecida pela alegria e pela interpretação descontraída da dupla. Eles sempre tiveram talento pra misturar romantismo, humor e tradição no seu repertório.

0: Que clássico, gente. Ronaldo Viola e João Carvalho desatina. Essa música fala por si só, viu? E é o seguinte, Violado só faz uma pausa e daqui a pouquinho a gente já traz mais companhia boa para quem trabalha, dirige, planta, colhe ou simplesmente está aí na sua casa. As donas de casa também que estão acompanhando o nosso programa. O meu carinho, o meu abraço a todos vocês. E daqui a pouquinho a gente já volta.
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0: 8h43.
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4: E agora a gente abre com uma homenagem aos gigantes das estradas, peão caminhoneiro goiano e paranaense, que retrata exatamente a rotina de quem vive rodando o Brasil, transportando sonhos, mercadorias e histórias. E uma categoria que sempre teve espaço especial dentro da música sertaneja também, né?

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0: Zé do Rancho e Zé do Pinho no colo da noite pra gente entrar na reta final da nossa viagem. Só que ainda tem um trechinho, viu? Cheio de moda boa esperando por você por aqui.
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3: 8:56.
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0: Já estamos de volta, já trazendo o último bloco, Quarto Vizinho, sucesso de Peão Carreiro e Praiano, tornou-se uma das músicas mais lembradas do repertório da dupla, viu? E esse jeito de contar histórias sempre foi uma das marcas de Peão Carreiro.